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1: Bandeirantes, boa música e informação. Estamos fechando mais uma hora da nossa programação musical aqui em 89,9. Na sequência, teremos o Lendas, um programa feito inteiramente por inteligência artificial que conta as histórias das maiores lendas nacionais e internacionais de todos os tempos. Eu, Joelson Costa, retorno na sequência com os clássicos Bandeirantes, falando de histórias também, só que das mais belas músicas que você ouve por aqui. Então temos um encontro marcado mais tarde nos clássicos Bandeirantes. Até lá!
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8: Você está ouvindo a Rádio Bandeirantes 89.9 FM. Todo domingo, às 9 da noite, estamos aqui mergulhando na história de ícones da música.
9: Isso aí. E hoje, o nosso foco é uma figura absolutamente magnética. Donna Summer.
8: Exatamente. Vamos tentar entender quem foi La Donna Adrienne Gaines antes da fama, como ela se tornou essa potência conhecida como rainha da disco e da dance music.
9: E mais importante, qual o legado que ela deixou, né? Porque assim, ela foi muito mais que um título.
8: Com certeza. Esse rótulo de rainha da disco, embora poderoso, quase limita a percepção sobre ela, não acha?
9: Totalmente. A carreira dela, bom, começou bem antes da disco explodir e continuou firme muito tempo depois que a febre passou. Uma artista, assim, muito versátil.
8: E os números ajudam a dar a dimensão, né?
9: Ah, sem dúvida. A gente tá falando de mais de 200 milhões de discos vendidos no mundo todo. E ela foi pioneira em várias coisas, tipo, foi a primeira artista a ter 3 álbuns duplos seguidos no topo da Billboard americana.
8: 3 álbuns duplos.
9: Sim, e não só isso, ela conseguiu emplacar 4 singles número 1 lá nos Estados Unidos em, tipo, 13 meses. É um domínio impressionante, muito rápido.
8: Vamos voltar um pouco então. Boston, 31 de dezembro de 1948. Uma família cristã, o começo dela foi ali, na igreja.
9: Foi sim. Bem comum para grandes vozes, né? Começou cantando nos corais. Isso dá uma base, uma disciplina vocal importante.
8: Imagino. E as influências fora da igreja?
9: Ah, logo apareceram. A Motown, principalmente. Ela chegou a ter umas bandinhas na adolescência. Mas aí veio o espírito da época, sabe? A contracultura dos anos 60.
8: E ela saiu de Boston.
9: Isso. Passou por Nova York, tomou uma decisão que mudou tudo. Foi para Munique, na Alemanha.
8: Alemanha. Parece um caminho curioso para uma cantora americana buscando a fama, né?
9: Pois é, mas foi uma mistura de oportunidade e talvez busca por um espaço próprio. Lá, ela conseguiu papéis em musicais e um bem importante foi a versão alemã de Hair.
8: Ah, Hair? Isso deu palco para ela, né?
9: Deu palco, deu visibilidade. E foi lá também que ela conheceu o Helmut Sommer. Casou com ele. Bom, o nome artístico Summer veio daí. Uma adaptação do sobrenome dele.
8: Interessante. Teve uma tentativa de carreira solo antes disso dar certo?
9: Teve. Em 71, lançou Sally Go Round the Roses. Mas, assim, não aconteceu nada. Não pegou. O terreno ainda estava sendo preparado, sabe?
8: E qual foi o ingrediente que faltava para essa mistura explodir?
9: Foram 2 ingredientes, na verdade. Ou melhor, 2 pessoas, Giorgio Moroder e Pete Bellotte, produtores. O encontro com eles foi o ponto de virada total.
8: A famosa parceria.
9: Exatamente. Eles lançaram juntos o álbum Lady of the Night, ali por 74, 75. Deu um certo burburinho na Europa, Holanda, Suécia, mas ainda era tipo um aquecimento.
8: O aquecimento pro grande incêndio que foi Love to Love You Baby, de 75. Essa música é um capítulo à parte.
9: Totalmente. E a história dela é ótima. A versão original era curtinha, mas o Moroder teve a sacada de estender. E aí vem a parte mais doida.
8: A versão de quase 17 minutos?
9: Essa mesma. Cheia de sussurros, gemidos, aquela coisa super sensual em cima de uma batida hipnótica. Foi uma aposta do Neil Bogart, da Casablanca Records, nos Estados Unidos. Ele que bancou lançar essa versão gigante.
8: E deu muito certo.
9: Deu certo. Vamos ouvir agora uma música aqui na Rádio Bandeirantes Brasília.
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1: Voltamos. Não só lançou a Donna Summer pro mundo, mas ajudou a criar o formato do Standard Mix, do single de 12 polegadas, que era fundamental pros DJs, pras discotecas que estavam bombando. Ela virou um símbolo, né? De sensualidade, de liberdade na pista.
2: Ok. Love to Love You Baby arrombou a porta. O que veio depois? Como eles mantiveram essa chama acesa?
1: Eles não perderam tempo. Entraram numa fase, assim, super produtiva. Começaram a explorar álbuns conceituais, sabe? Com um tema ligando as músicas.
2: Tipo A Love Trilogy e Four Seasons of Love, 76?
1: Exato. E em 77, veio outro álbum-chave, I Remember Yesterday.
2: Que tinha I Feel Love, uma música que, nossa, ainda hoje soa futurista. O que tinha de tão especial nela?
1: Ah, I Feel Love é um marco. O negócio ali foi que o Moroder usou só sintetizador pra fazer a base toda, tudo eletrônico. Naquela época, disco era cheia de orquestra, cordas, né?
2: Sim, instrumentos orgânicos.
1: Pois é. E ele veio com essa paisagem sonora eletrônica, pulsante, sem bateria acústica. Era o futuro, ali na cara. Dizem que o Brian Eno ouviu e falou pro David Bowie: achei o som do futuro.
2: Que impacto.
1: Demais. Ela não só mudou a disco music, mas abriu as portas pro synth pop, pro techno, pra house, pra toda a música eletrônica de pista que veio depois. Foi revolucionário mesmo.
2: Mas ela não parou por aí. O fim dos anos 70 foi uma sequência de sucessos, né?
1: Uma loucura. Ainda em 77, ela lançou outro álbum conceitual, Once Upon a Time, tipo uma Cinderela moderna, mostrando versatilidade. Em 78, ela atuou naquele filme, Até Que Enfim é Sexta-feira.
2: Thank God It's Friday, que aqui virou A Febre dos Sábados à Noite Continua. Não, isso é outro. A Discoteca 78.
1: Isso, Thank God It's Friday. E ela não só atuou, como ganhou o Oscar e o Globo de Ouro pela música Last Dance.
2: Last Dance. Um hino absoluto, toca em toda formatura, casamento.
1: Exato. E pensar que quase ficou fora do filme. Ainda em 78, teve o Ao Vivo, Live and More, número 1 também, e trouxe aquele cover de MacArthur Park que virou um hit gigante.
2: Verdade. E 79, foi o auge do auge.
1: Olha, talvez comercialmente sim. O álbum Bad Girls, fenômeno, e ali ela se firmou muito como compositora, sabe? Coassinou quase tudo.
2: E saíram clássicos dali. Bad Girls, a faixa título.
1: Hot Stuff, que, olha que curioso, deu pra ela um Grammy de melhor performance vocal feminina de rock, mostrando que ela já tava indo além da disco.
2: E ainda teve Dim All the Lights, On the Radio, que também foi número 1, e aquele dueto explosivo com a Barbara Streisand, Enough is Enough, No More Tears.
1: Outro número 1, era um domínio absurdo.
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1: Por isso que a decisão dela de mudar de gravador em 1980, sair da Casa Blanca para Geffen, que estava começando, foi meio chocante para a época.
2: O que levou a isso, no meio de tanto sucesso?
1: Foi uma mistura, acho. A disco music estava começando a sofrer aquele backlash, né? O movimento disco sucks. O mercado estava saturando.
2: Ela percebeu que a onda ia passar?
1: Provavelmente. E ela era esperta. Viu que precisava evoluir e não ficar presa só naquilo. A Geffen prometia mais liberdade para explorar outros sons. E o primeiro álbum lá, The Wanderer, de 80, já mostrava isso. Tinha mais rock, new wave.
2: Mas nem tudo foram flores nessa nova fase, né? Teve aquele álbum que a Geffen engavetou, o I'm a Rainbow.
1: Pois é, esse álbum era pra ser duplo, gravado em 81, cheio de estilos diferentes, super ambicioso, mas a Geffen, sei lá, ficou com medo, achou que não era o momento pro mercado e guardou. Só saiu em 96.
2: Que coisa. E no lugar dele veio uma parceria gigante.
1: Quincy Jones. Ele vinha do sucesso absurdo do Off the Wall, do Michael Jackson.
2: E fizeram o álbum Donna Summer, de 82.
1: Isso, um disco super sofisticado, mostrou outra Donna Summer. Teve hits como Love Is in Control, Finger on the Trigger. Teve a balada chiquérrima The Woman in Me.
2: E aquele cover de Vangelis, State of Independence, com um coro de estrelas.
1: Incrível, né? Mostrou que ela podia brilhar em qualquer contexto musical, mesmo nos mais elaborados.
2: Só que aí, logo depois, uma coisa curiosa, ela lança um álbum fora da Geffen pela Mercury, que tinha comprado a Casa Blanca. Como assim?
1: Foi um lance contratual antigo. Ela ainda devia um álbum para a antiga casa, o que podia ser só para cumprir tabela.
2: Virou um dos maiores sucessos dela nos anos 80?
1: Exatamente. O álbum She Works Hard for the Money, de 83, produção do Michael Martin.
2: E a faixa título? Virou um hino feminista, quase. Por que essa música pegou tanto?
1: Acho que foi timing perfeito. A letra foi inspirada numa copeira real que a dona viu exausta num banheiro. Falava do trampo duro, especialmente das mulheres, numa época que isso ganhava mais visibilidade, né?
2: Sim, as mulheres conquistando mais espaço no mercado.
1: E a música tinha uma energia pop rock contagiante. A voz dela tava poderosa. O clipe também bombou na MTV. Tocou numa fibra cultural importante ali.
2: E mostrou a força dela, a resiliência. O álbum ainda teve outro hit, Unconditional Love.
1: Um sucesso. Sucesso estrondoso fora da Geffen. Aí ela voltou pra lá.
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1: Então, resumindo, uma artista que deu voz a uma era, mas que também ajudou a construir o futuro da música pop, da música eletrônica. Atravessou disco, R&B, rock, dance.
2: Love to Love You Baby, que quebrou barreiras, passando pela revolução de I Feel Love, até hinos como She Works Hard for the Money e Last Dance. A música dela tá aí, viva, forte, incendiando pista.
1: É uma boa reflexão sobre o que faz um artista durar, né? O que constrói essa longevidade.
2: Fica aí pra gente pensar.
1: Excelente. O Lendas volta no próximo domingo, às 9 da noite, aqui na Rádio Bandeirantes 89.9 FM.
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2: Bem-vindos a mais uma exploração aqui na Rádio Bandeirantes 89,9 FM, começando agora o Lendas, seu programa de todo domingo às 9 da noite. Você está ouvindo aqui as lendas com Simone. Hoje a gente vai mergulhar assim, fundo na trajetória de uma voz que, nossa, marcou demais a música brasileira, Simone Bittencourt de Oliveira. A nossa Simone é um artista com uma carreira que, olha, já passa de 5 décadas, né? Cheia de reviravoltas, sucessos que todo mundo lembra. Alguém que não só cantou, mas ajudou a definir épocas.
3: Uma figura fascinante, sem dúvida. E a jornada dela começa de um jeito, assim, totalmente inesperado, né? No esporte de alta performance, quem diria? E aí desemboca numa carreira musical, que a transformou num verdadeiro fenômeno cultural, especialmente ali nos anos 80. Analisar essa trajetória é entender um pedaço do Brasil, sabe?
2: Exato. E a nossa conversa hoje vai tentar ir um pouco além dos fatos, assim, da biografia. A gente quer entender o impacto, né? Revisitar aqueles momentos-chave, desde os primeiros passos, talvez um pouco hesitantes, até ela virar essa lenda. Destacando as músicas, claro, as parcerias e aquele estilo único que fez da Simone, bom, a Simone. Vamos começar a desembalar isso. Muita gente talvez não saiba ou, sei lá, não lembre mais, mas antes de ser a cigarra da MPB, a Simone era atleta e de ponta. Ela nasceu em Salvador, na Bahia, bem no Natal de 1949, quase foi registrada como natalina, acredita, mas se mudou jovem para São Paulo e se dedicou pesado ao basquete.
4: Pesado mesmo, não era brincadeira não.
2: Não era hobby, era sério. Chegou a ser convocada para a seleção brasileira.
3: E era promissora, viu? Jogou com gente importante da época. Só que o destino, ou talvez o corpo dela, né, tinha outros planos. Foram 2 contusões sérias, entorse, e isso afastou ela de convocações importantes. Aí a frustração veio forte em 71, quando ela ficou na reserva no Campeonato Mundial.
2: Ah, que barra.
3: Pois é. Foi ali que ela decidiu, tipo, pendurar o tênis. Acabou a carreira no esporte. Difícil, com certeza, mas abriu outra porta, né?
2: Uma porta enorme. E que porta? Mas como foi essa virada pra música? Não parece, assim, uma coisa óbvia, né? Sair da quadra pro palco?
3: Não foi mesmo. Foi, assim, uma mistura de coisas. Teve o incentivo dos amigos, da família, que viam ela cantando, né, informalmente. E teve um empurrãozinho da professora de violão dela, a Elodir Biontini, que tinha os contatos. Aí, num jantar, assim, meio casual, na casa do Moacir Machado, que era gerente de marketing da Odeon na época, uma gravadora gigante, pediram pra ela cantar. Um teste improvisado ali na hora.
2: Sério? E aí?
3: E aí que o pessoal ficou de queixo caído. Resultado, contrato de 4 anos na mão, ali por 72, 73. Foi uma aposta, claro, mas que mudou a cara da MPB.
2: E a coisa aconteceu rápido, pelo visto. Não teve aquele perrengue longo, né, de ficar no anonimato por anos.
3: Foi surpreendentemente rápido, sim. O primeiro disco, o Simone, saiu já em março de 73. E quase que imediatamente, ela já estava em turnê internacional. Projetos como o Panorama Brasileiro levaram ela para palcos tipo o Olympia em Paris. Imagina.
2: Nossa, começando já assim.
3: Pois é. E outro projeto, o Festa Brasil, rodou vários países e passou até pelo teatro anexo do Madison Square Garden lá em Nova York.
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1: Voltamos. E aqui no Brasil, nos anos 70, como foi que ela se firmou?
2: Ah, os anos 70 foram chave para consolidar o nome dela. Algumas músicas começaram a tocar bastante, sabe? Gota d'Água, do Chico Buarque. A interpretação dela era forte pra caramba. Teve Face a Face também. E Jura Secreta, da Sueli Costa e do Abel Silva. Essa entrou na trilha da novela O Profeta, da Globo, em 77.
1: Ah, novela da Globo sempre ajuda, né?
2: Ajuda muito. Ampliou demais o público dela. Deu uma visibilidade enorme.
1: Mas teve um momento ali, um estalo, que realmente jogou ela pro estrelato nacional de vez. Aquele ponto de virada.
2: Com certeza, foi em 1976. A interpretação dela para O Que Será? A Flor da Pele, do Chico Buarque, estava na trilha do filme Dona Flor e Seus Dois Maridos. Aquilo foi uma explosão. A voz dela naquela música, com aquela intensidade toda, capturou o Brasil inteiro, sabe? Foi o momento que todo mundo perguntou, meu Deus, quem é essa mulher cantando?
1: Foi marcante mesmo.
2: Dali pra frente, a carreira dela entrou em outra dimensão, outra órbita mesmo.
1: E aqui a coisa fica interessante pra caramba, porque essa versão de O Que Será não foi só um hit, foi um marco. E ela soube aproveitar o momento, né? Logo depois, em 79, veio o álbum Pedaços. Muita gente acha que é um dos melhores dela. E nesse disco tinha outra música que virou um hino.
2: Começar de Novo. Essa música é um capítulo à parte na história da nossa música, né? Composição do Ivan Lins e do Vitor Martins. E foi feita sob encomenda, sabia? Pra abertura do seriado Malu Mulher, da Globo.
1: Sim, o seriado já era super avançado pra época.
2: Exato. Falava de uma mulher recém-divorciada, buscando independência, temas ousados, e a música, nossa, pegou esse espírito perfeitamente.
1: É impressionante pensar no impacto cultural daquilo na época, né? Uma música falando de recomeço feminino, de divórcio, numa sociedade que ainda era bem mais fechada, e a voz da Simone deu uma força pra essa mensagem, uau!
2: Exatamente. A interpretação dela foi crucial. Tinha uma vulnerabilidade, mas misturada com uma força na voz, sabe? Isso conectou demais com o público, especialmente as mulheres. Virou um hino mesmo de superação, de autonomia. Dizem até que pensaram na Maria Bethânia antes, mas ela recusou. A escolha da Simone foi perfeita.
1: E esse sucesso não ficou só aqui, né? Ultrapassou fronteiras.
2: De jeito nenhum. Começar de Novo, gravada em inglês como The Island, foi longe. Ganhou versões de gigantes como a Barbra Streisand, a Sarah Vaughan. Imagina.
1: Que demais.
2: E tem aquela história incrível do maestro Quincy Jones, um monstro da produção musical mundial.
1: Sim.
2: Ele disse que essa seria uma das poucas músicas que ele gostaria de ouvir antes de morrer, que a voz da Simone arrepiava ele. Isso dá uma ideia da dimensão, né? Do alcance artístico que ela atingiu ali.
1: Vamos ouvir agora uma música aqui na Rádio Bandeirantes Brasília.
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1: Estamos ouvindo na Rádio Bandeirantes Lendas, com Simone.
2: Nos anos 80, aqui no Brasil, a Simone só vendia menos que o Roberto Carlos, de 1 milhão de cópias vendidas. Era um fenômeno de massa, numa escala que hoje a gente até tem dificuldade de imaginar.
1: E essa popularidade toda ia para os shows, né, que eram eventos gigantescos.
2: Exato. Ela não era só uma artista de estúdio, não. No palco, ela era magnética. Em 1981, com o show Amar, ela foi a primeira cantora brasileira a lotar o Maracanãzinho no Rio sozinha.
1: Que feito. Sozinha.
2: Um marco histórico. Mostra o tamanho do apelo dela. E ela repetiu recordes de público em outros ginásios enormes, tipo Ibirapuera, em São Paulo. Chegou a levar quase 135 mil pessoas em 9 shows seguidos. E no Mineirinho, em BH, também. Era show pra multidão.
1: Mas ela não era só a rainha do romantismo e dos mega shows, né? Naquele período de efervescência política no Brasil, saindo da ditadura, ela também se posicionou.
2: Sim, e isso é muito importante na identidade dela naquela época. Ela teve uma postura engajada, assim. Em 79, no show Pedaços, ela foi a primeira artista a cantar em público pra não dizer que não falei das flores.
1: A Caminhando, do Vandré.
2: Essa mesma. Logo depois que a música foi liberada pela censura, a interpretação dela, carregada de emoção, virou um símbolo daquele momento de abertura política. Foi forte.
1: E outras músicas também ganharam essa leitura mais política, né?
2: Sim, sim. Tô Voltando, por exemplo. Uma música que originalmente era sobre a volta de um amor, né? Do Maurício Tapajós e Paulo César Pinheiro, mas foi totalmente ressignificada pelo público. E por ela também. Como um hino pela volta dos exilados políticos. Ela cantava com uma intenção que ia além do romance.
1: Tinha um peso diferente.
2: Com certeza. Ela participou ativamente do projeto Nordeste Já, aquele que reuniu um monte de artistas pelas vítimas da seca. E em 83, no show Delírios Delícias, ela chegou a pedir abertamente diretas já no palco. Usou a popularidade imensa dela para ecoar o que o Brasil estava sentindo, né?
1: Que fase intensa. Muitos hinos, muita emoção. Essa conexão forte com o momento do país. Vamos ouvir agora uma música aqui na Rádio Bandeirantes Brasília.
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1: E a carreira da Simone seguiu forte nas décadas seguintes, né? Chegando nos anos 90, ela mostrou que não era só um fenômeno passageiro dos 80. Ela soube se reinventar. Tem o exemplo do álbum Café com Leite, de 96.
2: Ah, um projeto muito bacana e super bem sucedido. Era um disco inteiro só com músicas do mestre Martinho da Vila. Foi um sucesso de vendas, mais de 600 mil cópias, disco duplo de platina. Mas além disso, foi muito elogiado pela crítica. Caetano Veloso, por exemplo, escreveu uma crítica ótima, chamando o álbum de divino. A trajetória da Simone é uma aula, sim, sobre perseverança, sobre se adaptar sem perder a essência, sobre a força de uma identidade vocal e artística muito forte. Mostra, acima de tudo, o poder imenso que uma voz tem de conectar as pessoas, de traduzir sentimentos que são de todo mundo, o amor, a dor, a alegria, a esperança, a busca por liberdade. Ela não só cantou músicas, ela gravou essas músicas na nossa memória afetiva coletiva.
1: Fica então essa reflexão pra gente. Como um artista consegue não só durar tanto tempo, mas continuar relevante, emocionante, atravessando tantas mudanças culturais, sociais, tecnológicas? O que faz uma voz ter esse poder de cruzar 5 décadas e ainda fazer um ginásio inteiro cantar junto, se arrepiar, se identificar com ela?
2: Bom, vamos fazer uma pausa rapidinha.
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3: Uma excelente noite de domingo para você ligado aqui em 89,9. Eu sou Joelson Costa, de volta agora para falar dos clássicos Bandeirantes e das histórias que marcaram a época. Para abrir a nossa noite, vamos falar de Barry Manilow, Mandy. A curiosidade sobre a música Mandy, de Barry Manilow, é que, na verdade, ele não a escreveu. A música foi composta originalmente por Scott English e Richard Kerr, com o nome de Brandy, e foi um sucesso na Inglaterra em 1971. Barry Manilow gostou da melodia, mas não do nome. Ele sugeriu mudar para Mandy porque achou que soava melhor. Sua versão, lançada em 1974, se tornou um sucesso mundial e sua primeira canção a alcançar o primeiro lugar na parada americana. Vamos conferi-la agora nos Clássicos Bandeirantes. Barry Manilow, Mandy.
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0: 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Acabamos de ouvir o som de Morris Albert, Feelings. Vamos fazer uma rápida pausa, mas já já retornamos com mais histórias e mais clássicos Bandeirantes para você. Fique ligado.
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8: Agora, na Bandeirantes, 10h49. Boa música e informação.
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8: Boa música e informação. E continuamos os nossos clássicos bandeirantes dessa segunda-feira, falando agora de Pierce Brosnan, When Now Is Said and Done.
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8: Uma curiosidade marcante é que durante as gravações para o filme Mamma Mia, de 2008, Pierce Brosnan estava extremamente nervoso por cantar ao lado de Meryl Streep. Para acalmar os ânimos, eles tomaram um pouco de ouzo, uma bebida típica grega, antes de gravar a cena. O resultado foi uma performance carregada de emoção real, que acabou se tornando um dos momentos mais sinceros e queridos do filme. Vamos conferi-la agora nos Clássicos Bandeirantes. Pierce Brosnan, When Now Is Said and Done.
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0: Bandeirantes, boa música e informação. Acabamos de ouvir o som de Spice Girls, Viva Forever. Vamos para um rápido intervalo e daqui a pouco voltamos com mais clássicos Bandeirantes. Até já.
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0: Bandeirantes. Boa música e informação. E continuamos com os clássicos Bandeirantes de hoje, falando agora de George Michael. Freedom 90.
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0: George Michael estava tão cansado da imagem de sex symbol que se recusou a aparecer no videoclipe de Freedom 90. Para resolver o problema, ele convenceu as 5 maiores supermodelos da época, como Naomi Campbell e Cindy Crawford, a dublarem a letra em seu lugar. Pois é, o resultado foi um dos clipes mais icônicos da história da MTV. Vamos conferi-la agora nos clássicos Bandeirantes. George Michael, Freedom 90.
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0: Bandeirantes, boa música e informação. Acabamos de ouvir o som de AZ, Hard to Say I'm Sorry. Vamos para um rápido intervalo e daqui a pouco tem mais clássicos Bandeirantes e mais histórias para você. Fique ligado.
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0: Agora na Bandeirantes, 11:45. Música e informação. E continuamos os clássicos Bandeirantes de hoje, falando agora de Elton John, Sad Songs.
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0: Você sabia que a icônica música Sad Songs, do Elton John, foi inspirada por um papo casual sobre como as músicas tristes nos ajudam a lidar com as nossas emoções? Pois é, Bernie Taupin, o letrista de longa data de Elton, estava conversando com uma DJ americana que comentou sobre o poder das canções melancólicas em momentos difíceis. Essa simples observação virou a semente para uma das faixas mais amadas de Elton John, mostrando como até as conversas mais despretensiosas podem gerar grandes sucessos. Vamos conferi-la agora nos clássicos Bandeirantes. Elton John, Sad Songs.
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1: Atenção, ouvintes, a entrega da declaração do Imposto de Renda à Pessoa Física deve ser feita até sexta-feira, dia 29 de maio. O prazo sempre é o último dia do mês de maio. Como cai num domingo, tem um sábado antes, então sexta-feira é o último dia útil para você poder enviar a sua declaração. Os dados podem ser inseridos no programa da Receita Federal, no portal ECAC ou no aplicativo Meu Imposto de Renda. Quem perder o prazo está sujeito a uma multa mínima de R$ 165,74. Deixar para a última hora, para acertar as contas com o Leão, pode acarretar uma série de problemas, explica o Mário José Derron, superintendente da Receita Federal.
2: Você pode ter problemas em separar os seus documentos. Você corre o risco de ter uma indisponibilidade de um profissional para te ajudar a fazer, a elaborar a declaração. E, especialmente, você pode ter um problema de indisponibilidade de rede. Afinal de contas, é o comum que as pessoas deixem para a última hora.
1: Quem recebeu até R$ 3.036 mensais no ano passado está isento do imposto de renda. Além disso, há novas regras específicas para quem realizou operações na Bolsa de Valores, possui rendimentos no exterior ou optou por regimes diferenciados. Enquanto o prazo não termina, o importante é não errar em coisas básicas, como mudança dos dados pessoais e valores recebidos dos empregadores, além do saldo bancário. Mas se algo der errado após o envio, ainda é possível corrigir sem penalidades, destaca o superintendente da Receita, Mário José Derron.
2: Durante o prazo da entrega de declaração, é possível, caso seja constatado um erro, a retificação da declaração alterando o formulário, sendo que após o término do prazo, só será possível fazer a retificadora mantendo o mesmo formulário.
1: Repetindo, o prazo para entrega da declaração anual do Imposto de Renda da Pessoa Física termina às 11h59 da noite da próxima sexta-feira, dia 29 de maio.
3: 5 horas e 22 minutos, vamos girar nossa reportagem. O possível desabastecimento de água no estado do Amazonas preocupa autoridades. Mais informações com Diene Brisson.
4: A Marinha do Brasil e representantes da indústria e do comércio do Amazonas avaliam medidas para evitar o desabastecimento no estado após a previsão de possível seca severa no segundo semestre de 2026. Segundo a Câmara de Dirigentes Logistas, cerca de 60% das mercadorias que chegam ao estado passam pelos portos dos superterminais e Chibatão. Durante a vazante, parte dessas operações será transferida para o porto de Itacoatiara para evitar interrupções no abastecimento. Em 2024, a seca histórica provocou a falta de aproximadamente 30% dos produtos no mercado local e dificultou o escoamento de produtos do polo industrial para outros estados.
1: Tremor de terra no estado do Tocantins. Conta pra gente, Jefferson Ramos.
5: Um tremor de terra de magnitude 2,8 foi registrado no sul do estado de Tocantins durante a madrugada do último dia 21. O abalo foi detectado pela rede sismográfica brasileira próximo ao município tocantinense de Gurupi. Mesmo com o registro, não houve relatos de moradores que percebessem o tremor e nem reclamações de danos estruturais. Tremores de baixa magnitude são registrados frequentemente no Brasil, praticamente todas as semanas. Na maioria das vezes, são imperceptíveis pela população. A rede sismográfica brasileira classifica esses fenômenos como sismos naturais que ocorrem quase sempre com pressões geológicas corriqueiras presentes na crosta terrestre.
3: 2023, uma ferramenta que amplia a capacidade de prevenção a desastres climáticos nos municípios é apresentada em Brasília. Quem conta os detalhes é Henrique Tanger.
6: A Confederação Nacional das Seguradoras desenvolveu uma calculadora que permite medir o risco de inundação de qualquer CEP do Brasil. O mecanismo é voltado ao setor segurador, mas pode ser utilizado por qualquer pessoa. Ao informar o endereço completo da localidade, o site gera um nível de risco baseado em índices combinados, como ameaça, exposição e vulnerabilidade. O cálculo também leva em conta mapeamentos produzidos por especialistas e modelos dinâmicos de avaliação. Também chama atenção para a responsabilidade de estados e municípios na prevenção de novos desastres. A entidade ressalta ainda a importância da cobertura securitária para a saúde mental e financeira da população.
1: Agora a dúvida de muitos ouvintes, já que falamos aqui sobre Copa do Mundo.
7: Liberação de funcionários em dias de jogos da seleção brasileira na Copa do Mundo, as organizações dos setores público e privado não têm obrigação legal dessas práticas. As datas das partidas não são consideradas feriados nacionais nem pontos facultativos. Nenhum dos três jogos do Brasil na fase de grupos do Mundial deste ano acontecerá em horário comercial. A estreia será em um sábado, dia 13 de junho, às 7 da noite, contra o Marrocos. O segundo jogo está marcado para sexta-feira, 19 de junho, às 9:30 da noite, contra o Haiti. A última partida da primeira fase será contra a Escócia, na quarta-feira, dia 24 de junho, às 7 da noite.
6: Os Jogos do Brasil e a Festa Junina prometem movimentar festas no país. Vinícius Calista. A união entre a Copa do Mundo e as festas juninas promete agitar o Brasil. A temporada de arraiais vai se juntar com os jogos da seleção. Os eventos misturam o clima de São João com a torcida verde e amarela. Alguns estabelecimentos já anteciparam e se enfeitaram com bandeirolas nas cores do Brasil, imagens de personagens icônicos do Nordeste, ídolos da seleção brasileira, fitinhas e balões, todos eles nas cores verde e amarelo. Entre os locais que vão aderir à união entre Copa do Mundo e festas juninas, está a tradicional Feira de Tradições Nordestinas em São Cristóvão, na zona norte do Rio. Por lá, tanto a Copa do Mundo quanto o Arraiá de São João já começaram. E se tem festa e futebol, tem alegria garantida para o público de todas as idades. A Copa do Mundo vai do dia 11 de junho a 19 de julho. Serão 38 dias de muita festa, forró e futebol.
1: 5 horas e 26 minutos, informação chegando ao vivo direto da Bandeirantes Brasília. Com ele, Vitor Gomes. Bom dia, Vitor.
8: Muito bom dia, Pedro, Silvânia e a todos os nossos ouvintes. A gente destaca que o Tribunal do Júri de Taguatinga, região administrativa aqui do Distrito Federal, marcou as audiências de instrução e julgamento de três técnicos de enfermagem acusados de envolvimento na morte de pacientes internados na UTI de um hospital particular. As audiências estão previstas para os próximos dias 27 e 29 de maio e também 1º de junho, às 2 horas da tarde, no plenário do tribunal. Serão julgados Amanda Rodrigues de Souza, Marcela Camille Alves da Silva e Marcos Vinícius Silva Barbosa de Araújo. De acordo com a programação, durante as sessões serão ouvidas testemunhas indicadas pelas partes. O caso que levou os três técnicos de enfermagem ao Tribunal do Júri de Taguatinga teve início após a morte de pacientes internados na UTI do hospital particular. As investigações começaram depois que suspeitas sobre as circunstâncias das mortes chegaram às autoridades. A partir disso, foi instaurado inquérito para apurar se havia irregularidades nas condutas dos profissionais de saúde durante o atendimento aos pacientes. Com o avanço da apuração, o Ministério Público denunciou os técnicos, apontando indícios de participação deles nas mortes. Volto com vocês.
6: Obrigada, Vitor. Bom dia, bom trabalho para você.
8: Muito obrigado, bom trabalho.
6: 5h28, jogo Braga. Tem acidente na Avenida do Estado, né?
9: Pois é, Silvânia, ali bem no viaduto que dá acesso ao Rangel Pestana, um carro caiu no rio ali da Avenida do Estado, depois de bater em outro carro. 6 viaturas do Corpo de Bombeiros já estão no local. Um trânsito já está começando a piorar, sentido Ipiranga ali na Avenida do Estado, bem no finalzinho do rio.
6: É, vamos continuar acompanhando essa situação, porque é um acidente grave. E continua a investigação sobre as circunstâncias de um outro acidente que deixou 8 mortos numa rodovia de Minas Gerais. O Pedro Gelinek tem as informações.
10: São apuradas as causas do grave acidente envolvendo um ônibus e uma carreta baú na BR-251, em Santa Cruz de Salinas, no norte de Minas, no início da manhã deste domingo. 8 pessoas morreram carbonizadas e 10 ficaram feridas. Os corpos foram encaminhados para o Instituto Médico Legal de Taiobeiras. O ônibus saiu de São Bernardo do Campo, em São Paulo, em direção a Aracaju, no Sergipe. Já a carreta vinha de Fortaleza, no Ceará, e seguia para Piracicaba, em São Paulo. A pista ficou interditada até às 4 horas da tarde e o congestionamento em ambos os lados da via chegou a 70 quilômetros no total.
1: Aliado a pedido aqui do nosso ouvinte Paulo Corvo para Lei Carriel, que é do distrito lá de Porto, em Capela do Alto, e aniversariou ontem. Então, parabéns para ele aí, miado especial. Também miado para o Jorge Sene, nosso ouvinte, que nasceu exatamente há 70 anos. Está completando setentão hoje. Muito bom, hein, Jorge? Parabéns para você aí, felicidades. Luciano, saindo de Miracatu, sentido Santos, acompanhado pela família. Valeu, obrigadão pela mensagem. E também o nosso querido motorista de ônibus fretado que nos escuta todos os dias, é de Jundiaí, Fernando Vilas Boas. Obrigado pela audiência aí, Fernando. Se liga aqui no pessoal do campo. Eu falei que a jornada deles era 7x7, mas fui corrigido.
11: Bom dia, Pedro. Bom dia, Silvânia. Ouvinte do Pulo do Gato. Aqui é Marino Faria, de Garatá. Iniciando aqui a ordenha. Pedro, o pecuarista, o ordenhador, a jornada é 14x14, porque a gente ia ler duas vezes. Estamos aqui iniciando mais um dia, mais uma semana, mais uma segunda-feira. Um abraço para todos.
1: Aí, tá vendo? É assim mesmo. Falei para você, lá no campo é assim que funciona e não tem jeito, não. Ailton Dias, agora nós vamos para Minas Gerais, porque tem investigação aí sobre um acidente grave no fim de semana que aconteceu numa rodovia. A gente ouviu há pouco essa informação. Agora vamos para a morte do físico-culturista Gabriel Ganley, em São Paulo. A Beatriz Teodísio está com a gente aqui para trazer mais explicações. Fala, Beatriz.
12: A Polícia Civil de São Paulo considera suspeita a morte do influenciador Gabriel Ganley. O fisiculturista de 22 anos foi encontrado no chão da cozinha por um amigo que disse em depoimento que Ganley já não respirava quando o achou. O SAMU foi chamado e constatou a morte ainda no local. A causa ainda não foi divulgada oficialmente. E em nota, a Secretaria de Segurança Pública diz que não foram encontrados sinais aparentes de violência no apartamento. Após a perícia, o caso é investigado pelo 42º Distrito Policial na Zona Leste da capital.
13: 5 horas e 32 minutos, Guilherme Oliveira já está na escuta. Bom dia, Guilherme.
14: Tudo bem, Silvânia? Bom dia para você, para o Pedro, para quem nos acompanha aqui no Pulo do Gato. Agora 5 horas e 32 minutos, dia importante em relação à greve da Universidade de São Paulo. O Instituto de Física da USP deu um ultimato após 5 semanas de greve. A volta às aulas a partir de hoje, ou então haverá perda do semestre letivo. O Instituto ainda deixou claro que os calouros terão as matrículas canceladas, perdendo o vínculo com a USP, caso não haja esse retorno. Pelo comunicado assinado pela diretora do Instituto, a Karine Coutinho, essa decisão é para manter o semestre e o compromisso com a formação dos alunos. Já no curso de Engenharia da Poli, uma Assembleia Geral está marcada para esta manhã também para definir o futuro da greve. O encontro entre alunos e professores vai marcar possíveis acordos com a diretoria da Escola Politécnica da USP. Já na Medicina, a diretoria entrou num consenso no fim da semana passada com os grevistas após uma reunião. Além da promessa de melhorias em estrutura e programas, a Faculdade de Medicina da USP não vai retaliar nenhum estudante e se comprometeu, na medida do possível, repor as atividades acadêmicas perdidas. Só que, em meio a tudo isso, a Associação de Docentes da Universidade marcou para hoje também uma assembleia para decidir uma possível adesão a essa greve. Na semana passada, os professores já aprovaram um indicativo de greve, mas agora é essa Assembleia Geral para decidir a adesão ou não. O fato é que alguns profissionais de cursos dizem que não são representados pela associação. Os professores da Poli, por exemplo, dizem que não são representados por essa associação. Então, a gente vai ter que acompanhar passo a passo o desenrolar disso. O fato é que a USP, Unesp, Unicamp seguem em greve, diversos alunos ainda sem aula e sem um horizonte em relação a isso, pessoal.
1: Guilherme, essa greve começou quando? Faz tempo já, né, que nós estamos acompanhando essa informação da paralisação das atividades, principalmente na Universidade de São Paulo.
14: Os primeiros cursos, eles entraram em greve no dia 14 de abril. Depois, alguns cursos foram aderindo durante o restante dos dias. O Instituto de Física da USP, por exemplo, hoje completa 5 semanas de greve, mas alguns cursos já estão há mais tempo em greve, alguns que começaram no dia 14 de abril. Então, depende de cada curso o tempo de greve, mas os primeiros desde 14 de abril.
1: É muito tempo, né? É muito tempo paralisado numa universidade pública que acontece isso todo ano, né? Todo ano a gente tem essa questão aí com greve e o envolvimento político dentro, né, dessa história, ele é notório. Nós sabemos muito bem disso, tanto é que na passeata aí, na caminhada bem violenta que aconteceu na semana passada, inclusive com quebra-quebra, ponto de ônibus que foi depredado, destruído, na frente do Palácio dos Bandeirantes, pichação de muro nas imediações do Palácio dos Bandeirantes. Quem faz isso é vândalo, né? Não é estudante, não é professor, perde essa categoria. E a gente sabe que são infiltrados aí por política, questões políticas, tanto é que tem partido político envolvido nessa história, faturando com essa questão aí da greve, enquanto nós não conseguimos aquilo que é o esperado, uma solução para o impasse e o retorno das atividades. Afinal de contas, a USP é sustentada por todos nós. Pagamos impostos e geramos receita para manter um campo de pesquisa de ponta com estudantes que tendem, né, o encontro aí do conhecimento do que há de melhor. Mas dessa forma, não estamos caminhando para uma valorização da universidade. Há anos já que enfrentamos esse problema, sempre no primeiro semestre, praticamente perdido em muitos cursos da universidade. 5:36, já tem mais destaque aqui. Um abraço para você que está nos acompanhando nessa manhã.
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21: Mais informações desse acidente que movimenta aqui também os comentários com a nossa audiência, Diogo.
9: Pois é, Pedro, só corrigir uma informação, eu falei que era sentido Ipiranga, não, é sentido Marginal Tietê ali na Avenida do Estado, bem no comecinho dela, e justamente no acesso ao viaduto Rangel Pestana, e agora a atualização do Corpo de Bombeiros é que o carro está totalmente submerso e as equipes do Corpo de Bombeiros estão verificando se há alguma vítima submersa dentro do carro. E foi um acidente envolvendo 3 carros e não 2. Lá na Avenida do Estado, sentido Marginal Tietê, ali no acesso ao viaduto Rangel Pestana.
13: Acidente muito, muito grave. Obrigada, Diogo. 5h40. E após protestos, as concessionárias responsáveis pela explosão no Jaguaré firmam um acordo com os impactados pelo acidente. O Carlos Costa tem informações.
22: A Sabesp e a Comgás chegam a um acordo com moradores do Jaguaré após protestos motivados pela explosão de uma obra que deixou 2 mortos no último dia 11. A medida garante a permanência das famílias em hotéis e a concessão de auxílio aluguel até que seja definida uma solução definitiva de moradia. O acordo vem após moradores receberem avisos de que precisariam deixar os hotéis onde estavam alojados desde que precisaram sair de casa em decorrência do acidente. Numa reunião com autoridades e órgãos como o Ministério Público e a Defensoria Pública, ficou definido que as diárias continuarão sendo pagas pelos concessionários e que o valor do aluguel temporário será estabelecido entre as partes.
21: Piada especial para Celsa Velasquez. Ela é costureira. O aniversário dela foi agora no dia 19 de maio, completou 45 anos. Quem pede o miado é o João Fernandes, do bairro do Jaraguá. Ele mandou até uma foto dela aqui na frente da máquina de costura. Hoje é o dia da costureira, por isso que nós estamos falando aqui assim, para você poder rádio agora, tá bom? O Márcio Souza está em Araçatuba, na audiência de todos os dias. Também está conosco nessa manhã o Fábio de Santos, que diz que o pessoal está bonzinho, liberou um grande lote de restituição já do imposto de renda. Por quê, né? Ano eleitoral, meu amigo. É grana no bolso do povo, é felicidade. O Gaudêncio Torquato, grande professor, Gaudêncio Torquato, jornalista, tem uma tese interessante, né, do Boba Coca. Vou lembrar direitinho o termo aqui e vou trazer para vocês. É uma tese que não falha nunca essa aí. E também o Márcio José Pereira, de Jandira, ligadinho aqui na nossa audiência. Além do Rodrigo Cruz, que está nos ouvindo direto da ilha de Ibiza, na Espanha.
13: Que chato,
21: trabalhando, hein? E morando um ano por lá.
13: Que delícia.
21: Então, tá num largo pulo do gato, olha que delícia. Obrigado, viu, Rodrigo? Bom trabalho para você por aí.
13: 5h42, começa hoje no Rio de Janeiro o julgamento do caso Henri Borel. Guilherme Faria.
23: 2 meses após ser adiado, o júri popular da professora Monique Medeiros e do ex-vereador Jairinho começa nesta segunda-feira às 9h no Tribunal de Justiça do Rio. Em março, o julgamento chegou a ser iniciado com a definição do conselho de sentença, mas foi interrompido após a defesa de Jairo Souza Santos Júnior abandonar o plenário. Monique e Jairinho são réus pela morte do menino Henri Borel, de 4 anos. Ela responde por omissão no caso, enquanto o homem é apontado como autor das agressões que levaram à morte de Henri. Monique e Jairinho estão presos. Em março, a professora chegou a ter a prisão relaxada pela Justiça do Rio, mas teve a detenção preventiva restabelecida no mês seguinte, por decisão do STF.
21: Criminoso que estuprou a própria filha, condenado a mais de 200 anos. Repórter Pedro Gelinek.
24: O homem é condenado a 210 anos de prisão em regime inicial fechado por estupros cometidos contra a filha em Itabira, na região central de Minas. A condenação é uma das maiores já proferidas pela Justiça Mineira. Segundo a denúncia, os abusos começaram em 2022, quando a vítima tinha menos de 14 anos, configurando estupro de vulnerável.
13: 5h43, 7h44, seu destaque, João Braga.
9: Olha, a polícia prende um criminoso que invadiu a casa de uma mulher para tentar estuprá-la em Alphaville, aqui em Barueri, região metropolitana de São Paulo. No sábado, Jéssica Ellen Soares da Silva estava dormindo quando acordou e viu o indivíduo já na sua cama. Só que ela é lutadora de boxe e Muay Thai e conseguiu imobilizar o criminoso até a chegada das autoridades. De acordo com as autoridades, o suspeito entrou junto com um morador no condomínio e passou debaixo da catraca sem que os funcionários o vissem. Alguns cômodos da casa foram danificados e a vítima acabou se machucando e foi levada para o hospital. O suspeito estava foragido e tinha sido condenado a 11 anos de prisão em regime fechado por estupro. Ele foi novamente preso, dessa vez em flagrante, por tentativa de estupro, lesão corporal e também violação de domicílio.
13: São 5h45, nós falamos no início do programa, mas para quem não ouviu, vale a pena repetir. Um bolão em Fortaleza e uma aposta simples no Rio acertaram a Mega Sena, não é, Melina Mello?
0: Um bolão feito em Fortaleza está entre os grandes vencedores do concurso 3010 da Mega Sena, especial de aniversário de 30 anos. A aposta realizada na capital cearense acertou as 6 dezenas sorteadas e vai receber um prêmio de mais de 168 milhões de reais. Os números sorteados foram 3, 30, 33, 35, 45 e 47. Além do bolão de Fortaleza, uma aposta simples registrada no Rio de Janeiro também acertou as 6 dezenas e dividiu o prêmio principal. Ao todo, 590 apostas acertaram 5 dezenas e ganharam quase 14 mil reais cada.
2: Capital Belo Horizonte é a mais inadimplente do Brasil. Repórter Paulo Xavier.
3: Quando o assunto é contas em atraso, a capital mineira está na liderança, bem à frente de Manaus, Fortaleza, Goiânia e Brasília. 65% das famílias de Belo Horizonte tinham pelo menos uma conta em atraso no início de 2026. O dado é revelado pela radiografia do endividamento divulgada pela Fecomércio de São Paulo. A situação da capital mineira vem piorando a cada ano. No fim de 2023, a porcentagem de famílias nessa condição era de 50% na cidade. Um ano depois, chegou a 55% e agora subiu 10 pontos percentuais. De acordo com um estudo, 23% das famílias inadimplentes afirma não terem condições de honrar os compromissos. A capital menos inadimplente do Brasil é João Pessoa, com 12% das famílias com alguma conta em atraso em 2026. São Paulo é a quinta capital com menos famílias endividadas, com
13: 20%. 5h47, ainda em Minas, um dos criminosos mais procurados foi detido, voltando Pedro Jelinek.
4: Permanece à disposição da justiça o homem preso na noite desse sábado em Belo Horizonte, durante uma operação conjunta da Polícia Federal e da Polícia Militar. Ele integrava a lista de procurados prioritários do Ministério da Justiça e Segurança Pública. Segundo as forças de segurança, o homem era alvo de mandados por crimes graves, entre eles organização criminosa, homicídios qualificados, tentativas de homicídio e crimes patrimoniais. As condenações somam 43 anos de prisão.
2: Tentativa de assalto termina em tragédia no Rio de Janeiro. Felipe Macon.
5: Uma mulher de 42 anos morre após ser baleada durante uma tentativa de assalto na estrada da Barra da Tijuca, no Itaiangá, na zona sudoeste do Rio. O caso aconteceu na noite de sábado. A vítima, identificada como Ciene Pires de Paulo, estava acompanhada de um homem de 39 anos quando os dois foram abordados pelo casal que anunciou o assalto. Durante a ação, o acompanhante de Ciene entrou em luta corporal com o suspeito, que estava armado. No confronto, a mulher acabou sendo atingida por um disparo. Ela chegou a ser socorrida e levada ao Hospital Municipal Lourenço Jorge, na Barra da Tijuca, mas não resistiu aos ferimentos. Após o crime, os suspeitos Israel Ferreira Barbosa, de 31 anos, e Ana Carolina Ferreira, de 26, chegaram a ser contidos e agredidos por pessoas que estavam na região. Os dois estão presos.
13: Em 48, autoridades tentam esclarecer o caso de uma mulher encontrada morta dentro de casa em São Paulo. Beto Ferretti.
25: A Polícia Civil investiga como morte suspeita o caso da líder comunitária Tatiana Gonçalves Pereira, de 45 anos, na Zona Leste de São Paulo. Amigos e familiares dizem que ela sofria violência doméstica por parte do companheiro. A vítima foi encontrada morta na madrugada de quarta-feira, na casa dela, em Cidade Tiradentes. A filha da líder comunitária acionou a PM depois de não conseguir contato com a mãe. A Secretaria de Segurança Pública diz, por exemplo, que aguarda os resultados dos exames necroscópico e toxicológico do IML, que podem ajudar nas investigações.
21: Atualização do roubo de obras de arte da Biblioteca Mário de Andrade em São Paulo. Repórter Carlos Costa.
22: As 13 obras roubadas da Biblioteca Mário de Andrade, no centro de São Paulo, ainda não foram encontradas pelas autoridades, apesar da operação que mirou suspeitos na última sexta-feira. O crime ocorreu em dezembro de 2025 e envolveu gravuras de artistas como Cândido Portinari. A suspeita é que os itens levados tenham sido vendidos ilegalmente para fora do país e casas de leilão estão no radar da polícia. De acordo com as autoridades, os criminosos fizeram uma espécie de visita guiada ao local antes de cometerem o crime, com o objetivo de mapear o acervo.
13: Mais de 6 mil crianças e adolescentes aguardam adoção no Brasil. Informações de Tempica 12.
6: Mais de 6.250 crianças e adolescentes aguardam por adoção no Brasil, segundo o Sistema Nacional de Adoção e Acolhimento. Outras 6.150 já estão em processo de adoção. Desde 2019, mais de 33 mil adoções foram realizadas no país. Celebrado em 25 de maio, o Dia Nacional da Adoção reforça a importância do acolhimento e da construção de vínculos afetivos capazes de transformar vidas e criar novos começos.
21: Lembrei aqui da tese do professor Gaudêncio Torquato que eu mencionei há pouco, né? Que é o Boba Coca. É o bolso cheio, barriga satisfeita, coração quente, cativo o voto. Essa é uma tese que não falha nunca, nunca, nunca. O uso excessivo de telas na infância está trazendo consequências sérias para o cérebro das crianças. Temos falado sobre isso toda sexta-feira aqui no Pulo do Gato com a Catarina Fugulin, que é do movimento Desconecta, uma rede de mães que criou combinados, não só com as crianças, mas entre os pais da rede de amigos, onde não vai ter aquela história do meu amigo pode, por que que só eu não posso, se o meu amigo faz? Porque todas as crianças estão submetidas às mesmas regras que são combinadas pelos pais. É uma tentativa de evitar problemas, confrontos e reduzir o número, né, as horas que esses adolescentes, essas crianças ficam na frente aí das telas. A Jordânia Gama tem mais detalhes desse levantamento.
7: Uma pesquisa do Datafolha, realizada em 2025, revela que crianças de até 2 anos passam, em média, 2 horas por dia em frente às telas, o dobro do tempo recomendado por especialistas. Segundo a Sociedade Brasileira de Pediatria, crianças menores de 2 anos não devem ter contato com telas. Entre 2 e 5 anos, o limite indicado é de até 1 hora diária, sempre com supervisão dos pais. O excesso de estímulos digitais pode afetar habilidades como linguagem, interação social, aprendizado e controle emocional. A Organização Mundial da Saúde recomenda que, nos primeiros 18 meses de vida, o contato com telas seja evitado e controle emocional. A Organização Mundial da Saúde recomenda que, nos primeiros 18 meses de vida, o contato com telas seja

0: Secretaria Municipal de Saúde, as amostras coletadas dos animais seguem em análise laboratorial para identificar as variantes virais em circulação. Apesar disso, a capital cearense não registra casos de raiva humana desde 2003. A raiva humana é uma doença grave, com alta taxa de letalidade e pode ser transmitida aos seres humanos por meio de mordidas, arranhões ou contato com saliva de animais infectados.
1: Ação para ajudar os pets contra o frio em São Paulo, Matheus Jung.
2: Começa hoje, em São Paulo, uma campanha de doação de agasalhos e cobertores para pets. Os itens podem ser entregues na sede da Coordenadoria de Saúde e Proteção ao Animal Doméstico, a COSARP, em Santana, na zona norte de São Paulo, ou em postos parceiros que ficam nos bairros Butantã, Alto de Pinheiros e Água Branca, na zona oeste, e Vila Mariana e Santo Amaro, na zona sul. A Prefeitura destaca que para os pets de pessoas em situação de rua, a doação será feita durante a operação Baixas Temperaturas. A ação é adotada quando os termômetros ficam abaixo dos 13 graus na capital, com a montagem de tendas e distribuição de cobertores, alimentos e atendimento de saúde.
1: 5 horas e 54 minutos, atenção com a hora, gente. Tá chegando quase 5 da manhã, é hora de sair de casa, hein? Agasalho, porque tá friozinho. Nesse começo de manhã, de segunda-feira, daqui a pouquinho tem a previsão do tempo completa pra você que está acompanhando a Bandeirantes.
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0: Seis cientistas americanos testam pela primeira vez um medicamento para a apneia do sono, que pode ajudar na redução dos roncos. O medicamento reduziu o número de pausas respiratórias em 44% dos pacientes, melhorando também sintomas como o ronco. Uma em cada cinco pessoas, no entanto, parou o tratamento por causa dos efeitos colaterais. 626 voluntários participaram do estudo. A farmacêutica que acompanha a pesquisa pediu registro do produto junto à Agência de Saúde dos Estados Unidos. O remédio age na garganta, provocando a contração dos músculos da faringe. O otorrinolaringologista e especialista em medicina do sono, Danilo Svilar, explica como o medicamento ajuda o paciente.
1: À medida que a gente usa essa medicação, essa musculatura vai para frente e mantém aberta a via aérea superior do paciente. Faz com que esse paciente melhore a sua apneia e o seu ronco.
0: Luciana Palombini, pesquisadora do Instituto do Sono, alerta para os efeitos colaterais.
2: A questão é o acompanhamento adequado. Uma das substâncias aumenta a noradrenalina, a adrenalina que é o que agita a gente. Então, as pessoas estressadas com insônia, nessas pessoas, esse aumento da noradrenalina pode piorar a insônia.
0: A apneia do sono é quando as vias aéreas são bloqueadas, provocando diversas pausas respiratórias. Os casos mais graves superam 30 interrupções por hora e as consequências são perigosas, podendo reduzir a oxigenação do sangue e provocar infartos, hipertensão e derrame cerebral.
3: Vamos para o consultório do Pulo do Gato. O Dr. Evaldo Estanislau está na área.
4: Hoje nosso assunto com o Dr. Evaldo é TPM.
5: Peço desculpas por não ter lugar de fala.

0: tema seja importante demais para que eu deixe de trazer até aqui. Qual o manuseio atual dos sintomas pré-menstruais, a TPM, um quadro que afeta cerca de 25% das mulheres que menstruam? Falamos de uma série de sintomas físicos e emocionais que se repetem a cada ciclo menstrual e que são causados por variações na concentração de estrogênio, levando à desregulação da serotonina, um neurotransmissor, e da sensibilidade aos derivados da progesterona. A mulher pode apresentar labilidade emocional, irritabilidade, depressão ou ansiedade. Além disso, dificuldade de concentração, cansaço, alteração do apetite e do sono, dor nas mamas, dores articulares e plenitude abdominal. Para o diagnóstico, são necessários ao menos 5 sintomas, sendo no mínimo um afetivo e outro físico, na semana que antecede a menstruação. Entre 10 recomendações feitas por um guia de manuseio elaborado pela Sociedade Americana de Ginecologia e Obstetrícia, 3 são robustas e devem ser seguidas. O uso de um antidepressivo que aumenta a oferta de serotonina, o uso de anticoncepcionais, desde que não existam contraindicações, especialmente associados à drospirenona e à terapia cognitiva comportamental. A terapia deve ser individualizada e certamente o seu ginecologista deve ser consultado para indicar aquilo que melhor combine com você. Fique bem e até a próxima.
1: Você ouviu o médico infectologista, Dr. Evaldo Stanislau, CRM 72705.
2: Faltando 15 segundos para 6 da manhã, Diogo Braga, onde que é o acidente mais grave que aconteceu em São Paulo nas últimas horas?
3: Avenida do Estado, Pedro, é sentido marginal do Rio Tietê, no acesso ali ao viaduto da Avenida Rangel Pestana, um carro caiu no rio, o corpo de bombeiros está no local para tentar ver se tem alguma vítima submersa, o carro está totalmente submerso.
2: 6 da manhã marcou o quinto sinal, um giro completo de notícias, atenção rede.

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0: Muito bom dia, Brasília, muito bom dia, seja bem-vindo e bem-vinda ao nosso Pulo do Gato desta manhã. Manhã fria na capital federal, na capital de todos os brasileiros, hoje 25 de maio de 2026, 6 horas e 1 minuto. Deixa eu já aproveitar aqui para abrir a previsão do tempo e a temperatura. É 16 graus, temperatura segundo o Instituto Nacional de Meteorologia, com vento de 8 km por hora, com umidade relativa do ar em 87%. Esse é o é a temperatura de momento. Eu vi nos termômetros de rua exatamente isso, 16, 14 graus, dependendo do ponto onde, por onde passei e que tinha termômetro. Até achei que a temperatura tivesse menor nos termômetros de rua e um pouquinho maior, inclusive no nosso, na nossa média aqui do IMET, até de ver se no fim de semana tivemos o dia mais frio do ano, que é bem provável, que acho que no sábado a gente deve ter tido o dia mais frio do ano, porque tanto para quem, tanto durante o dia quanto durante a noite, a madrugada nem se conta, né, meu amigo? A madrugada de sábado, de sexta para sábado, ou madrugada fria que foi, depois de sábado para domingo também foi, mas nem tanto. Acho que a de hoje foi fria, mas menos do que foi de sexta-feira para sábado. Como eu tenho e falei na semana passada, essa semana a tendência é que a gente tenha temperaturas mais baixas durante a noite e madrugada, e depois temperaturas ali que fiquem na casa dos 27, 26 graus, dando essa sensação de um friozinho ao longo do dia. Hoje, por exemplo, a máxima vai ser de 27 graus. Confessa para mim aí, meu caro e querido ouvinte, foi difícil sair da cama hoje, né? Vamos lá, vamos, só entre nós, só estamos entre amigos. É aquele dia que tá complicado para sair da cama, né? Seja para tomar aquele banho quente, banho quentinho, é maravilhoso esse horário, não tenha dúvida. Mas o problema é depois que você sai do chuveiro, né? Assim, já saber que vai impactar com o frio. E sair das cobertas, meu amigo, tá aquele sono gostoso. E aí o despertador teima em tocar exatamente agora, bem na hora boa do sono. Esses são laços do ofício. Eu continuo dando parabéns e para várias pessoas que vi agora, várias assim, exagerei, né? Mas para algumas pessoas que vi fazendo exercício físico nessa hora da manhã, de camisetinha curta, bermudinha, eu vi uma senhora pelo menos estava com aquela jaqueta corta-vento, o que já ajuda a proteger, né? Vamos combinar. Mas sair da cama cedinho para fazer exercício físico nesse frio, meu amigo, olha, nem me pagando o prêmio da Mega Sena do fim de semana, eu acho que me atrairia tanto para sair tão cedo assim da cama. Mas enfim, quero saber, você tem alguma coisa diferente para conseguir ter coragem para sair da cama? Toma um cafezinho, já deixa o cafezinho pronto para dar aquela esquentada, no chocolate quente, já bate aquele pãozinho na manteiga na chapa, cria algum artifício para ter coragem para sair cedo da cama? Ou é na obrigação, como é no meu caso? Manda para cá, 99400-9269, 99400-9269, ou se preferir, já estamos com a live e você também pode mandar a sua mensagem direto lá no chat. Bom dia, Vitor Gomes, tudo bom?
1: Muito bom dia, Adriano, tudo bom?
0: Você não foi milionário no fim de semana, tenho certeza disso.
1: Não, eu tô aqui, ó.
0: É, exatamente, com frio, essa hora da manhã, me dando bom dia, tenho certeza que não foi você um dos milionários dessa...
1: E fica até um pouco mais difícil ser milionário sem jogar.
0: Ah, não, hein? Aí se torna praticamente impossível. Eu até não ia jogar, viu? Mas Marcelo Mamone me induziu a fazer esse jogo. Marcelo Mamone é nosso diretor técnico lá de São Paulo. E me incluiu num grupo de milionários. Com esse nome de grupo, milionários, né? Quem sou eu pra negar?
1: Não sabia você que era o milionários que o São Paulo jogou contra, que não é tão milionário assim.
0: Olha... Mas teve gente que ganhou uma grana, teve inclusive uma aposta simples no Rio de Janeiro que vai ficar com uma bolada, né, dessas apostas. A outra foi de Fortaleza e depois tem aqueles prêmios que são divididos. Mas se você não ficou milionário, O que nos resta é trabalhar, né, o Vitor Gomes? Mas, pelo menos, tem algumas notícias boas e alguns alertas. O primeiro é que essa semana sai a restituição do imposto de renda, para quem já fez a declaração. Então, pô, positivo, não fica milionário, mas é positivo. Mas, em compensação, tem uma galera que ainda não enviou a declaração do imposto de renda, Vitor.
1: É, e é um número alto, viu? Há 6 dias do fim, 30,2% dos contribuintes ainda não acertaram as contas com o Leão. Até o último sábado, ali por volta das 18 horas, foi feito esse levantamento, a Receita Federal recebeu 30 milhões de declarações. Em 2026, o fisco espera receber 44 milhões. Tradicionalmente, o ritmo de entrega aumenta nas últimas semanas do prazo. Segundo a Receita, 62,3% das declarações entregues até agora terão direito a receber a restituição. Pouco mais de 20% terão que pagar imposto de renda e 16,8% não têm imposto a pagar nem a receber. A gente destaca, né, a importância de fazer a declaração, isso porque quem não fizer no prazo, que é até a próxima sexta-feira, dia 29, pagará multa de R$ 165,74 ou 1% do imposto devido, vai prevalecer aí o maior valor, Adriano.
0: É, o importante é correr. O que eu ouvi já no fim de semana de amigos, assim, nossa, tem que dar um jeito de fazer nesse fim de semana meu imposto de renda. Eu disse, tem que dar um jeito?
1: Tem. Obrigatoriamente.
0: Né? Tem que dar
1: Senão a dor de cabeça é maior.
0: Mas sabe que eu pelo menos, esse ano, eu consegui fazer nos primeiros dias do imposto de renda. E é uma maravilha, né? Porque você já se livra daquela dor de cabeça, uhum, daquela dúvida. Tá certo? Como eu tenho contador, então ajuda bastante e já fica tudo organizado ao longo do dia, mas ou ao longo do período. Mas não dá para deixar, né? A incomodação é muito maior se você não fizer do que fazer o imposto de renda ali. O importante, eu vou sempre lembrar do querido amigo Adriano Marrocos, que está sempre nos ouvindo aqui, que é conselheiro do Conselho Federal de Contabilidade do Distrito do Brasil, né? Conselheiro federal, que ele sempre diz o seguinte: se você não tem todos os documentos, se você não tem tudo, declare. É melhor você declarar errado e corrigir do que você não fazer a declaração. Então você faz ali, pega os documentos que tem, pega os dados que tem e faz a declaração. Você vai lá e pode corrigir, não tem problema nenhum, a qualquer momento. Mas pelo menos você já declarou o imposto de renda.
1: É, qualquer coisa faz a retificadora, né?
0: É, muito melhor do que mais fácil.
1: Não fazer nada.
0: É, com certeza. Valeu, Vitor.
1: Vamos lá.
0: Obrigado, viu? 6:09. A gente tá falando de frio aqui, eu fiquei pensando, né, com relação à Chapada dos Veadeiros, né? A cachoeira foi reaberta. Claro que teve um caso triste lá, em que criança foi atacada por uma onça, mas nesse frio, nossa, cachoeira tem que ter coragem. Não tem como, né? Meu Deus do céu, eu fico pensando naquela água gelada, meu amigo. Ô, Natália Ferreira, vamos falar sobre esse caso. Primeiro que a cachoeira foi reaberta, né? Foi um caso grave, que uma criança foi atacada por uma onça. Mas se eu já estou chorando, resmungando, por ter acordado cedo, sair da minha cama quentinha para trabalhar, imagina uma cachoeira. Nem pensar, não tem nem como. Bom dia.
2: Bom dia, Adriano. Vou te dizer que nem no calor eu aguento o frio de uma cachoeira. Ah,
0: então você é das minhas.
2: Eu passo. Inclusive...
0: Você também não gosta de água gelada, né?
2: Nossa.
0: Bingo, parabéns.
2: Por isso que eu amo muito o Nordeste.
0: Eu ia dizer, por isso que eu amo muito Caldas Novas, né?
2: O Nordeste, porque água quente... Porto de Galinhas, água quentinha, sim, maravilhosa, é isso que eu gosto.
0: Pra quê, né, gente? Pra que tomar susto com água gelada? Não tem necessidade. Isso.
2: Pois é, Adriano, a Cachoeira Cordovil, localizada lá no Santuário Volta da Serra, na Chapada dos Veadeiros, foi reaberta, então, para visitação no sábado. O local foi cenário dessa situação que você comentou, né, incomum, recentemente, que ganhou os noticiários de todo o Brasil no dia 14, uma criança de 8 anos aqui do DF foi atacada por uma onça parda enquanto passeava na reserva com a família. A mãe da criança também foi machucada durante o ataque ao tentar espantar o animal e salvar a filha. A menina ficou 5 dias internada, recebeu alta no dia 19. Apesar do pânico que o episódio possa causar, especialistas afirmam que os ataques de onça a humanos não são comuns.
0: Obrigado, Nath, pelas informações. Aí, trazendo aí esse destaque que foi o ataque da semana passada e também agora a reabertura lá da Cachoeira. 6 horas, 12 minutos. Tava vendo as efemérides aqui e fiquei curioso com... Hoje é o dia da toalha, né? Dos feriados e não sei o quê. Aí eu fui pesquisar por que que hoje é o dia da toalha. Aí foi aqui. O dia da toalha é celebrado no dia 25 de maio como uma homenagem dos fãs ao autor da série O Guia do Mochileiro das Galáxias.
2: Boa, meu irmão é um fã desse.
0: É? Uhum. Então teu irmão comemora hoje o dia da toalha, é isso?
2: Eu vou mandar então pra ele.
0: Manda
2: ele
0: esse link.
2: Dia da toalha, vamos ver se cola.
0: Não, mas eu fiquei curioso aqui, porque eu fui abrir as efemérides, normalmente eu falo ali um pouquinho antes, depois do um pouquinho antes do repórter Bandeirantes, mas eu abro aqui uns dias, dia da toalha, eu disse, não, mas só que me faltava ter um dia da toalha, mas aí tem uma explicação, né? É uma trilogia de 5 livros, para quem não sabe, de Arthur Dent e seus amigos em aventura pela galáxia e pelo tempo. Detalhe importante da história é a importância da toalha para os viajantes da galáxia, a qual seria útil para as mais variadas e inimagináveis situações, conforme o capítulo 3 do livro. Eu não vou ler o capítulo 3 do livro, tá? Aí, se você tiver curiosidade, leia o capítulo 3 do livro. Mas hoje é o dia da toalha, dia internacional, inclusive, da toalha. Dia do orgulho nerd, ou nerd, né? Também, esse é autoexplicativo, né? Dia da África, dia do sapateado, dia internacional das crianças desaparecidas, dia internacional da tireoide. Na Argentina hoje é a Revolução de Maio e na Espanha dia do orgulho luzista e reintegrata. No Brasil hoje é dia da costureira, uma profissão que está ficando também em desuso.
2: Tenho,
0: né?
2: Medo disso, viu, Adriano?
0: Do que, Nath?
2: Quem é que vai fazer os ajustes para a gente daqui uns 50 anos? Porque a gente não está aprendendo a nossa geração.
0: Mas você é muito otimista.
2: Pois.
0: 50 anos? Eu vou contar uma historinha para você.
2: Menos,
0: eu vou compartilhar com os nossos ouvintes. O esposo da minha mãe teve confecção muito tempo. Agora aposentou, pelo menos, do trabalho de confecção. E sabe qual é a maior dificuldade dele, ou qual foi a maior dificuldade dele nos últimos 5 anos? Encontrar a costureira.
2: Encontrar o profissional.
0: Encontrar um profissional. Tem algumas profissões que estão sumindo com o passar do tempo. Um é pedreiro, por incrível que pareça, né? É pedreiro, porque muitas pessoas já não querem mais trabalhar, ou porque conseguiu outro tipo de condição, ou seja, não, a profissão está caindo em desuso. Costureira é uma outra profissão que está sumindo com o tempo. Era aquela, antigamente as meninas nasciam... E uma das primeiras coisas que elas aprendiam, que as mães ensinavam, muito também pela nossa sociedade machista, né? Pela organização da sociedade. Mas era o talento de bordar, de fazer coisas que envolvam a costura. E acho que todo mundo tem na família uma tia Tereza da vida que foi costureira, né? Eu tinha uma tia Tereza que era costureira. Então todo mundo tinha alguma tia que era costureira, mas é uma profissão que está sumindo. E outra que dizem que com o passar do tempo vai sumir essa, pode ser que chegue aos 50 anos, como você falou, é de motorista de caminhão.
2: Ah, é?
0: É, por mais que a gente tenha muitos caminhoneiros, não tem nova geração. Se pegar na média os caminhoneiros, todos têm bem mais de 40 anos, assim como idade média, e é uma profissão que já olham agora para frente, aí sim pode pegar quase uns 50 anos, como uma profissão que vai perder cada vez mais o número de profissionais nessa área. Para o Brasil, que é um país completamente rodoviário, com os motoristas de caminhão, é uma preocupação. Ou o Brasil entende e muda os seus modais, ou a gente pode ter escassez nessa função.
2: Eu imagino que seja uma função, de fato, muito desgastante.
0: Sim, por mais...
2: longe da família e questão de paradas mesmo, né? Pra...
0: Porque dorme em posto.
2: Exatamente.
0: Ainda bem que surgiram algumas leis, algumas normas, algumas obrigações para que desse para esse caminhoneiro um controle maior com relação à sua própria segurança, com relação ao seu próprio descanso, né? De você não poder viajar sem cumprir um determinado número, determinadas horas de descanso. Na Europa também isso é muito... A cobrança é muito forte, o caminhão nem parte, se for o mesmo motorista, tem que colocar a senha. Para fechar as efemérides aqui, hoje é o dia da indústria, um abraço pro pessoal da CNI, dia nacional da adoção, dia nacional do esporte escolar, Dia Nacional do Respeito ao Contribuinte e Dia do Trabalhador Rural. Essas são algumas das nossas... Ó, começou a ficar frio, começou a falhar a voz. Das nossas efemérides desta segunda-feira, dia 25 de maio de 2026. A gente vai pro intervalinho, já tem futebol, porque o Grêmio ganhou. Ah, o Grêmio ganhou. Hoje não, o assunto não falta aqui no quadro esportivo, dentro do nosso Pulo do Gato.
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0: Hoje tá bom pra falar de futebol. Hoje tá bacana, viu, Pedro Cohen? Bom dia.
1: Bom dia, Adriano. Bom dia pra você, todo mundo que nos acompanha. Pois é, dia bom pra você, hein? Tá feliz com a vitória?
0: Rapaz, vitória de virada, imagina, né? Imagina, meu time já tem uma dificuldade pra ganhar. Aí ganha, de virada, e ainda vai se afastando da zona do rebaixamento. Que maravilha!
1: Pois é, 14º colocado do Campeonato Brasileiro agora, o Grêmio, que com essa vitória por 3-2 sobre o Santos, coloca o Peixe na zona a uma rodada da parada para a Copa do Mundo, né? E o Peixe, que ainda precisa, tem uma sequência muito difícil, né? Apesar de serem só 2 jogos, e nem é pelos jogos em si, porque, por exemplo, enfrenta a equipe do Deportivo Cuenca essa semana pela Copa Sul-Americana, mas tem que vencer para quem sabe se classificar, não é nem para garantir a classificação. Precisa vencer para quem sabe se classificar. Então, realmente, a situação do Santos não é nada fácil, até porque no Campeonato Brasileiro, mais uma vez, abre a vantagem, toma o empate, consegue voltar à frente do placar, toma o empate e depois toma a virada. O Santos simplesmente não consegue segurar os seus resultados. Vive um momento muito complicado. Olha, em 18 jogos até aqui, o Cuca conseguiu fazer com que a equipe do Santos saísse com a vantagem mais de 10 vezes. 12 vezes o Santos saiu com a vantagem. Só ganhou 4 desses jogos. Então a situação realmente é muito preocupante para o torcedor santista, para a equipe técnica do Santos, comissão, jogadores. Todo mundo precisa ficar bem focado naquilo que está acontecendo dos lados da Vila Belmiro, porque realmente a situação não é fácil, Adriano. A situação do Santos não é das melhores, nem só dentro do gramado, mas também e principalmente, eu diria, na zona de classificação do Campeonato Brasileiro, porque o Peixe é o 17º colocado.
0: Sabe que...
1: E agora... Diga.
0: Não, o que eu ia dizer é o seguinte, sabe que esse jogo eu vi o primeiro tempo, depois fui para um evento e aí não vi o segundo tempo, eu vi na nossa Bandeirantes com o Pedro Martelli parte do segundo tempo, quando ele narrou o segundo gol do Gabigol e depois o Carlos Vinícius, que eu quase quebrei o carro para poder empatar, aí eu não ouvi o terceiro gol, mas depois vi, claro, os melhores momentos. O Grêmio tem dificuldade? Tem bastante dificuldade, mas o Santos me parece com muito, muito mais dificuldade. E aí vem algo que eu acho que é triste quando a gente fala tanto para jogador quanto para o próprio Santos, que é você ver jogadores já mostrando a sua conclusão de ciclo, né? E aí eu tô falando, por exemplo, Lucas Veríssimo, que Sim. até pouco tempo estava em seleção brasileira, William Arão, que...
1: São muitas falhas desses jogadores mais experientes do Santos, né, Adriano? William Arão, Lucas Veríssimo, e até mesmo os bons jovens jogadores do Santos, ok? Até o próprio Gabigol, né, que foi muito bem na partida, fez 2 gols, um grande carrasco do Grêmio, né, sempre faz gol quando joga em Porto Alegre, mas também não faz uma boa temporada, né? Então realmente, assim, esses atletas do Santos passam por algumas dificuldades. E também os seus jovens, alguns dos jovens ainda sofrem com a questão da carreira, de estar iniciando a carreira e não conseguem muitas vezes dar o retorno esperado, né? Ou pelo menos chamar a responsabilidade total para si. O Gabriel Brazão, eu nem acho que tenha falhado em nenhum dos 3 gols do Grêmio, né? Mas poderia ter feito melhor, por exemplo, no primeiro gol. A bola vem dentro da pequena área e ele não sai para dar um soco, né? Ou para agarrar a bola. Então, às vezes, eu acho que essa mistura de fatores também tira muito da confiança dos atletas, né, Adriano? E aí o Santos tem sofrido bastante com isso. Já são 2 pontos de vantagem agora para o Vasco, que é o 16º colocado. O Vasco ontem, inclusive, perdeu em casa para o Bragantino. Muito protesto da torcida contra o treinador Renato Gaúcho, até porque, de fato, a sequência não é boa. O início foi muito bom, foi muito explosivo, mas depois a sequência realmente não se confirmou como algo positivo do Renato no Vasco. E ontem teve até copo arremessado no treinador vascaíno, e a situação não é das mais fáceis na tabela do Campeonato Brasileiro. O Vasco é o 16º colocado com 20 pontos, são 2 pontos apenas da zona do rebaixamento. Quem sabe entra até antes da Copa, né? Porque, na verdade, eu imagino, Adriano, existe a chance matemática, né? Mas virtualmente é muito difícil que aconteça do Corinthians, por exemplo, entrar na zona do rebaixamento na próxima rodada, né, e passar toda a Copa do Mundo no Z4, assim como o Grêmio ou o Internacional também, mas acho que é muito difícil por aquilo que Vasco da Gama e Santos têm apresentado. Acho que matematicamente vai ser um desses 2 times que passará toda a Copa do Mundo no Z4. Os outros times, né, Mirassol e Remo, não têm a chance de sair da zona da degola antes da parada para o Mundial, só depois. Então, realmente, ou Santos ou Vasco da Gama, na minha concepção, passarão esse período na Copa. Agora, se a gente está falando do 14, a gente precisa falar também daquilo que aconteceu na partida mais esperada.
0: Ah, então você já vai responder para o Lucivan aqui, que ele diz o seguinte: fala do meu Palmeiras.
1: Vamos lá, porque o Palmeiras, Palmeiras jogou bem melhor que o Flamengo, tá? Principalmente depois da expulsão, é verdade. Antes o Flamengo não é nem que dominava o jogo, mas era um pouco melhor. Depois da expulsão, o Palmeiras passa a dominar completamente o jogo, jogou melhor do que o Flamengo e mereceu a vitória e os 3 pontos. Eu sei que teve polêmica quanto à expulsão, mas então já vou dar a minha opinião aqui, expulsão justa. Não acho também que tenha sido agressão, nada disso.
0: Mas ele correu risco, né?
1: Exatamente, correu risco, acabou acertando a cara do Murilo, o rosto do Murilo, e foi bem expulso o Jorge Carrascal, né? Que depois foi até pedir desculpa, não por conta do lance, mas pelas recentes expulsões que ele tem sofrido. O Flamengo, que até esse momento já tem mais expulsões em 2026 do que teve em 2025 inteiro. Então, realmente está tendo um problema com isso nos últimos meses aí, a equipe rubro-negra. O fato é, me acostumei a falar na semana passada, Adriano, que essa partida, Flamengo e Palmeiras no Maracanã, era como a final virtual do Campeonato Brasileiro, né? Desse primeiro turno, pelo menos. Porque o Flamengo, se vencesse, chegaria aos 34 pontos e o Palmeiras tinha 35. Não ultrapassaria o Verdão na tabela, mas qual é o ponto, né? O Flamengo tem um jogo a menos. Então, considerando que venceria o Mirassol nessa partida atrasada, assumiria a ponta da tabela quando tivesse o mesmo número de jogos do Palmeiras. Isso não vai mais acontecer. O máximo que pode chegar agora é 34 pontos e ficar a 3, ou melhor, ficar a 4 do Palmeiras quando empatar em número de jogos. Por isso que esse jogo era tão importante, né? Não só porque são os dois principais times, dois principais elencos, dois principais treinadores do futebol brasileiro se enfrentando, mas também por conta da pontuação na tabela. Palmeiras venceu, jogou melhor, fez 3-0 no Flamengo, no Maracanã. Flamengo que, considerando, né, assim, não perdia por 3 gols de diferença desde 2024 dentro dos seus domínios. Já tinha perdido, é bem verdade, para o Madureira esse ano, por 3-0, mas foi com um time completamente alternativo, ainda no Campeonato Carioca, sem os titulares jogando. Mas, enfim, o fato é que agora o Palmeiras é líder do Campeonato Brasileiro com 38 pontos contra 31 do vice-colocado, do segundo colocado, vice-líder, que é o Flamengo, que tem 31 pontos somados. Um ponto importante também, tá, Adriano, agora pra gente falar sobre G4 da tabela do Brasileirão é: São Paulo saiu, viu, deu adeus ao G4 da competição, pelo menos por agora, depois desse empate com a equipe do Botafogo. Mais uma vez não consegue vencer, segundo jogo de Dorival Júnior no comando da equipe, segunda vez que sai ganhando e segunda vez que toma um empate também já na segunda etapa. Chega à sexta posição então com 25 pontos, São Paulo, que eu lembro aqui, e é importante a gente falar, teve o seu melhor início da história dos pontos corridos. Nem no tricampeonato, lá em 2006, 7 e 8, quando foi campeão, teve um início tão explosivo quanto dessa temporada. Nesse momento é o sexto colocado do Brasileirão, com 25 pontos conquistados. Atlético Paranaense assume a sua vaga na quarta posição, com 27 pontos.
0: Bela campanha, viu?
1: Exatamente, muito
0: belo boa, trabalho do Odair Hellmann também por lá.
1: Exatamente. Voltando da Série B é muito difícil, né? Geralmente, quando um clube volta da Série B, a expectativa é que ele sofra até para se manter.
0: A gente tem alguns casos que eu acho que são exceção. O Corinthians, quando volta, sim, da Série B, o próprio Grêmio recentemente. Mas aí o Grêmio tinha o fator Soares, né? O Corinthians teve o fator, sim, Ronaldo também, tem isso?
1: Sim. Mas o próprio Internacional também, quando volta, né? Em 2017, consegue fazer uma campanha. Em 2018, consegue fazer uma campanha de pegar Libertadores. Joga Libertadores em 2019, é eliminado nas quartas de final para o Flamengo. Mas, realmente, assim, a regra é o time brigar para não cair, né? Mais uma vez. Por exemplo, é o que tem acontecido com 2 dos 4 times que subiram. A Chapecoense é a lanterna do campeonato com 9 pontos em 16 jogos e o Remo tem 15 em 17. O Coritiba é o 7º, também faz uma ótima campanha, a equipe do Coritiba até aqui. Tem 23 pontos conquistados em 16 jogos e o Atlético Paranaense, que faz parte do G4 nesse momento, com 26 pontos conquistados. Só que, ou melhor, com 27 pontos conquistados. E só que o Bragantino, que ganhou ontem da equipe do Vasco, pegou a 5ª posição para si, tem 26 pontos. Então, por isso que o São Paulo caiu para a 6ª posição do Campeonato Brasileiro, Adriano. Então, ó,
0: posso... Olha que eu não sou fã dos trabalhos do Wagner Mancini. Mas o time do Bragantino tá bem encaixadinho dentro do que dá para fazer o campeonato. Olha, tá bem jogando um bom futebol. Não sei se o Vasco, que tá muito abaixo ontem do jogo que eu vi, mas o time do Bragantino merecia ter feito muito mais do que os três. E eu não tô falando do pênalti que o Sacha errou, né? Que daria o 4-0, né? Teve isso ainda, mas o Bragantino ali construiu para fazer um 5-0. E o Vasco, até achei ontem que o Renato ia pedir demissão no final do jogo.
1: Pois é, acabou não acontecendo. Ele segue como treinador do Vasco, pelo menos até agora, né, Adriano? Mas até porque faltam dois jogos também, né? Talvez essa decisão seja tomada para a Copa do Mundo, né? Para que o novo treinador, o novo nome, consiga trabalhar esses 50 dias, ou até mesmo o próprio Renato trabalhe esses 50 dias com o seu time, porque a gente sabe que esse ano foi muito mais corrido para os treinadores, porque ninguém teve pré-temporada, né? Todo mundo começou lá em janeiro já o seu ano, o Campeonato Brasileiro, então... Poucos conseguiram treinar. O Flamengo até teve um pouco mais de tempo, né? Porque não usou os seus titulares no início do campeonato, mas realmente foi um ano bem complicado aí para os treinadores. Hoje a gente tem o último jogo dessa 17ª rodada, então, a partir das 8 horas da noite, tem Coritiba e Bahia em Curitiba, capital paranaense, no Couto Pereira, então. Jogo das duas equipes que dividem a sétima posição do Campeonato Brasileiro, viu, Adriano? Porque olha que interessante, né? Os dois têm 23 pontos. A diferença é que o Coxa conseguiu isso em 16 partidas contra 15 do Bahia, mas os ataques e as defesas jogam da mesma forma, 21 gols marcados e 19 gols sofridos para cada. Além disso, 6 vitórias para cada lado também. Então, dividem praticamente a sétima posição do campeonato nessa 17ª rodada. Então, Coritiba e Bahia hoje a partir das 8 horas para fechar essa 17ª rodada, agora sim, de Campeonato Brasileiro. Semana que vai ser de jogos de Sul-Americana e Libertadores, a gente já começa amanhã com transmissão de São Paulo e também do Santos, dois jogos importantes. O São Paulo ainda tem chance de ficar de fora, pelo menos das oitavas de final direto, pegar playoffs, e o Santos, que joga a vida também nessa Copa Sul-Americana, né? O São Paulo joga contra o Boston River no Morumbi às 7 horas, o Santos enfrenta a equipe do Deportivo Cuenca a partir das 9h30, os dois jogos com transmissão da Bandeirantes. Mas na Sul-Americana às 7 horas também tem Grêmio e Montevideo City Torque, o Grêmio que também joga a vida nesse jogo, né? Não porque pode ser eliminado, mas por conta da liderança, né? A gente lembra que o Grêmio foi eliminado nessa fase de playoffs no ano passado para a equipe do Alianza Lima, do Peru. Por isso é tão importante o jogo de amanhã e a vitória do time do Luiz Castro. E na Libertadores, apenas dois brasileiros jogando. O Mirassol, que joga às 7 horas em Lanús contra a equipe que leva o nome do seu bairro, né? O maior time de bairro do mundo, como eles mesmos gostam de se chamar. E o Flamengo, que joga contra a equipe do Cusco a partir das 9h30 no Maracanã. Flamengo já classificado às oitavas de final como primeiro colocado. Na quarta-feira, jogos importantes também. Tem Fluminense, tem Corinthians, tem Vasco, Atlético Mineiro, Bragantino e muito mais. E é claro que na quinta-feira, o Palmeiras e o Júnior Barranquilla. Palmeiras que ainda corre o risco de ficar até mesmo fora das oitavas de final da Copa Libertadores. Adriano.
0: Fechou. Aí você volta ainda falando depois de Fórmula 1 e mais sobre Sul-Americana e Libertadores dessa semana. Combinado?
1: Combinado, Adriano. Fechado. Eu volto no Manhã Bandeirantes, então, para passar todas as informações daquilo que vem pela frente aí, que temos pela frente.
0: Fechou. Um abraço, Pedro.
1: Abraço, Adriano, para você e para os nossos ouvintes. Até amanhã. Tchau.
0: Amanhã. Tchau, tchau. 6 horas 35 minutos. Pedro Cohen falando de futebol. Eu vou falar rapidinho de trânsito. Trânsito, para quem está descendo em direção ao túnel Rei Pelé, ainda flui bem, mas já bem intenso. Para quem está naquela região, para quem está na barragem do Paranoá, nesse momento, o trânsito é parado, completamente parado ali, que é aquilo que eu costumo dizer. Você sai do balão ali de quem vem de Itapuã, Paranoá, para acessar a barragem, como tem um afunilamento de pista, sai de duas pistas para uma só, para cada lado, você acaba tendo essa dificuldade. Obrigado, pessoal do DR, acho que está me ouvindo aqui, como sempre. E aí, quando eu falo exatamente desse afunilamento, eles mostram a câmera bem em cima da barragem, com essa lentidão dos carros passando ali praticamente um por um, devagarinho, o que dá essa dificuldade para quem está naquela região com relação à mobilidade. Então, muita paciência nesse momento, principalmente para você que está vindo do Paranoá, que está indo em direção ao Lago Sul, né, que está se deslocando aí pelas principais ilhas, mas quem está indo principalmente em direção ao que seria o Lago Sul, que é o que provoca nesse momento o trânsito mais pesado. Para quem vem de Sobradinho, quem está vindo da região norte da cidade, não só de Sobradinho, mas que está acessando a Épia, por exemplo, atenção que tem uma certa neblina ali na altura da água mineral, que acaba atrapalhando um pouco a visibilidade. Nada que seja muito grave, mas tem uma neblina ali que deixa aquela neblina mais de frio do que do dia quente, sabe? Que deixa pelo menos o colorido de Brasília com aquele tom meio europeu, né? Sem colorido, na verdade. 6h37, a gente vai para o intervalo e tem chegando também já, né, o nosso Trabalho em Foco, em instantes.
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7: Trabalho em Foco, aqui pela Rádio Bandeirantes. Mais um especialista chegando para conversar com a gente sobre tendências de mercado de trabalho nessa manhã, aqui no Pulo do Gato, na Rádio Bandeirantes. Estamos recebendo o Rafael Oliveira, que é coordenador da Escola Megamente de Programação Robótica. Tudo bem, Rafael? Bom dia.
8: Bom dia, Pedro. Tudo bem?
7: Conta um pouquinho para a gente sobre a trajetória aí da Megamente.
8: Então, a Megamente, ela veio com esse intuito de trabalhar com criança, de nós formarmos novos programadores, pessoas que um dia vão poder trabalhar nessa parte que é tecnologia, que ela muda todos os dias. E nosso intuito é formar desde o início, de uma da criança com 6 a 14 anos, para ela poder ter o foco e poder, quem sabe, um dia trabalhar no Google da vida, né? Que é o sonho de todo programador, é o sonho de toda pessoa que trabalha com tecnologia.
7: Agora, essa tecnologia que muda a todo momento, como que é essa adaptação para vocês, né? Como buscar essas ferramentas, essas informações e passar para a nova geração?
8: Tudo que a gente preparou foi pensado nisso mesmo, com toda essa mudança em todos os dias. O nosso curso dentro da escola, ela é atualizada também. Então, a gente não pode passar para uma criança algo que já está desatualizado. Então, todos os dias nós caçamos ali, pesquisamos, estudamos e fazemos com que a criança entenda que essa tecnologia, ela vai poder absorver todos os dias. Então, ela vai poder, além de absorver, também praticar.
7: E os estímulos que são dados para as crianças, para os jovens, quais são? Como que são essas aulas? Conta um pouquinho para
8: a
7: gente.
8: Dentro da sala de aula, a gente tem a tendência a trabalhar com soft skill. Então, a gente capacita, além da tecnologia, a habilidade dele de um fazer o crescimento e o desenvolvimento dele. A gente trabalha com tanto a prática quanto o desenvolvimento, a apresentação. Então, o pai também participa desse acompanhamento. Ele entende que o filho precisa desenvolver. Então, ele assiste o desenvolvimento dele junto com a gente. Então, o professor, ele é capacitado para isso.
7: O pai acompanha a aula?
8: Acompanha.
7: E isso tem algum motivo especial?
8: Porque a gente está tratando de crianças, então o pai ele tem que ter o resultado. E nós queremos mostrar esse resultado na prática, para que ele entenda que o filho dele está estudando num ambiente muito legal e está tendo desenvolvimento e o crescimento dele começou com a gente. A partir de 5 a 14, ele começou com a gente e daqui a alguns anos ele vai estar agradecendo o pai por ter colocado na minha mente.
7: Muito bem. E vocês, em relação à preparação para o mercado de trabalho, né, quais são as ferramentas, as atitudes que vocês separam para tentar colocar esse conceito na formação desses jovens, dessas crianças?
8: Isso. Nós trabalhamos a questão com os alunos mais velhos que a gente tem, que é o mentoring. Então, nós trabalhamos individualmente com esses alunos, para que um dia ele possa trabalhar diretamente com tecnologia. E uma da amostra legal que a gente tem é que os nossos monitores hoje, que acompanham o professor dentro da sala de aula, são ex-alunos. Então, nós chamamos esses destaques, né, que a gente pode colocar, que se desenvolveram com a gente, que aprendeu muito, e nós trazemos ele junto com essa parte de aprendizagem a trabalhar conosco e ser o monitor. Então, a gente cria a vitrine, tanto para o pai quanto para o aluno, e fala assim, nossa, o monitor é um ex-aluno, entendeu? Que ele está desenvolvendo também com a gente e daqui a alguns anos ele pode estar num lugar muito melhor, mas com toda certeza ele cresceu com a gente.
7: Recebemos aqui o Rafael Oliveira, da Megamente Escola de Programação e Robótica. Rafael, obrigado pelo papo, hein? Até a próxima.
8: Eu que agradeço, Pedro. Muito obrigado, hein?
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0: 6h43, antes do repórter Bandeirantes, o Mário Bala está dizendo o seguinte, ele está se referindo aqui, eu estava falando sobre as efemérides lá no iniciozinho do programa, e falei sobre que hoje é o dia da costureira. Ele estava comentando que é uma das profissões que infelizmente está caindo em desuso, ou seja, está sumindo esse tipo de profissão. E falo infelizmente no sentido que, sei que as pessoas procuram outras profissões, cada um tem o direito de escolher, mas é uma profissão tão bacana, tão nobre também. Sei que as máquinas substituíram bastante, principalmente nas grandes confecções, mas como a Nath estava lembrando aqui, quem é que vai fazer aqueles pequenos reparos, né? Não tem mais. E todo mundo tinha uma tia costureira. Eu sempre falo que todo mundo tinha uma tia Tereza que fazia costura para fora para ganhar um troco ali, para ajudar na aposentadoria, entre outras coisas. E aí o Mário Bala tá lembrando aqui que ele tem uma irmã que é costureira. E aí ele tá falando que as madames da alta sociedade ainda procuram o serviço dela. E digo o seguinte, viu, ô Mário? Não que o serviço de costureira seja barato e nunca foi, mas para ganhar dinheiro agora é a hora, hein? Agora é a hora. Vamos pro repórter Bandeirantes, chegando nesse minuto.
1: Bom dia, Phil, Pedro, tudo bem? O Reino Unido enfrenta uma onda de calor histórica nesta segunda-feira. Meteorologistas alertam que hoje pode se tornar o dia mais quente já registrado no país para o mês de maio. As temperaturas já ultrapassaram os 32 graus em partes da Inglaterra neste fim de semana, incluindo Londres e regiões do sudeste do país. O recorde atual para o mês de maio é 32,8 graus, registrado em 1944. A previsão do Serviço Meteorológico Britânico para hoje indica que os termômetros podem chegar até os 34 graus. O calor é tão incomum que o governo britânico emitiu alertas de saúde para várias regiões da Inglaterra. As autoridades pedem atenção especial com idosos, crianças e pessoas com problemas respiratórios. Hospitais e serviços de emergência também estão em alerta para casos de desidratação e insolação. Lembrando que o Reino Unido é um país preparado para o frio e não para o calor. Especialistas afirmam que ondas de calor tão intensas em maio estão se tornando mais frequentes por causa das mudanças climáticas. Segundo o Serviço Nacional de Meteorologia do Reino Unido, temperaturas extremas como essa são muito mais prováveis do que eram antes da era industrial. O cenário chama atenção porque maio costuma ter temperaturas amenas, em torno ali de 16, 17 graus em Londres, ou seja, o país deve enfrentar hoje um calor quase duas vezes acima da média para essa época do ano. Eu volto com vocês.
2: Obrigada, Kiri. Em 6h47, o guitarrista David Gilmour anunciou nesse sábado a morte do saxofonista Dick Perry, colaborador histórico do Pink Floyd e responsável por solos marcantes em músicas clássicas da banda britânica. Ele tinha 83 anos. Em publicação nas redes sociais, Gilmour destacou que o estilo e o timbre de Perry ajudaram a criar algumas das sonoridades mais reconhecidas da história do rock. O saxofonista participou de alguns dos álbuns mais emblemáticos do Pink Floyd nos anos 1970, período considerado o auge criativo da banda. O instrumento tornou-se uma das marcas registradas do grupo, especialmente nas faixas de Dark Side of the Moon e Wish You Were Here.

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0: 6 horas e 51 minutos, 6 e 51. Com a chegada da seca e o risco elevado de queimadas, o Corpo de Bombeiros reforça o alerta para a prevenção de incêndios em vegetação. O destaque é da Vitória Carvalho.
1: O Corpo de Bombeiros Militar do DF alerta a população sobre a importância da prevenção aos incêndios em vegetação durante o período de seca. As condições climáticas típicas desta época do ano, caracterizadas pela baixa umidade do ar, aumento das temperaturas e ausência de chuvas, somadas às previsões de um período climático mais severo em 2026, devido aos efeitos do Super El Niño, que aumenta o risco de incêndios florestais e queimadas urbanas. Segundo Jean Charles, capitão do Corpo de Bombeiros Militar, grande parte desses incêndios pode ser evitado por meio de atitudes simples da população.
2: Não descartar bitucas de cigarro em vias públicas ou áreas de vegetação. Evitar queimadas para limpeza de terrenos. Não realizar queima de lixo. Evitar o uso irregular do fogo. É importante redobrar os cuidados em áreas rurais, parques, margens de rodovias e regiões próximas à unidade de conservação ambiental.
1: Além dos danos ambientais, os incêndios impactam diretamente a saúde da população, especialmente de crianças, idosos e pessoas com doenças respiratórias. A fumaça e o ar seco podem agravar quadros alérgicos, crises asmáticas e outros problemas respiratórios. Por isso, durante o período de baixa umidade, o capitão reforça algumas recomendações.
2: Aumentar a ingestão de água, evitar atividades...
1: Por isso, durante o período de baixa umidade, o capitão reforça algumas recomendações.
2: Aumentar a ingestão de água, evitar atividades físicas... No...

0: uma vaguinha de emprego para essa segunda-feira são 624 vagas. Para quem está querendo um emprego, né? Não é nenhuma vaga, quem quer um emprego, quem quer trabalhar. Uma remuneração é de R$ 2.775 para o cargo de auxiliar de padeiro, com uma vaga aberta, além de benefícios. Para concorrer, não há exigências de escolaridade ou experiência prévia. Já o cargo que oferece o maior número de vagas é de operador de caixa, com 92 oportunidades, destinadas às pessoas com ensino médio completo, mas sem necessidade de experiência. Todos os postos, eles oferecem benefícios. Quem quiser participar, basta entrar no processo seletivo e é uma das agências do trabalhador, de 8 da manhã às 5 da tarde. No DF são 16 agências espalhadas. Hora de saúde e qualidade de vida é o consultório do Pulo do Gato.
1: Hoje nosso assunto com o Dr. Evaldo é TPM.
2: Peço desculpas por não ter lugar de fala, pois sou homem, mas penso que o tema seja importante demais para que eu deixe de trazer até aqui. Qual o manuseio atual dos sintomas pré-menstruais, a TPM, um quadro que afeta cerca de 25% das mulheres que menstruam? Falamos de uma série de sintomas físicos e emocionais que se repetem a cada ciclo menstrual e que são causados por variações na concentração de estrogênio, levando à desregulação da serotonina, um neurotransmissor, e da sensibilidade aos derivados da progesterona. A mulher pode apresentar labilidade emocional, irritabilidade, depressão ou ansiedade. Além disso, dificuldade de concentração, cansaço, alteração do apetite e do sono, dor nas mamas, dores articulares e plenitude abdominal. Para o diagnóstico, são necessários ao menos 5 sintomas, sendo no mínimo um afetivo e outro físico, na semana que antecede a menstruação. Entre 10 recomendações feitas por um guia de manuseio elaborado pela Sociedade Americana de Ginecologia e Obstetrícia, 3 são robustas e devem ser seguidas. O uso de um antidepressivo que aumenta a oferta de serotonina, o uso de anticoncepcionais, desde que não existam contraindicações, especialmente associados à drospirenona, e a terapia cognitiva comportamental. A terapia deve ser individualizada e certamente o seu ginecologista deve ser consultado para indicar aquilo que melhor combine com você. Fique bem e até a próxima.
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0: Finzinho de programa, reta final do nosso Pulo do Gato desta segunda-feira. Passou rápido, né? Rapidinho passou o nosso Pulo do Gato desta segunda-feira. Agradecendo sempre o pessoal que está conosco aqui, como o Lucivan, que eu já falei mais cedo, o próprio Mário Bala, para quem nos acompanha lá na live. Obrigado também pela audiência. Para quem está circulando pelas vias do DF, descida da ponte JK,

0: nesse momento, com o trânsito fluindo bem, o trânsito ele é mais complicado ali na saída do Mangueiral, por causa do balão, também no balão do ESAF, mas já não é mais tão pesado quanto era antigamente. E o trânsito, para quem desce nesse momento na ponte JK, flui relativamente bem. Trânsito intenso na EPTG, como de costume, né? Aquele trânsito que eu falei que não era tão pesado na chegada ao túnel Rei Pelé, nesse momento já é bem, bem intenso o trânsito por ali. Daqui a pouquinho tem o Primeira Hora com as informações do trânsito e o resumo dos principais fatos do dia. Terminou, viu? Tchau, gente!
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0: Hora Oficial do Brasil, 7 horas.
1: Segunda-feira, 25 de maio de 2026.
0: Discussão sobre o projeto que põe fim à escala 6x1 entra em semana decisiva, com expectativa para a reunião entre Lula e o presidente da Câmara.
1: Começa hoje o pagamento antecipado da segunda parcela do benefício de salário para aposentados e pensionistas do INSS.
0: Termina na sexta-feira prazo para a declaração do imposto de renda.
1: O Bolsonaro viaja a Washington e deve se encontrar com Donald Trump amanhã.
0: A guerra no Oriente Médio, Estados Unidos e Irã avançam nas negociações e acordo pode ser fechado ainda hoje.
1: Corinthians domina o Flamengo, vence a final antecipada no primeiro turno e abre 7 pontos na liderança do Brasileirão.
0: Corinthians bate o Atlético Mineiro e se afasta da zona de rebaixamento. Hoje, o Coritiba e Bahia fecham a penúltima rodada antes da Copa.
1: Nesta segunda-feira, as instabilidades aumentam na região sul do país. Em Porto Alegre, o dia começa frio e à tarde a atuação de um cabado aumenta o risco de temporais e as máximas alcançam os 21 graus. Já em São Paulo, o tempo segue úmido e com nebulosidade. Na capital, tem chance de nevoeiros nas primeiras horas da manhã. E à tarde, as temperaturas seguem agradáveis, com máxima de 21 graus. E tem chance de chuvas mais fracas no período da noite. Já em Brasília, o tempo segue firme, com sol entre poucas nuvens. E as máximas alcançam os 25 graus.
0: Discussão sobre escala 6x1 entra em semana decisiva.
1: Vamos à capital federal da Bandeirantes Brasília, fala Vitor Gomes. Bom dia, Vitor.
2: Muito bom dia, Silvânia. Bom dia, Nelson e a todos os nossos ouvintes. A discussão a respeito do texto a ser apresentado sobre o fim da escala 6x1 deve ter início nesta segunda-feira com um encontro entre o presidente Lula e o presidente da Câmara, Hugo Mota. A ideia é discutir pontos em aberto na negociação, em especial a transição entre jornadas de trabalho. Em entrevista coletiva na semana passada, Mota reiterou que a ideia é conduzir a pauta com equilíbrio, mas sem abrir mão de entregar à sociedade a redução da jornada de trabalho. O ponto central da PEC deve tratar da redução da jornada de trabalho de 44 para 40 horas semanais, sem diminuição de salário e com 2 dias de folga. A comissão especial que analisa o mérito da proposta vai se reunir a partir das 5 horas da tarde desta segunda para debater o relatório do deputado Léo Prates, do Republicanos da Bahia. Segundo o relator, a ideia é que os 2 dias de folga já entrem em vigor neste ano, em 2026. O Prates espera adotar parâmetros mensais para o cálculo de 40 horas semanais e 2 folgas na semana. Parlamentares que integram a base do governo veem em risco de o texto que regulamenta as categorias específicas virar alvo de emendas com mudanças expressivas, entre elas pedido de compensação e apoio a pequenas empresas. Volto com vocês.
1: Obrigada, Vitor. Bandeirantes, 7h04.
0: Começa hoje o pagamento da segunda parcela do 13º salário para aposentados e pensionistas do INSS.
1: Mais de 35 milhões de pessoas vão receber o valor antecipadamente.
0: A metade de pagamentos é até o dia 8 de junho, seguindo o número final do cartão do benefício.
1: Tem direito ao pagamento antecipado, segurados que receberam neste ano benefícios como aposentadoria, pensão por morte, auxílio de incapacidade temporária, auxílio acidente, auxílio reclusão e salário maternidade.
0: Somando a primeira parcela, depositada em abril, 78 bilhões de reais foram pagos pela
1: Previdência.
0: A entrega da declaração do imposto de renda à pessoa física pode ser feita até sexta-feira, dia 29.
1: Os dados podem ser inseridos no programa da Receita Federal, portal ECAC ou aplicativo Meu Imposto de Renda.
0: Quem perder o prazo estará sujeito a uma multa mínima de R$ 165,74.
1: Deixar para a última hora pode acarretar uma série de problemas, como explica Mário José Deon, superintendente da Receita Federal.
3: Você pode ter problemas em separar os seus documentos. Você corre o risco de ter uma indisponibilidade de um profissional para te ajudar a fazer, a elaborar a declaração. E especialmente, você pode ter um problema de indisponibilidade de rede. Afinal de contas, é o comum que as pessoas deixem para a última hora.
0: Uma das principais mudanças para o imposto de renda deste ano é a ampliação da faixa de isenção para quem recebe até R$ 3.036 mensais.
4: Além disso, há novas regras específicas para quem realizou operações na Bolsa de Valores, possui rendimentos no exterior ou optou por regimes diferenciados.
0: Enquanto o prazo não termina, o importante é não errar em coisas básicas, como mudanças nos dados pessoais e nos valores recebidos dos empregadores, além dos saldos bancários.
4: Mas se algo der errado após o envio, ainda assim é possível corrigir sem penalidades, destaca o superintendente da Receita, Mário José Del.
3: Durante o prazo da entrega de declaração, é possível, caso seja constatado um erro, a retificação da declaração alterando o formulário, sendo que após o término do prazo, só será possível fazer a retificadora mantendo o mesmo formulário. Isso pode ser um problema para o declarante.
0: Repetindo, o prazo para a entrega da declaração anual do Imposto de Renda da Pessoa Física termina às 11 horas e 59 minutos da noite da sexta-feira, dia 29.
4: Bandeirantes, 7 horas e 59

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1: Subir no mês de abril, mas veio ligeiramente abaixo do que o mercado esperava. Segundo o IBGE, o IPCA avançou 0,67% no mês e chegou a 4,39% no acumulado de 12 meses, mantendo a inflação em nível elevado para os padrões da política monetária brasileira. O dado reforça que o combate à inflação ainda não terminou, com o agravante de que as expectativas de inflação têm piorado nas últimas semanas e se afastam da meta perseguida pelo Banco Central. Mesmo com um resultado um pouco melhor do que o esperado no mês, o Banco Central deve manter a posição de cautela, com juros caindo menos ou mais lentamente. É isso, um abraço e até a próxima.

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4: 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Bandeirantes nas eleições 2026.
5: Flávio Bolsonaro embarca rumo aos Estados Unidos, onde deve se encontrar com Donald Trump.
4: Segundo a equipe do pré-candidato à presidência da República pelo PL, há uma predisposição dos americanos para que o encontro aconteça.
5: A Casa Branca, no entanto, ainda não confirmou se a reunião prevista pelo senador para amanhã vai acontecer de fato.
4: Hoje, o Jornal Gente, na Bandeirantes e na Band News TV, entrevista Romeu Zema a partir das 8:30 da manhã.
5: O pré-candidato à presidência pelo Novo estará no estúdio da Bandeirantes.
4: Depois, ele participa de um encontro promovido pela Câmara Americana de Comércio para o Brasil.
5: O evento da ANSAM também vai receber Ronaldo Caiado, pré-candidato à presidência pelo PSD.
4: O fim de semana foi movimentado para outros pré-candidatos. Informações com a repórter Olivia Freitas.
6: No evento empresarial no litoral de São Paulo, o pré-candidato do Missão, Renan Santos, não poupou críticas ao senador Flávio Bolsonaro e vê oportunidade de migração de votos depois do vazamento de áudio de Flávio Bolsonaro pedindo dinheiro a Daniel Vorcaro.
7: Esse eleitorado, ele está falando, não, eu preciso de um caminho novo. E aí ele faz a gente conversar.
6: No mesmo evento, o ex-ministro Aldo Rebelo cumpriu a agenda como pré-candidato do Democracia Cristã, mesmo depois do partido abrir processo de expulsão dele e anunciar a pré-candidatura do ex-ministro do STF, Joaquim Barbosa.
8: Estou aqui convidado como pré-candidato e falando como pré-candidato.
9: Você não foi notificado de nenhuma...
8: Não, até o presente momento, não.
6: Há cerca de um mês do início das convenções partidárias que vão definir e apresentar oficialmente as candidaturas, o Cidadania aprovou por unanimidade a pré-candidatura do deputado Aécio Neves para a presidência. O martelo deverá ser batido na próxima terça-feira, na reunião da Federação Cidadania PSDB, partido do deputado. O presidente Lula participou da inauguração de um novo Centro de Desenvolvimento Tecnológico de Saúde da Fiocruz, no Rio de Janeiro. No evento, Lula elogiou o governador interino, que é presidente do Tribunal de Justiça do Rio, e pediu para Ricardo Couto prender ladrões e milicianos no estado.
10: Sabe o que essas pessoas esperam de você nesses meses? Trabalhe para prender todos os ladrões que governaram esse estado e deputados que fazem parte de uma milícia organizada.
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4: O aumento da diferença de intenção de votos entre Lula e Flávio Bolsonaro apresentada nas últimas pesquisas não tira o pré-candidato do PL da disputa.
5: Levantamento levantamentos divulgados na semana passada mostram que a vantagem do atual presidente está em um intervalo entre 4 e 7 pontos percentuais.
11: A mudança de cenário na corrida eleitoral e as recentes polêmicas envolvendo o filho do ex-presidente Jair Bolsonaro foram debatidas no Canal Livre da Band TV.
5: A cientista política Daisy Sciocari afirma que a queda na intenção de votos em Flávio Bolsonaro era esperada.
11: Mas para ela, o eleitor bolsonarista é fiel e o pré-candidato ainda precisaria sangrar muito para perder essa parcela dos votos.
12: Pelo que a gente entende dos estudos do bolsonarismo, é só se o Flávio sangrar muito. O Flávio tem que demonstrar uma fragilidade para o eleitor bolsonarista entender que ele não é mais um nome competitivo. O que a gente tem estudado do eleitor bolsonarista demonstra que ele só não tolera uma fragilidade, e a menos que o Flávio demonstre que está muito perdido no jogo político para esse eleitor não acompanhar o Flávio Bolsonaro.
5: O diretor-presidente do Instituto Paraná Pesquisas destaca que as revelações envolvendo Flávio Bolsonaro e Daniel Vorcaro aconteceram em um momento de crescimento do atual governo.
11: Ou seja, Lula já apresentava uma tendência de melhora nas pesquisas antes mesmo do acontecimento.
5: Segundo Murilo Hidalgo, o desafio de Flávio Bolsonaro agora é descobrir como retomar os votos daqueles que ainda não decidiram.
13: Eu não vejo surpresa nenhuma. Antes mesmo dessas denúncias contra o Flávio, o Lula já mostrava uma certa recuperação. E com essas denúncias do Flávio, fez com que ele voltasse a estar na frente do Flávio novamente. Eu te diria que o Flávio perdeu esse de 6 a 8%, que é um eleitorado independente, que agora foi para o lado do Lula de novo. Então, agora, qual vai ser a estratégia para recuperar esse eleitorado? Essa é a grande pergunta.
11: Por outro lado, a equipe de Lula estuda como se beneficiar ainda mais do momento de instabilidade do adversário nas pesquisas.
5: No Canal Livre, o cientista político e colunista da Bandeirantes, Fernando Schiller, afirmou que é interessante para o atual presidente manter Flávio Bolsonaro na disputa neste momento.
14: Qual é a equação que era realmente perigosa na visão da campanha do governo? A equação era um candidato do campo da direita, apoiado pelo Bolsonaro, mas capaz de conversar com o centro político. Bom, mas o fato é o seguinte, tem o grande eleitor desse campo é o Jair Bolsonaro, que ele decidiu. Isso tem um custo. Ou seja, a direita armou, criou uma armadilha para si mesmo. Não interessa para o governo nesse momento que o Flávio saia do jogo. Não interessa para o governo.
11: Fernando Schiller, Deise Sciocari e Murilo Hidalgo participaram do Canal Livre com jornalistas Rodolfo Schneider, Fernando Mitre e Thaís Dias.
5: Você confere a reapresentação do programa hoje, às 11 da noite, aqui na Bandeirantes.
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15: 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Hoje o tema é planejamento financeiro. Muito bom dia, Renata Flores, seja bem-vinda.
16: Obrigada, Pedro, bom dia para quem nos acompanha. Olha, tem muita gente com dificuldade para se planejar e saber quanto pode gastar com cada coisa no dia a dia, e eu me coloco nesse grupo. Então, Pedro, hoje eu quero propor para a nossa audiência a regra dos 50, 30 e 20, você conhece?
15: Não conheço não. Conta pra gente, Renata.
16: Ela é ótima, porque é o seguinte, a ideia é separar o seu orçamento mensal em três partes. 50, 30 e 20% da sua renda líquida, não é do total bruto, líquida. Então, a primeira parte é a maior. O plano é destinar 50% do seu orçamento pessoal para pagar aquelas necessidades básicas, o aluguel, a prestação da sua casa, o condomínio, conta de luz, gás, telefone e assim por diante. São aqueles gastos, Pedro, que a gente não tem como cortar e que caem todo mês na nossa conta. A segunda parte corresponde a 30% do orçamento, que é destinada às nossas diversões, jantar fora, ir ao cinema, a nossa assinatura do streaming, por aí vai. Agora, finalizando. 20% do orçamento deve ser dedicado à nossa segurança financeira. O que isso significa? Você pode investir para formar a sua reserva de emergência, a sua gordurinha. E com outra finalidade ou com outra, se você já tiver essa reserva. Agora, caso a pessoa tenha dívida, e isso acontece muito no Brasil, aí o dinheiro para ir quitando a dívida deve sair desses 20% também.
15: Boa ideia, hein, Renata? Porque se o dinheiro fica tudo junto, fica mais difícil manter esse controle, né?
16: É um bom ponto. 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Então, a ideia é ter um cofrinho para cada objetivo seu. Assim, o dinheiro vai ficar separado, sem risco de se misturar, e você começa a ver os seus objetivos se aproximando cada vez mais.
15: Mais uma dúvida aqui, Renata. Os nossos ouvintes, eles podem ir subdividindo esses 50%, 30% e
16: 20%? Uma ótima ideia, porque, por exemplo, fazer o cofrinho da viagem e colocar lá metade dos 30%. Aí, num outro cofrinho, você pode nomear, por exemplo, como moda. Aí você vai destinar para comprar roupa, acessório. Agora, um detalhe importante, Pedro, essa conta ela precisa ser feita com a renda líquida. Se a pessoa é CLT, ela precisa considerar ali os descontos na folha de pagamento. Agora, se a pessoa é PJ, aí vai descontar os impostos, o contador, deixando só o valor líquido. Essa é a boa conta.
15: Muito bem, falamos de planejamento financeiro aqui no É da Sua Conta. Amanhã tem mais, Renata. Até lá.
16: Amanhã eu volto. Ótimo dia.
15: 7h21.
17: 7h21 e voltamos à capital federal da Bandeirantes Brasília. Atualizações sobre a pressão para a instalação da CPI do Banco Master com o Rodrigo Vilela. Vilela, muito bom dia.
18: Parlamentares da oposição querem que o ministro André Mendonça julgue o pedido protocolado no STF para que a corte obrigue o presidente do Senado, Davi Alcolumbre, a instalar a comissão parlamentar mista de inquérito para investigar as irregularidades do Banco Master. O magistrado é o relator de todas as apurações que envolvem o Master na Suprema Corte. Esses políticos se uniram para apresentar um mandado de segurança após Alcolumbre se negar a ler o requerimento de criação da CPMI no plenário do Senado, ato necessário para o início formal dos trabalhos. O presidente do Senado tem justificado a resistência dele a instalar a comissão por causa da proximidade do período eleitoral. Na última sessão conjunta do Congresso, o presidente do Senado, Davi Alcolumbre, respondeu os requerimentos que pediam a instalação da CPMI e deixou claro que esse procedimento é de decisão exclusiva da presidência. Atualmente, o Congresso acumula 8 pedidos de CPIs sobre o Banco Master, dos quais 6 já possuem assinaturas necessárias para avançar. Não há prazo para que o STF decida sobre o caso. O Supremo já determinou a criação de uma CPI. No caso, a comissão que veio analisar em 2021 as condutas do governo durante a pandemia de Covid. A justificativa do STF na época foi de que não cabia ao presidente do Senado fazer juízo de valor sobre a instalação ou não da comissão parlamentar de inquérito. A comissão deve ser instalada a partir do momento que requisitos constitucionais são cumpridos.
19: 7h23.
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0: 7h30, 7h30, hoje, segunda-feira, 25 de maio de 2026. Esses são os destaques desta manhã do Jornal Primeira Hora. Segurança é esfaqueado em bar de Ceilândia neste domingo. O agressor foi expulso do estabelecimento depois de uma briga e voltou armado. Homem com 10 passagens pela polícia acaba detido em Águas Claras. O suspeito tem histórico por furto, roubo, receptação e porte de arma branca. Cachoeira, onde menina de 8 anos foi atacada por uma onça, é reaberta ao público. Santuário Volta da Serra está localizado na Chapada dos Veadeiros, em Goiás. Tribunal do Júri ouve nesta semana testemunhas de enfermeiros envolvidos em morte de pacientes em Taguatinga. A primeira sessão será na quarta-feira. Faltam 17 dias para a Copa do Mundo. No Rio de Janeiro, a seleção brasileira começa a se preparar nessa semana para a Copa do Mundo. Os jogadores convocados pelo técnico Carlo Ancelotti se apresentam na quarta-feira na Granja Comuari, em Teresópolis.
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0: Bom dia, Natália Ferreiro.
2: Bom dia, Adriano. Neste momento, 18 graus em Brasília. E a previsão é que ao longo do dia o tempo fique com a temperatura na casa aí dos 18 graus nessa hora da manhã. E a temperatura máxima pode chegar aos 27 graus. A umidade mínima do ar fica em 35%. Pela manhã, muitas nuvens no céu, à tarde segue da mesma forma e à noite também, sem previsão de chuva.
0: O Tribunal do Júri de Taguatinga marcou as audiências de instrução e julgamento dos técnicos de enfermagem acusados pela morte de pacientes internados na unidade de terapia intensiva do Hospital Anchieta, em Taguatinga. Os detalhes vão chegando agora com Vitor Gomes. Bom dia, Vitor.
3: Muito bom dia, Adriano, a você e aos nossos ouvintes. As audiências estão previstas para os dias 27, 29 de maio e 1º de junho, às 2 horas da tarde, no plenário do Tribunal do Júri da cidade. Serão julgados Amanda Rodrigues de Souza, Marcela Camille Alves da Silva e Marcos Vinícius Silva Barbosa de Araújo. O caso que levou os três técnicos de enfermagem ao Tribunal de Júri de Taguatinga teve início após a morte de pacientes internados na UTI do hospital. As investigações começaram depois que suspeitas sobre as circunstâncias das mortes chegaram às autoridades. A partir disso, foi instaurado um inquérito para apurar se havia irregularidades na conduta de profissionais de saúde durante o atendimento aos pacientes. Com o avanço da apuração, o Ministério Público denunciou os técnicos, apontando indícios de participação deles nas mortes. Em março, o Tribunal do Júri decretou as prisões preventivas de Marcos, Amanda e Marcela. Com isso, os três seguem detidos por tempo indeterminado.
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2: Neste momento, o motorista que segue para o plano piloto enfrenta trânsito agitado pela EPIASUL. Quem sai do Valparaíso, Santa Maria, enfrenta trecho de retenção desde antes da passagem pelo Catetinho. Também pega retenção quem deixa o Gama pela DF-480. Motorista que sai de Taguatinga e Águas Claras fica parado na EPTG, na altura da residência oficial, até a chegada ao viaduto Israel Pinheiro. Na passagem pelo Guará, o trânsito melhora um pouco, mas ainda está movimentado até a chegada, a ligação com a Épia.
0: 7h34, Rodrigo Vilela com destaque ao vivo. Bom dia, Vilela.
4: Bom dia, Adriano. Um homem com 10 passagens pela polícia foi detido e solto logo em seguida em Águas Claras no sábado. O suspeito, que tem histórico por furto, roubo, receptação e porte de arma branca, acabou localizado pela Polícia Militar na QS7 do Areal. Apesar da ficha extensa e do cerco coordenado pelos militares, não havia nenhum mandado de prisão em aberto contra ele. Como os policiais não fizeram um flagrante, a Polícia Civil apenas atualizou as ocorrências anteriores e liberou o homem conforme determina a lei. Imagens de segurança abordam apontam o homem como suspeito de uma série de furtos na região. Agora, ele vai responder aos inquéritos em liberdade.
2: Um pássaro preto mantido em cativeiro ilegal foi apreendido pelo Batalhão Ambiental da Polícia Militar na manhã deste sábado em Sobradinho. O flagrante aconteceu no setor Nova Colina. Os policiais faziam um patrulhamento de rotina pelo condomínio Dorote quando avistaram a gaiola de madeira exposta na garagem de uma casa. O morador da residência foi abordado e admitiu que não tinha nenhuma autorização ou documento legal para criar a ave silvestre. A equipe recolheu o pássaro e o tutor assinou um termo circunstanciado de ocorrência. Ele foi liberado no local e agora responde pelo crime.
0: Ainda no noticiário policial, dois homens foram presos em flagrante depois de atirarem nesse domingo na QNM1/3 em Ceilândia Sul. Um policial militar de folga ouviu o tiro, identificou o carro dos suspeitos e acionou a PM. Na abordagem, os criminosos jogaram a arma no chão. Com o impacto da queda, houve um disparo, mas ninguém se feriu. Os policiais controlaram a situação, apreenderam a arma, munições e um celular roubado, que estava com a dupla. Um dos detidos já tem passagem pela polícia por receptação e adulteração de veículo. Os dois homens foram levados para a delegacia e respondem por porte ilegal de arma de fogo.
2: Um homem esfaqueou o segurança de um bar depois de ser expulso do estabelecimento neste domingo em Ceilândia. O crime aconteceu na EQNM2/4. O agressor causou uma confusão dentro do local e acabou retirado pelos funcionários. Revoltado, ele buscou uma faca no carro, retornou ao bar e atacou o segurança com golpes na cintura. Testemunhas e clientes reagiram rápido, dominaram o criminoso e o seguraram no chão até a chegada da Polícia Militar. O segurança esfaqueado foi socorrido e levado ao Hospital Regional de Ceilândia. O agressor foi conduzido à delegacia, onde acabou autuado por tentativa de homicídio.
0: Dois homens com passagens pela polícia foram presos por tráfico de drogas neste fim de semana em Ceilândia. Um deles tentou escapar pelo telhado com uma escada e jogou fora uma porção de cocaína, mas os policiais militares cercaram o local. A ação na QNN20 começou após um alerta do Serviço de Inteligência da PM de Goiás sobre um carro que fazia delivery de drogas na região. Os policiais localizaram o veículo, flagraram o momento em que o suspeito entrou correndo em uma casa. Na vistoria dentro do imóvel, a equipe apreendeu uma balança de precisão e vários materiais para o preparo da droga. Os dois envolvidos já acumulam passagens por roubo de carro, receptação, violência doméstica e tráfico. A dupla e todo o material recolhido foram direto para a delegacia, onde a prisão em flagrante foi registrada.
2: Um homem suspeito de envolvimento em uma dupla tentativa de homicídio na quadra 604 do Recanto das Emas foi preso neste sábado. A PM foi acionada após a denúncia de que o suspeito teria esfaqueado duas pessoas e se escondido em um imóvel no conjunto 13. Com a ajuda de um morador, os policiais conseguiram acessar o local e localizar o homem escondido em uma das kitnets. Segundo a corporação, o suspeito resistiu à abordagem, mas foi detido. Durante as buscas, os policiais apreenderam a faca usada no crime dentro da casa. Enquanto isso, outra equipe da PM estava na UPA para levantar informações sobre as vítimas. Um casal deu entrada na unidade com ferimentos causados por arma branca. A mulher apresentava lesões no rosto e estado considerado estável. Já o homem sofreu 5 perfurações e foi transferido em estado grave para o Hospital Regional de Taguatinga, onde passou por cirurgia.
0: Polícia Militar prendeu em flagrante ontem um homem suspeito de cometer um homicídio durante a madrugada nas proximidades da BR-020, em Sobradinho 1. O suspeito foi localizado em uma parada de ônibus em frente a um atacadista enquanto tentava deixar a cidade. A prisão aconteceu após a PM receber informações sobre as características do autor e iniciar buscas na região. Segundo a corporação, O homem confessou o crime durante a abordagem e indicou detalhes da ação aos policiais. Com ele foi apreendida a arma branca usada no homicídio, que apresentava aparentes vestígios de sangue. De acordo com a PM, o suspeito possui passagens anteriores por roubo.
2: Policiais militares do Grupo Tático Rural apreenderam no sábado uma carga ilegal avaliada em cerca de R$100 mil durante uma operação na área rural do Paranoá, na divisa com Goiás. O material estava em um ônibus que saiu de São Paulo com destino ao Piauí. Na abordagem, foram encontrados 27 tabletes de maconha, 25 ampolas de Monjaro, 15 cigarros eletrônicos e 3 celulares. Os medicamentos e cigarros eletrônicos não tinham regulamentação. A ocorrência foi registrada como tráfico interestadual de drogas, contrabando e descaminho. Como os produtos eram encomendas sem identificação do proprietário, ninguém foi preso.
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0: 7h43.
1: A Comissão de Direitos Humanos da Câmara Legislativa do Distrito Federal deve produzir um documento e enviar aos órgãos competentes com os relatos e flagrantes encontrados em uma visita técnica na penitenciária da Papuda. Segundo os relatos, há registros de agressões, de violação dos direitos humanos, de falta de assistência médica e diversos outros problemas. Má qualidade na alimentação servidas aos detentos também foi um dos pontos observados na visita. O deputado Fábio Félix, do PSOL, ressalta que houve uma melhora nesse quesito, mas que antigos problemas voltaram a aparecer na penitenciária.
2: E são 8 anos já visitando o sistema prisional e a impressão que eu tenho é que nada melhora, que é uma bola de neve de piora, de degradação desse sistema. Um sistema que não ressocializa, que tem uma reincidência altíssima e sempre superlotado. Mais uma vez a gente entra, uma cela que caberia 8 internos, tem 25, 23, 24 pessoas, sem acesso à educação, sem acesso à profissionalização. Esse ano houve uma mudança contratual na alimentação em janeiro. O contrato melhorou, aumentou a alimentação, deu uma leve melhora, mas já começa de novo a apresentar problemas na alimentação. Existem direitos humanos, dignidade das pessoas que precisa ser respeitado nesse país, na legislação, independente da condição da pessoa de apenada.
1: Fábio Félix é o presidente da comissão da CLDF. Outros membros são os deputados Ricardo Valle, do PT.
3: Júri nesta segunda-feira no Rio de Janeiro.
4: Monique Medeiros e o ex-vereador Jairo Souza Santos Júnior, o doutor Jairinho, passam por júri popular nesta segunda-feira. Os dois vão responder por denúncias de homicídio triplamente qualificado contra o menino Henri Borel. O caso completou 5 anos em março deste ano. O julgamento deveria ter ocorrido no dia 23 de março, mas foi adiado após a defesa de Jairinho abandonar o plenário, alegando não ter tido acesso à parte de um notebook incluído no rol de provas. No entanto, o STJ e o Tribunal de Justiça do Rio negaram o pedido da defesa de Jairinho ao acesso integral a provas digitais. Na mesma ocasião, a prisão de Monique foi relaxada, mas 2 semanas depois, o STF restabeleceu a prisão preventiva da mãe da criança. Antes do início da sessão, o pai de Henri, Leniel Borel, vai falar com a imprensa na porta do Tribunal de Justiça do Rio. Além disso, segundo a assessoria dele, a babá, que não foi localizada pelo TJ na outra data, vai ser ouvida dessa vez. Nessa segunda-feira, a sessão será aberta com a presença mínima de 15 jurados. Depois disso, serão sorteados 7 jurados para compor o Conselho de Sentença. A defesa e o MP podem recusar até 3 jurados cada, sem necessidade de explicação. As testemunhas de acusação são ouvidas primeiro, seguidas pelas de defesa, em seguida, os acusados são interrogados.

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1: Como forma de sustentar o padrão de vida. E isso aumenta a vulnerabilidade do orçamento familiar. Segundo pesquisa da Fecomércio de São Paulo, 7 em cada 10 famílias paulistanas estão endividadas. E a inadimplência já atinge 21% dos lares. A leitura da entidade é clara. Muitas famílias estão recorrendo ao crédito para cobrir despesas do dia a dia, não apenas compras maiores ou planejadas. Isso ajuda a manter o consumo no curto prazo, mas também deixa o orçamento mais exposto a pressões como a alta de combustíveis, alimentos e juros elevados. Em resumo, crédito para bancar despesas correntes mostra um consumo das famílias apoiado em bases muito frágeis. É isso, um abraço e até a próxima.
2: Sete horas 49 minutos, 7h49, o destaque chegando com o Gabriel Marques. Diga aí, Gabriel, bom dia.
3: Oi, Adriano, bom dia para você, para os nossos ouvintes. A Cachoeira Cordovil, que fica localizada no Santuário Volta da Serra, na Chapada dos Veadeiros, em Goiás, foi reaberta para visitação do público no último sábado. O anúncio foi feito nas redes sociais do espaço, que afirma que a reabertura foi decidida após estudos técnicos realizados pelo ICMBio. O local foi cenário de uma situação incomum recentemente, que ganhou os noticiários de todo o Brasil. No último dia 14, uma criança de 8 anos aqui do Distrito Federal foi atacada por uma onça parda, enquanto passeava na reserva com a família. A mãe da criança também foi machucada durante o ataque e, ao tentar espantar o animal e salvar a filha. A menina ficou 5 dias internada, recebendo alta no último dia 19. Apesar do pânico que o episódio causou, especialistas afirmam que os ataques à onça, a humanos não são usuais. O tenente Pedro Henrique, do Batalhão de Polícia Militar Ambiental aqui do DF, explica o que deve ser feito no caso do encontro com onças na natureza. Vamos ouvir.
4: A princípio, as onças, elas não costumam atacar o ser humano, então é bem raro a gente ter esse tipo de ataque, como foi dito antes. Então, o principal é evitar agir com movimentos bruscos. A gente tem que agir bem devagar, manter o contato visual com o animal, mas sem apresentar uma atitude ameaçadora, tentar parecer maior, porque o animal vai entender que a gente pode oferecer uma certa ameaça para ele, emitir muitos sons, muitos ruídos, para fazer com que esse animal tente se afastar. Caso você tenha alguma pessoa perto de você, o ideal é todos se agruparem, para parecer como se fosse uma manada de algum animal, algum veado campeiro, por exemplo, que é um tipo de animal que ela costuma predar, e o principal é agir com bastante cuidado e evitar correr. O fato da pessoa correr pode fazer com que a onça ela ative o instinto de predador dela, e ela queira correr atrás, até porque a gente não consegue correr mais do que uma onça.
3: Grandes felinos como a onça parda são encontrados em praticamente toda a América, mas costumam viver e caçar também em regiões de mata e floresta. No entanto, encontros entre esses animais e seres humanos em ambiente urbano ou movimentado têm sido cada vez mais comum nos últimos anos. Segundo especialistas, esse fenômeno se dá pela destruição do habitat natural desses animais. Em abril, por exemplo, uma outra onça parda foi vista aqui na área central de Brasília. Dias depois do avistamento, o animal foi atropelado e morreu nas proximidades do campus principal da Universidade de Brasília.
5: Já estão em vigor as novas regras para o cumprimento do piso do frete rodoviário. As alterações estavam previstas em uma medida provisória publicada pelo governo federal em março e tinham um prazo de 60 dias para serem implantadas. Entre as mudanças está a obrigatoriedade de apresentar o código identificador da operação de transporte antes de iniciar o serviço de frete. O chamado CIOT vai mostrar se as empresas que contratam o transporte rodoviário de cargas vão pagar o valor do piso mínimo do frete estabelecido pela Agência Nacional de Transportes Terrestres. Além disso, o sistema vai bloquear automaticamente fretes abaixo do piso mínimo. A nova legislação prevê ainda multas que variam de 550 a 10 milhões de reais para transportadoras e embarcadores que cumprirem a norma. Segundo o presidente do Sindicato das Empresas de Transporte de Cargas no estado do Paraná, se cumprirem a norma. Segundo o presidente do Sindicato das Empresas de Transporte de Cargas no estado do Paraná, Silvio Casnoli,

0: Legislação prevê ainda um gatilho. Sempre que houver uma variação no preço do diesel superior a 10%, a tabela deve ser atualizada para refletir esses custos. O caminhoneiro autônomo Adrialdo Correia aprovou a mudança.
1: Com piso mínimo, ele sempre vai disparar esse gatilho e ele sempre vai estar no padrão normal, que é para o caminhoneiro poder sobreviver.
0: O reforço na fiscalização do cumprimento do piso do frete rodoviário é um pedido da categoria desde a greve dos caminhoneiros de 2018. Lucas Justus, gerente de operações de uma empresa de logística, acredita que as medidas são positivas, mas não leva em conta algumas particularidades.
2: A nossa visão de via de regra ela é positiva, sim, ela é favorável, ela traz luz, ela traz claridade, mas que ao mesmo tempo ela ainda precisa ser muito bem discutida. Por quê? Porque ela não está aderente a todos os modais de transporte ainda, ela não leva em consideração todas as particularidades que o transportador precisa.
0: A Confederação Nacional da Indústria entrou com uma ação no Supremo pedindo a suspensão da medida provisória do governo. Segundo a entidade, a metodologia adotada pela ANTT não acompanha a realidade da logística rodoviária do país. Ainda não há data para o tema entrar em discussão no STF.
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0: Vitor Gomes, Série D e também basquete, bom dia.
1: Muito bom dia, Adriano, a você e aos nossos ouvintes. O Gama venceu por 4-0 o Primavera do Mato Grosso, se consolidando na liderança aí do grupo A3. O Brasiliense venceu em umas e sonha com a classificação. O Ceilândia foi até Rondonópolis e venceu o União por 3-2 e o Capital empatou com o Goiatuba em 1-1. O Brasília Basquete volta a entrar em quadra amanhã com a obrigação de vencer o Franca e levar a semifinal para a quinta e decisiva partida que também deve ser realizada lá em Franca. No último sábado, a equipe candanga saiu derrotada do Nilson Nelson por 91-74, Adriano.
0: Obrigado, Vitor Gomes, 7h59. Termina aqui o jornal Primeira Hora. Apresentação, Adriano Oliveira.

0: Olá, bom dia. Seja bem-vindo a mais uma edição do Jornal Gente. Estamos no ar aqui pela Bandeirantes, pela Band News TV, nesta segundona abrindo a semana. Hoje é 25 de maio de 2026, com muita notícia chegando para você aqui no Jornal Gente. Vamos começar falando sobre política e intenção de voto, últimas pesquisas e a corrida eleitoral de 2026. Você acompanhou que houve um aumento, pequeno, mas houve, na diferença de intenção de voto entre Lula e Flávio Bolsonaro em um eventual segundo turno. Se ele fosse hoje, segundo os institutos de pesquisa, a diferença entre eles varia de 2, 3, 4 pontos, 5 até, dependendo do instituto, entre as candidaturas. Bem, essa mudança no cenário eleitoral, que aconteceu com uma queda na intenção de voto de Flávio Bolsonaro, depois da divulgação da ligação dele com Daniel Vorcaro, essa ligação e essa mudança no cenário foram os temas do Canal Livre da Band neste final de semana. A cientista política Deise Trocari diz que a queda nas intenções de voto de Flávio Bolsonaro era esperada, mas ela alerta o seguinte: Flávio Bolsonaro tem um eleitor fiel que dificilmente mudará de ideia, independente do que aconteça ao longo da campanha. Ou seja, essa possibilidade de uma desidratação maior da candidatura de Flávio Bolsonaro não é considerada pela cientista política. Vamos acompanhar.
1: Flávio, não ser um nome competitivo, pelo que a gente entende dos estudos do bolsonarismo, é só se o Flávio sangrar muito. O Flávio tem que demonstrar uma fragilidade para o eleitor bolsonarista entender que ele não é mais um nome competitivo. O que a gente tem estudado do eleitor bolsonarista demonstra que ele só não tolera uma fragilidade, e a menos que o Flávio demonstre que está muito perdido no jogo político para esse eleitor não acompanhar o Flávio Bolsonaro.
0: E o interessante é que na migração de votos, a queda de Flávio Bolsonaro não acompanhou alta de Lula. Flávio Bolsonaro perdeu intenção de voto e esse eleitor que antes votaria em Flávio, hoje, quando é consultado por um instituto de pesquisas, se coloca ali entre os indecisos, não sei, ainda não decidi. O diretor-presidente do Instituto Paraná Pesquisas, Murilo Hidalgo, nosso colunista aqui, também no Jornal Gente, disse que a revelação da ligação entre Flávio Bolsonaro e Daniel Vorcaro aconteceu no momento que já tinha elementos positivos para a candidatura do atual presidente da República, principalmente por causa de projetos feitos nesse ano eleitoral, muitos deles eleitoreiros, mas que acabam rendendo intenção de voto para Lula nas pesquisas. Para Murilo Hidalgo, o desafio de Flávio Bolsonaro agora é descobrir como trazer de volta esses votos que eram dele e que agora foram para a categoria do indeciso.
2: Essa queda era esperada faz 10 dias que o candidato Flávio Bolsonaro está sangrando, certo? É muito forte na opinião pública, certo? Não vejo surpresa nenhuma. O que a Deise está questionando, o eleitor bolsonarista, você diria que ele perdeu em torno de 6 a 8% de um eleitorado que a gente considera independente, que estava mais para o Flávio do que para o Lula, certo? Ninguém esperava que o Flávio, em algum momento, fosse passar o Lula nas pesquisas como passou. Quando o Flávio foi escolhido o candidato pelo Bolsonaro, houve uma decepção. Todos imaginavam, agora a eleição ficou fácil para o Lula, certo? Aí o Flávio vem, surpreendentemente, e passa o Lula, certo? Então eu te diria que esse eleitorado independente, esse de 6 a 8%, que estava mais com o Flávio, porque o Lula vinha de muitas notícias negativas. Ele vinha desde o carnaval, ele vinha com problemas, veio com muitos problemas, certo? E o que acontece? O Lula começa a melhorar, o governo começa a melhorar. Antes mesmo dessas denúncias contra o Flávio, o Lula já mostrava uma certa recuperação.
0: E o cientista político Fernando Schiller também participou do Canal Livre deste domingo na tela da Band, na Bandeirantes, na Band News TV. Falou que para a campanha de Luiz Inácio Lula da Silva, é interessante ter, nesse momento, Flávio Bolsonaro como seu principal oponente.
3: Qual é a equação que era realmente perigosa na visão da campanha do governo? A equação era o seguinte: era um candidato do campo da direita apoiado pelo Bolsonaro, mas capaz de conversar com o centro político. Isso, né? Conforme a gente colocou aqui, acho que vários colocaram aqui, quem decide eleição no Brasil é 6 a 8%, está fora desse voto cristalizado. Né? Então, quer dizer, qual era essa equação? Obviamente, o Tarcísio preenchia bem, mas eventualmente o Ratinho Júnior podia preencher, eventualmente até o Zema ou o Caiado, mas já numa situação mais... Bom, mas o fato é o seguinte, tem o grande eleitor desse campo é o Jair Bolsonaro, como diz o Mito, e ele decidiu. Aí entram os fatores estranhos na política. Né? Vamos chamar que são as idiosincrasias, por exemplo. Claro. Né? O Bolsonaro preso, ele quer um nome, então ele quer a sua representação. O Bolsonaro tem essa característica. Então vai o Carlos para Santa Catarina, né? Vai a Michelle em Brasília, quer dizer, um familismo. Então eu quero meu filho, eu quero meu sobrenome. Então...
0: Quer acompanhar esse debate na íntegra? Nas redes sociais da Band, hoje, 11 da noite, na Bandeirantes e na Band News TV. Aliás, por falar em campanha política, daqui a pouquinho, aqui no estúdio multimídia da Bandeirantes, o pré-candidato à presidência da República, Romeu Zema, estará conosco para bater um papo, falar de cenário atual e de propostas também para a campanha eleitoral. Vamos para Brasília agora? O Cláudio Humberto está chegando aqui para dividir com a gente o destaque dele, que também fala de Daniel Vocaro, né, Cláudio? Bom dia para você.
4: Olá, Thaís Freitas, muito bom dia a todos. Olha, na semana passada o presidente do Banco Central, Gabriel Galípolo, classificou o Banco Master como terceira divisão do sistema financeiro nacional. Mas olha, se o Banco Master e Daniel Vocaro compunham essa terceira divisão, o dinheiro que o dono desse esse enroladíssimo ex-banqueiro pode ter que devolver segue o padrão FIFA, viu? O montante supera os 60 bilhões de reais, num acordo que vem sendo negociado ali ainda com a Procuradoria-Geral da República. A Polícia Federal já desistiu desse acordo. E esse valor, 60 bi, é maior que o orçamento de quase todas as capitais brasileiras. Só perde para o dinheiro que é capaz de gerar a cidade de São Paulo, 137 bilhões, e também Brasília, 74 bilhões de reais. É mais dinheiro, essa grana que o Vocaro se propõe a devolver, é mais dinheiro que o orçamento de 52 bilhões de reais da cidade do Rio de Janeiro, imagina. E é mais do dobro do orçamento, por exemplo, de Belo Horizonte, que é também uma grande capital de estado aqui no nosso país. Listando as capitais pelo tamanho do orçamento, a delação de Vocaro mostra um PIB, entre aspas, do banqueiro maior do que a soma das receitas de 14 capitais brasileiras. Só para comparar, o tamanho do dinheiro que está sendo negociado pela devolução por Vocaro corresponde praticamente ao lucro anual do maior banco privado do Brasil e mais da metade do lucro anual da Petrobras em 2025. As investigações continuam descobrindo os negócios milionários, bilhardários de Vocaro aí no mercado financeiro e não só. Como nesse ramo da safadeza não são os opostos que se atraem, muito pelo contrário, foi descoberto, por exemplo, que o banqueiro é sócio da antiga Odebrecht, que foi estrela do escândalo da Lava Jato, de corrupção dos governos de Lula e Dilma. Eles são sócios, imagine, em quase 600 empreendimentos imobiliários na cidade de São Paulo. Enfim, quanto mais se mexe, como dizia o saudoso Zé Paulo de Andrade, mais se encontra. Agora nós voltamos a São Paulo com Pedro Campos. Muito bom dia, Pedro.
5: Bom dia, Cláudio. Bom dia para quem está nos acompanhando. Vou falar sobre o encontro do presidente Lula com Hugo Mota, presidente da Câmara Federal, para discutir a escala 6x1. Você sabe que esse assunto está em pauta e agora, com a entrada do presidente da República nesse assunto, nós devemos ter a finalização da articulação política para colocar em votação a PEC. Tem um outro projeto de lei também, é um assunto que está dividido lá no Congresso Nacional e talvez a maior irresponsabilidade cometida nos últimos tempos no Brasil. Por que eu digo isso? Porque a produtividade no Brasil não vai bem, vai cair ainda mais. Nós já tínhamos recursos na nossa própria legislação vigente para esta adequação, tanto é que um estudo recente mostra que a média da jornada do brasileiro é de 38 horas semanais, abaixo das 40 horas semanais que se busca. mudando das 44 para as 40 horas semanais esse ponto da nossa legislação, impedindo a escala de 6 dias por trabalho por 1 de descanso, o que vai trazer, no mínimo, um aumento de 10% nas folhas de pagamento dos empregadores do Brasil. O que que o empregador vai fazer? Vai repassar. É óbvio. Quem consegue absorver numa negociação, hoje em dia, esse valor, já adotou uma escala de 40, 41, 42, 39, 38 horas semanais, ou até menos que isso em alguns setores que permitem, a partir da negociação entre os sindicatos. Mas tem muito sindicato que não quer trabalhar, não quer negociar, quer fazer política. E, por isso, busca este caminho, esta via. Até porque isso dá mais propaganda, né, para as pessoas no ano eleitoral. Um outro problema que vem depois da inflação é a substituição de cargos com salário maior por cargos com salário menor. Se o empregador vai ter que pagar por novos funcionários, ele vai mandar embora aqueles que ganham mais e vai contratar quem ganha menos. Ou seja, menos salários atraentes nós teremos daqui para frente. A outra consequência é a automação. Setores que podem vão investir mais pesado em inteligência artificial, vão investir em máquinas para substituir o ser humano. Esse já é um processo natural, que vem sendo negociado para que muita gente não perca o emprego, mas isso vai ser acelerado. Então, quem vai ser mais prejudicado nessa história toda? O próprio trabalhador, que está achando que vai ser beneficiado para ficar um dia a mais em casa. Isso não vai acontecer. Os especialistas com os quais nós conversamos nas relações trabalhistas têm dito que esse é um verdadeiro tiro no pé do país. Vai atacar a produtividade, vai derrubar o PIB, vai derrubar o crescimento, em troca de uma medida que está seduzindo parte dos eleitores que vão às urnas no mês de outubro para decidir os próximos governantes do país. Então, é realmente uma irresponsabilidade, e eu diria para vocês, será uma irresponsabilidade ainda maior se hoje, desse acordo, o presidente Lula e o presidente da Câmara, Hugo Mota, decidirem que a vigência será imediata. Aí é um desastre total, sem nenhum tipo de previsão do que pode acontecer no curto prazo. Porque se a gente joga a implantação dessa ideia lá para frente, você tem pelo menos um planejamento, você tem algo que pode ser feito para minimizar o impacto imediato. Agora, o presidente Lula está raivoso. Ele está com medo de perder a eleição, ele vê as pesquisas, ele sabe o que está acontecendo e, com isso, ele está pisando no acelerador. E a Câmara está comprando essa ideia, pelo menos o que a gente viu até agora. Não temos uma articulação forte para fazer o enfrentamento necessário nesse tema da escala 6x1. E se vier goela abaixo, com implantação imediata, após essa aprovação, nós não sabemos o que vai ser do Brasil no curto prazo. A Sônia Blota está conosco, direto de Paris, com um destaque internacional na abertura do Jornal Gente. Sônia, bom dia.
6: Tudo bom, Pedro? Um ótimo dia para você, para a Thaís, para o Cláudio, para toda a nossa audiência. E olha só, as autoridades dos Estados Unidos dizem que as tratativas para um acordo de paz duradouro no Oriente Médio avançaram. O secretário de Estado americano, Marco Rubio, afirmou que pode haver um anúncio sobre um acordo fechado ainda nesta segunda-feira. Por outro lado, a diplomacia iraniana fala em progresso nas conversas, mas diz que a assinatura de um acordo não será iminente. Há 3 pontos que ainda precisam de consenso entre as partes. Primeiro, o Irã não quer conversar nesse momento sobre seu programa nuclear, aceita tratativas, mas afirma que essa discussão ficaria para depois. Teherã também não abre mão dos 400 quilos de urânio enriquecido a 60%, nível próximo ao necessário para a fabricação de artefatos nucleares. O segundo ponto é exatamente sobre o controle e o pedágio no Estreito de Hormuz, que o Irã reivindica. E, por fim, a questão do Líbano. O regime dos ayatolás quer que Israel pare imediatamente de atacar território libanês e o Hezbollah, que é a milícia xiita apoiada pelo Irã. Já os Estados Unidos e Israel não aceitam que o Irã mantenha o programa nuclear. E sobre Hormuz, as águas são internacionais e, segundo o direito internacional, a navegação deve ser livre. Há o risco de Teherã controlar um ponto nevrálgico da economia mundial, por onde passam 20% do petróleo global. Além disso, isso poderia abrir um precedente para que outros países reivindiquem controle sobre rotas internacionais. Em relação ao Líbano, o governo de Benjamin Netanyahu alega direito de defesa e não aceita o Hezbollah armado. E com isso, civis seguem pagando o preço, com 3 mil mortos e 1 milhão e 200 mil deslocados. Hoje, os mercados internacionais amanheceram otimistas, as bolsas sobem, o preço do petróleo caiu para baixo de 100 dólares o barril. Só não se sabe se esse otimismo será de fato duradouro. Bem, o mundo aguarda esse desfecho com ansiedade e uma coisa é clara. Os Estados Unidos e Israel iniciaram os ataques em 28 de fevereiro e Donald Trump disse que o conflito duraria no máximo um mês. Hoje, estamos há quase 3 meses acompanhando essa situação. É o dia 87 da guerra. O regime iraniano mostra uma grande capacidade de resistência que foi subestimada por quem acreditava que haveria uma queda rápida dos ayatolás. A aposta de Teerã na guerra econômica, atacando países do Golfo e ameaçando fechar Hormuz, está se mostrando eficaz. O mundo todo, inclusive a população americana, está sentindo isso no bolso e pressiona por um fim rápido para o conflito. Então fica a pergunta, valeu a pena iniciar esses ataques? Os Estados Unidos não conseguiriam mais concessões do Irã se tivessem negociado em vez de atacar? Até então, o governo do Irã não sabia como reagiria diante de ataques intensos dos exércitos americano e israelense. Hoje, há uma sensação em Teerã de que o país pode resistir por muito tempo e de que não precisa atender a tantas exigências do Ocidente. Enfim, nesse momento, a guerra parece ter criado mais resistência do que rendição. Mas o Jornal Gente está só começando, né, Pedro e Thaís?
5: É isso aí. No próximo bloco tem mais notícias chegando e daqui a pouquinho tem entrevista com o pré-candidato à presidência da República, Romeu Zema, aqui no estúdio da Bandeirantes. Continue ligado.
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5: O programa e trazer para nós alguns dados. Eu acabei de falar sobre a situação da escala 6x1. Estamos contando com os conhecimentos do professor José Pastore, que sempre está conosco, quando possível, aqui falando das relações de trabalho. Ele me passa um dado muito interessante para esse debate, viu, Thaís, Cláudio, Sônia, quem está nos acompanhando. São 37 mil sindicatos no Brasil. 81% desses sindicatos, de alguma forma, tenta uma negociação entre...
6: 37 mil?
5: 37 mil sindicatos. E aí eles tentam, de alguma forma, uma negociação. São sindicatos patronais, são sindicatos representantes de categoria, e eles tentam um ajuste. Então, 81% está em negociação. Você vê que é uma parte pequena que não está em negociação, que não quer, de alguma forma, assumir esse debate e tentar, pela própria legislação, achar uma solução para essa questão da jornada de trabalho.
6: Pedro, tenha certeza que nada disso estaria acontecendo não estivéssemos em ano eleitoral. Olha, a gente vai agora para Porto Alegre, para a Rádio Bandeirantes de Porto Alegre. O Guilherme Macalossi, jornalista, apresentador do jornal Gente em Porto Alegre, está aqui conosco para falar de uma história. O Macalossi já trouxe isso aqui outras vezes, mas cada vez mais os detalhes chamam a atenção. Um dos maiores, talvez o maior investimento da história do Rio Grande do Sul está em risco. E o Macalossi vai contar para a gente por quê. Bom dia, Macalossi.
13: Bom dia, Thaís. Bom dia, Pedro, Cláudio e Sônia, os nossos telespectadores e ouvintes. Na última sexta-feira, Thaís, nós conversamos no jornal Gente, aqui do Rio Grande do Sul, eu, Osiris Marins e Sérgio Stock, com o Antônio Lacerda, que é o diretor-geral da CMPC Brasil. A CMPC é uma gigante chilena que atua na área da celulose e outros braços que também estão associados aí com tecnologias sustentáveis. Em 2024, a CMPC anunciou um investimento de 27 bilhões de reais no Rio Grande do Sul. Investimento que pode resultar aí na criação de 12 mil empregos diretos, que, sem sombra de dúvidas, colocaria o Estado num outro patamar de desenvolvimento. E desde então, ela vem cumprindo rigorosamente todas as etapas dos processos de licenciamento e acompanhamento através dos órgãos públicos das 13 esferas, municipais, estaduais e federais. É importante ressaltar, há um alinhamento político aqui, não existem divergências muito grandes em relação à necessidade desses investimentos se concretizarem no Estado. Há um alinhamento político nacional, estadual e municipal em relação a isso. Entretanto, o Ministério Público Federal, né, na cidade de Barra do Ribeiro, vem atuando de maneira a criar obstáculos, porque vem fazendo uma aplicação extensiva de algumas das normas existentes no Brasil, principalmente em relação à questão indígena. E o Antônio Lacerda, nessa entrevista que nos concedeu, ele disse que se nós não tivermos uma decisão favorável até setembro ou outubro, o projeto acaba. Vamos rodar o áudio.
14: Qual é o tempo que a CMPC tem para decidir sobre tudo isso? O investimento está comprometido e, se estiver comprometido, em quanto tempo tem uma decisão? Porque os acionistas estão, evidentemente, esperando, né, que avance o projeto aqui no Rio Grande do Sul.
15: Nós temos uma ação civil pública que foi ingressada pelo Ministério Público Federal aqui do Rio Grande do Sul. Está na Justiça Federal aqui do Rio Grande do Sul sendo avaliada. As partes foram chamadas a se pronunciar. Se nós não tivermos uma decisão a respeito do projeto, favorável a respeito da continuidade do projeto, até setembro, outubro, o projeto acaba.
14: A empresa já olha para outros lugares do Brasil ou do mundo?
15: A gente já está olhando para outros países.
14: Outros países.
16: Já estão olhando.
15: Porque tem que olhar, porque se prevalece a tese do Ministério Público Federal, o que vai ser aplicado aqui vai ser aplicado em outros estados, então a gente tem que sair do país.
13: Essas as manifestações dele em relação ao prazo, isso porque houve, como mencionou o Antônio Lacerda, o ingresso de uma ação civil pública movida pelo Ministério Público Federal. Havia, né, receio em relação a essa judicialização, porque a judicialização faz perder de vista qualquer possibilidade de acordo. E ele foi questionado também sobre, já que havia mencionado a possibilidade de encerrar o projeto no Brasil, para onde ele estava olhando, quais eram as alternativas da CMPC. O Antônio Lacerda mencionou Argentina e Paraguai. Vamos rodar.
14: Viabilizando esse aumento da produção, a operação que está hoje no Rio Grande do Sul fica sob risco também?
15: Não, a operação que temos hoje não está sob risco. Deixar isso bem claro, a operação não está sob risco. A operação que funciona super bem. Já é consolidada. A CMPC entrou no Rio Grande do Sul no ano de 2009. Desde então, nós já investimos 25 bilhões de reais aqui no Rio Grande do Sul na modernização, na expansão da fábrica. E não existe a possibilidade da não continuidade da empresa aqui em Guaíba, isso eu posso assegurar para vocês.
16: A ampliação do leque pressupõe indenizar todas as outras comunidades também?
15: A gente nem sabe, Osiris, o que pressupõe isso. Isso aí é uma caixa de Pandora, isso aí. Isso é uma loucura. Se abrir isso aí primeiro, é inviável a sua realização, né? Você não tem como realizar isso. Porque pela OIT 169, quem realiza isso é o governo. Quem faz essa consulta livre, prévia e informada é o próprio governo. O governo não tem nem recurso para fazer algo desse tamanho. Vai demorar anos para ser feito. Anos. E se tiver poder de veto, então, acabou.
16: Esse é o momento do licenciamento ambiental, né?
15: É isso mesmo.
16: O processo de investimento.
15: É. Né?
14: Para quais países a empresa está olhando?
15: Os países vizinhos, né? Argentina e Paraguai, principalmente Paraguai, que está muito atrativo.
14: As legislações são mais fáceis, né?
15: Eu diria que elas são mais claras. Aqui o tema principal aqui é a insegurança jurídica que esse caso traz. É um dos exemplos mais clássicos que nós temos na atualidade da insegurança jurídica para novos empreendimentos no Brasil. Esse vai virar um estudo de caso, inclusive, nas universidades.
13: Está aí as declarações, então, de Antônio Lacerda, que é o diretor-geral do CNPC Brasil. Apenas para explicar para os nossos telespectadores, existem duas questões aqui. A primeira, em relação à fábrica da CNPC, que já está instalada em Guaíba. É a primeira parte da resposta dele. Ele disse que esses movimentos do Ministério Público Federal não afetam a permanência desse investimento que já está concretizado no Estado, mas podem espantar o outro, que é o de 27 bilhões, esse chamado Projeto Natureza. E aqui ele fala sobre a insegurança jurídica, porque isso seria uma sinalização, eu já mencionei isso aqui no jornal Gente, uma sinalização para outros muitos investidores, de que alocar os recursos no Brasil pode representar um risco em potencial, de que não há previsibilidade de que eles se concretizem, o que, obviamente, torna o país menos atrativo na contramão do que se espera de uma economia dinâmica, Thaís, Pedro, Sônia e Cláudio.
6: Esse é o Guilherme Macalossi falando direto de Porto Alegre, contando esse caso, que acho que se a gente falar para alguém que está observando a gente de fora, Pedro, ninguém acredita, né? Como é que se corre o risco de se perder um investimento dessa magnitude por questões como essas que são relatadas agora pelo Guilherme Macalossi? Cláudio Humberto, como é que você está vendo essa situação, Cláudio?
4: Olha, assim, absolutamente perplexo, né? Nós ficamos com notícias dessa natureza que no Brasil são muito frequentes, né? É aquilo que o ministro, ex-ministro Aldo Rebelo, nosso colunista, disse aqui na semana passada. O Brasil é um país interditado. É um país interditado por pessoas desqualificadas, ignorantes, que não entendem do que estão fazendo e pessoas que acabam se utilizando do poder que têm, né? Ainda que seja limitado, mas do poder que tem em funções públicas, de praticar o mal, né? No sentido de prejudicar o país. São pessoas que tomam decisões lacradoras, não com base na legislação, não com base nos cuidados que se deve ter com o interesse nacional. Um país que recusa, que rejeita, que recebe com má vontade investimentos da ordem de 27 bilhões de reais, como é o caso dessa empresa chilena, isso é um escândalo. Isso só vai acabar quando, afinal de contas, tiver alguém, aqueles juízes de Berlim, que possam eventualmente aplicar a punição adequada a esse tipo de gente, né? Não é só o caso dessa empresa no Rio Grande do Sul, essa empresa chilena. Nós vimos discutindo aqui seguidamente a questão da Ferrogrão, a questão do marco temporal das terras indígenas e tantas outras iniciativas que são feitas em conspiração clara contra o desenvolvimento do país. É um país interditado por gente desqualificada, ignorante, que acaba misturando os seus interesses político-ideológicos com o próprio trabalho, exercendo o poderzinho que tem exatamente para inviabilizar o nosso país. É uma vergonha que isso continue acontecendo no Brasil.
5: Cláudio, no próximo bloco nós vamos receber aqui no estúdio o pré-candidato à presidência da República pelo Partido Novo, Romeu Zema, para conversar conosco com a nossa audiência. Instantes.
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6: Governador de Minas Gerais, pré-candidato à presidência da República pelo Partido Novo, Romeu Zema, que a partir de agora vai conversar aqui com quem acompanha o Jornal Gente na Bandeirantes e na Band News TV. Governador, muito obrigada por ter vindo, tá aqui presencialmente, conhecendo a nossa nova casa aqui, o novo estúdio multimídia da Bandeirantes.
13: Bom dia, Thaís, bom dia, Pedro. Um prazer estar aqui com vocês e com toda a audiência que nos acompanha.
6: Muito obrigada. A gente vai ter tempo aqui, governador, para falar de proposta, projeto. A gente quer ter essa discussão e é o compromisso do Grupo Bandeirantes levar a cabo aquilo que de fato interessa. Mas no mundo político não se fala de outra coisa a não ser o desgaste da candidatura de Flávio Bolsonaro depois da revelação da ligação dele com Daniel Vorcaro. O senhor fez, logo na sequência dessa divulgação, uma crítica muito dura a Flávio Bolsonaro e isso teria gerado um mal-estar, inclusive, no partido do senhor. Queria agora que o senhor contasse para a gente aqui, para todo mundo que nos acompanha, como o senhor vê esse episódio e se, a partir de agora, aquela possibilidade que era aventada por alguns analistas, se o serviço de Flávio Bolsonaro não existe mais.
13: Bom, Thaís, realmente eu fiz essa crítica e a mantenho, porque, para mim, causou uma indignação muito grande. Nós, Partido Novo, fizemos alianças com o PL no Rio Grande do Sul, Santa Catarina, Paraná, Goiás, e pode ser que outras alianças saiam em outros estados. E nos foi assegurado que não havia esse tipo de envolvimento do pré-candidato com um banqueiro bandido. Então, nós fomos surpreendidos, então uma decepção muito grande, e, na minha opinião, ele deve explicações. Não ficou claro para mim, pelo menos. E o Partido Novo tem como bandeira transparência e combate total à corrupção. Quem acompanha os nossos parlamentares em Brasília sabe muito bem disso. Mas, para mim, o que prevalece é essa bandeira do partido, esses valores, esses princípios. E vou estar levando a minha pré-candidatura e candidatura até o final. Acredito muito que aquilo que nós fizemos em Minas e deu resultado é possível fazer no Brasil. Em Minas, eu quero lembrar aqui, esse ano o PT não disputa o governo do estado.
17: não disputou em 2022. Lá em Minas, nós definitivamente enterramos o PT. A comparação foi tão gritante, tão grande do meu governo com relação ao PT, que eles têm até receio de lançar candidato. E o que eu quero para o Brasil é exatamente isso, enterrar o PT. E é com gente competente, com credibilidade, que nós vamos fazer essa mudança.
18: Só antes de passar a bola para o Cláudio Humberto, governador, a possibilidade que era aventada do senhor ser vice de Flávio Bolsonaro, não existe mais?
17: Não, Thaís, essa possibilidade foi só cogitada, nunca houve um convite formal.
4: Governador, bom dia, bem-vindo aqui ao nosso programa. Logo depois da sua declaração, absolutamente coerente, nesse episódio de Flávio Bolsonaro, coerente com a pregação do seu próprio partido, houve reação do Partido Novo a isso, né? Críticas, inclusive, por exemplo, do diretório do Paraná, do Partido Novo, que criticou a sua atitude, etc. E, enfim, eu gostaria de saber como é que o senhor recebeu essas críticas, se elas estão localizadas apenas no Paraná, qual a razão disso tudo e como o senhor tem agido para superar essa divisão interna no seu partido. Já não é um partido muito grande, né? Ainda mais dividido, isso dificulta muito as coisas para quem é um candidato majoritário com uma missão tão difícil quanto a do senhor.
17: Bom dia, Cláudio. Bom, Cláudio, eu encarei com muita naturalidade. Eu sei que os pré-candidatos, candidatos que estão lá na linha de frente, muitas vezes são pressionados por questões eleitoreiras, né? Algumas pessoas que se atêm a determinadas pessoas, independentemente do que elas cometem. Eu sempre digo que eu não idolatro ninguém, para mim só existe Deus no céu. E nós sabemos que aqui na Terra tem muita gente que idolatra humanos. Eu sou totalmente contrário a isso. Todos nós humanos somos falíveis. E esses pré-candidatos vêm sofrendo pressões, porque muitas vezes estão ali inseridos, né, num mundo de direita, em que principalmente quem os rodeia são bolsonaristas. Vale lembrar que eu tenho respeito pelo Bolsonaro, contribuí muito no segundo turno em 2022 na campanha dele, mas eu não posso ficar calado com relação a alguém que se envolve com um banqueiro bandido. Então eu tenho deixado muito claro isso para eles. Eu vou continuar totalmente questionando, tendo essa mesma posição, porque é o maior criminoso da história financeira do Brasil. Alguém que se aproximou daquele senhor, principalmente depois de saber o que ele já estava fazendo, é alguém que merece ser visto com toda a reserva.
5: Estamos recebendo Pedro aqui no estúdio da Bandeirantes, o pré-candidato Romeu Zema. Eu queria ir para as propostas, saber o que o senhor tem a apresentar a respeito do capítulo da segurança pública, que é tão caro aos brasileiros. Qual será a prioridade de Romeu Zema, se for presidente da República, logo nos primeiros dias? É a redução da maioridade penal? É mudança na legislação? É um fortalecimento do investimento de recursos para os estados comprarem viaturas, valorizarem os policiais? O que que deve ser a prioridade na visão do senhor, candidato?
17: É isso mesmo, você até já me ajudou aqui. Redução da maioridade penal e uma revisão da legislação. Eu quero que o custo do crime aumente muito no Brasil. Em Belo Horizonte, eu tive acesso a um histórico de um rapaz novo que tem 88 ocorrências de furto e roubo de celulares. Está solto, deve estar roubando mais um hoje, vai ficar detido uma noite e amanhã na audiência de custódia vai ser liberado. Enquanto nós tivermos esse tipo de procedimento no Brasil, o custo do crime continua compensando. Nós vamos ter o nosso celular roubado, furtado, e eu tive a oportunidade, ano passado, de ir conhecer pessoalmente a maior e bem-sucedida experiência da humanidade em redução de homicídios. Fui a El Salvador, onde a taxa de homicídio foi reduzida em 99%. Parece mentira, mas eu vou repetir aqui. 99% no espaço de 4 anos. E o que eles fizeram lá é o que o Brasil precisa fazer. Se alguém pertence a uma facção, a uma organização criminosa, está automaticamente enquadrado como terrorista. E se alguém é terrorista, no mínimo uma pena de 25 anos sem direito a nenhum tipo de benefício. Quando o custo do crime aumenta, a criminalidade diminui. Tem muita gente falando que lá não se respeitou direitos humanos, etc., mas o que eu vi lá foi um povo muito mais feliz. Conversei com dezenas de pessoas, pobres, a grande maioria, morando em comunidades e todos endossando, todos aprovando essas mudanças. O turismo bombando, antes os hotéis vazios, agora lotados, e 300 mil salvadorenhos que moravam em outros países já voltaram para El Salvador, porque sabem que lá hoje é um país seguro. Então é isso que nós precisamos fazer aqui no Brasil, dar uma revisada boa na legislação penal, e eu ainda quero que os estados possam ter autonomia de colocar alguns agravantes. Aquilo que está na legislação federal, que seja o piso de mínima. Se qualquer estado quiser fazer algo a mais, encarecer o custo do crime, nós vamos dar esse trabalho, essa análise para as assembleias legislativas, como já funciona em muitos locais do mundo. Quando você tem comparação, fica até bom para poder ver o que está dando mais certo ou não.
5: Agora, tem um adversário seu que tem o que mostrar, né? Ronaldo Caiado conseguiu derrubar os índices criminais lá em Goiânia. Como é que está em Minas Gerais? O senhor tem alguma ideia para apresentar ao eleitor, pela sua experiência de quase 8 anos à frente do governo de Minas, nessa área da segurança pública?
17: Sim, Pedro. Em Minas Gerais, durante a minha gestão, todos os indicadores de criminalidade reduziram. Nós tivemos um avanço muito expressivo. Eu gosto muito de citar o caso de assaltos e explosões a agências e caixas bancárias. Esse tipo de crime em Minas reduziu 98%. Por quê? Porque hoje nós temos uma polícia que responde com muito mais rapidez, inclusive os jatos que antes eram de uso privativo do governador e da turminha dele, tão logo eu assumi, ficaram disponíveis para as forças de segurança e para a saúde. Então, é uma resposta muito mais rápida. Não houve invasão de terra também durante a minha gestão. Ou seja, Minas é um estado bem mais seguro hoje do que era 8 anos atrás. E um detalhe que também exemplifica isso. Minas sempre foi considerado um estado de emigrantes, mineiros que iam para o Rio, para São Paulo, para o Centro-Oeste. Na minha gestão, o IBGE mostrou que inverteu esse fluxo e as pessoas vão para onde tem segurança e onde tem oportunidade.
19: Nós estamos conversando com o Romeu Zema, pré-candidato à presidência da República pelo Partido Novo. Governador, muito bom dia para o senhor, a Sônia aqui. Eu gostaria de falar sobre Supremo Tribunal Federal. O senhor subiu o tom das críticas ao STF e hoje nós temos no Brasil uma grande desarmonia entre os poderes. Eu gostaria de saber do senhor como chegamos nesse ponto e se o senhor for eleito, como o seu governo faria uma pacificação institucional?
17: Bom dia, Sônia. Sônia, eu acho que essa indignação minha é de todos os brasileiros. A esposa de um ministro fazer um contrato de 129 milhões, o outro ministro ter lá uma transação acionária extremamente suspeita, os ministros estarem utilizando os jatinhos do banqueiro bandido. Então, isso é coisa de país eco e não de país sério. E eu julgava que o Brasil estivesse numa situação de maior seriedade. Vou continuar criticando, tenho sido tipo chantageado, mas eu não tenho rabo preso, tenho dito que minha vida já foi toda investigada. Se alguma coisa tivesse de ser encontrada, já teria. Foi só trabalhar e pagar impostos desde que eu me entendo por gente. E o Supremo sempre foi um porto seguro no passado. Mais de 15 anos para cá, 20 anos, mudou muito. Hoje o Supremo, em vez de ser aquela instituição moderadora que apaga os incêndios, se transformou num incendiário, um bombeiro que vai e coloca gasolina. E o que nós precisamos é de um presidente com credibilidade, um presidente que assente lá na cadeira, na poltrona dele no Palácio do Planalto e não fique exposto a chantagens, como tem acontecido recentemente na história do Brasil. No dia que nós tivermos gente lá com credibilidade, sem ter o rabo preso, eu tenho absoluta convicção que nós teremos avanços. E alguém aberto ao diálogo, alguém que também tenha competência, preparo. Então, é uma série de fatores, mas eu sou muito confiante que agora, em outubro, nós teremos essa resposta. O Brasil tem amadurecido em termos de democracia, o eleitor está cada vez mais crítico, observando tudo que tem acontecido. Se em 2018 foi a eleição da antipolítica, esse ano nós teremos a eleição da indignação. Vamos aguardar e ver as mudanças.
18: Governador, emendando na pergunta da Sônia, recentemente o ministro Gilmar Mendes chegou a pedir a inclusão do seu nome no inquérito das fake news, tão contestado e que corre há tantos anos no Supremo Tribunal Federal. Depois disso, governador, aconteceu alguma coisa? Isso caminhou? Você chegou a conversar com o ministro Gilmar Mendes depois disso?
17: Não, eu estive com o ministro somente enquanto governador para tratar questões da dívida de Minas e eu fiquei muito surpreso quando ele se manifestou que por ter decidido a favor do Estado de Minas que eu teria uma dívida com ele, né? Isso eu acho que demonstra claramente como ele pensa de uma maneira distorcida. Juiz é remunerado para decidir a favor ou contra, né? A decisão dele aí depende, na minha opinião, é da lei, é da Constituição, e não para ficar com débito ou com crédito com relação a alguém. Mas eu estou muito tranquilo, essa ação está lá, vou fazer a defesa, e como eu disse, eu não tenho rabo preso e vou continuar criticando e questionando aquilo que está errado. E todo brasileiro sabe que está errado. Nenhum escritório de advocacia do Brasil, por maior que seja, jamais teve um contrato igual àquele da esposa do ministro. Então é algo que está todos os dias como uma pedra no nosso sapato. E o Brasil vai dar a resposta. Em outubro, o ano que vem, eu tenho certeza que esses ministros serão insustentáveis lá no Supremo Tribunal Federal.
4: Governador, o senhor tem dito também que a prioridade, a sua prioridade, a prioridade da oposição deve ser derrotar o PT, derrotar o atual presidente da República, né? E ele não para de dar motivos de críticas, né? Como numa recente intervenção em que ele fala de um projeto meio confuso de recuperar celulares roubados, parece que isso não passa necessariamente pela punição do ladrão, enfim. E o presidente fica produzindo, enfim, fatos, né, que estão ali na alça de mira da oposição. Eu queria que o senhor falasse um pouco sobre isso, e até porque o presidente da República tem lá, né, conhecidas ligações com o Vorkário, Daniel Vorkário também, né, andou se reunindo com o banqueiro bandido, como o senhor se refere a ele, também no caso mais recente, né, da prisão de uma das influenciadoras que apoiavam o governo, apoiam o governo Lula, ligado ao PCC, e a gente conhece a dificuldade que o atual governo tem de classificar essas organizações criminosas, essas facções como terroristas, como o senhor defende, que sejam classificadas. Enfim, eu queria que o senhor fizesse aqui um balanço ou uma prévia do que se deve esperar do Partido Novo nesse trabalho de oposição ao atual governo.
17: Cláudio, nós estamos acompanhando muito atentos O presidente esse ano está, vamos dizer, extremamente eficiente com a pauta populista, né? A taxa das blusinhas, gratuidade no transporte público, esse refinanciamento de dívidas, escala 6x1, mas nada que efetivamente mude a vida do brasileiro. O brasileiro hoje está super endividado, devido à taxa de juros elevadíssima que é causada pela gastança do Lula e do PT. Não sei se o presidente já trabalhou na vida, mas eu que trabalhei no varejo sei que 80% dos brasileiros, na hora de comprar um celular, uma moto, um carro, qualquer bem de maior valor, faz isso de maneira parcelada, financiada. E quando as taxas de juros estão tão altas como a atual, a prestação vai lá para cima. E isso compromete, isso faz com que a renda do brasileiro fique menor, porque a prestação de tudo que ele compra parcelado fica mais caro, inclusive cartão de crédito também. E esse é o motivo do endividamento estar lá em cima. E aí o presidente, em vez de reduzir a taxa de juros, em vez de adotar medidas para nós termos uma economia mais dinâmica, que cresça, que aumente a renda, fica tratando dos sintomas, que é o endividamento, que pode até reduzir um pouco com esse mecanismo agora, esqueci o nome, como que chama esse...
18: Desenrola?
17: O desenrola, né? Vai ter o desenrola 1, 2, 3, 5, 20, 30... Só o que nós precisamos é que o brasileiro venha a ter uma renda digna para poder pagar os seus compromissos e não ficar vivendo eternamente de desenrola e também de auxílios governamentais, que é o que tem acontecido. Esse programa do presidente Lula é de perpetuação da miséria no país, porque assim ele consegue sempre estar dando alguma esmola e achando que vai ter algum reconhecimento. Mas depois de 20 anos, o brasileiro já está aí cansado e vendo que isso não melhorou a vida dele.
5: Governador, voltando aqui à questão das propostas, nós temos um dado preocupante para o próximo presidente da República, seja o senhor ou seja lá quem vença a eleição. Dívida pública foi a 80% do PIB. O problema fiscal do Brasil é um problema gravíssimo. A imprensa, aos articulistas, tem falado muito pouco a respeito dessa bomba que está prestes a explodir a partir do ano que vem. Como que o senhor trataria esse problema? Existe aí uma solução mágica para reverter esse dano ou nós vamos conviver com tempos difíceis para conseguir arrumar a casa?
17: Existe solução, sim. Eu falo que nós já tivemos o teto de gastos e vamos precisar fazer algo semelhante. Tanto é que o meu plano chama plano implacável. O que nós vamos precisar fazer é poupar, reduzir gastos, privatizar, não roubar para poder prosperar. E vamos precisar de uma nova reforma da Previdência, vamos precisar de uma reforma administrativa, combater fraudes e mau uso dos recursos dos programas sociais. Na hora que um governo sério, com credibilidade, adotar essas medidas, eu tenho certeza que no espaço inferior a um ano, a taxa de juros cai para menos da metade. Hoje o Brasil tem uma dívida de 10 trilhões. Pagando 14,5% sobre 10 trilhões, nós estamos falando em 1 trilhão 450 bilhões por ano só de juros. Se isso cair pela metade, nós já estamos falando de uma economia de 700 bilhões de reais. E é plenamente factível com um governo que tenha essas bilhões de reais. E é plenamente factível com um governo que tem essa postura de responsabilidade fiscal e também credibilidade.

0: uma mudança automática a cada 3, 4 anos, de acordo com o aumento da expectativa de vida, para não ficar algo que fique tomando tempo do Congresso, um eterno debate. Se a expectativa de vida cresceu 4 meses, que a contribuição para a Previdência seja acrescida de 4 meses. É a coisa mais lógica que existe. Aqui no Brasil parece que nós não gostamos de fazer a solução definitiva. É sempre a solução que só atende o hoje e daqui um ano, 5, você precisa novamente estar refazendo.
1: Governador, ainda nesse tema das propostas, o senhor defende um forte plano de privatização, inclusive Petrobras e Banco do Brasil. É, na opinião do senhor, o brasileiro está pronto para aceitar essa agenda?
0: Está sim. Eu falo sempre que é preciso ter foco. O governo federal já tem uma tarefa gigantesca para estar fazendo na área da saúde, da educação, da segurança pública, relações internacionais, e ainda vai querer administrar empresa, que o setor privado faz muito melhor. E em Minas Gerais, como eu estive do outro lado do balcão, eu vi como as empresas estatais eram ineficientes. Tanto é que no meu governo, elas quadruplicaram de valor, aquelas listadas em Bolsa de Valor, Copasa e CEMIG. E eu tenho certeza que todas as estatais brasileiras hoje são subadministradas, têm muito valor a agregar. E se o governo falar, não, é, isso aqui dá muito resultado, que ele continue até sócio, recebendo dividendos, mas não mandando e desmandando dentro das empresas e fazendo politicagem, como sempre ocorre, e corroendo o valor desse patrimônio público que é tão importante.
1: Governador Romeu Zema, pré-candidato à presidência da República pelo Partido Novo, está aqui no nosso estúdio. A gente está chegando no finzinho do nosso tempo, governador, mas queria perguntar para o senhor o seguinte. A gente viu nas últimas pesquisas de intenção de voto uma queda de Flávio Bolsonaro, mas esse voto de Flávio Bolsonaro, do eleitor que está em dúvida agora, não migrou para a candidatura do senhor, nem para a candidatura de Ronaldo Caiado. Por que que o senhor acha que acontece isso? E qual que é a sua estratégia para se tornar mais conhecido e ter uma condição de disputa para chegar no segundo turno?
0: Thaís, eu gosto sempre de citar, eu sei que cada eleição é uma, mas em 2018 eu fiquei em quarto, terceiro lugar, 99% da pré-campanha e campanha. O brasileiro só vai se sintonizar, só vai avaliar quem são os candidatos à presidência na véspera da eleição. Hoje está todo mundo correndo atrás do seu emprego para pagar a dívida, nem Copa do Mundo brasileiro sintonizou ainda, que já está aí. O que dizer, então, de eleição? Então, lá na frente, o meu nome já vai estar mais conhecido, eu tenho percorrido o Brasil, já fui a 5 estados, quero ir em todos eles, levar as minhas propostas, mostrar aquilo que nós temos de diferente, e na hora de decidir, o brasileiro vai ver que existe aí um candidato que é empreendedor, que é diferente, que sempre foi pagador de impostos e não recebedor de impostos, e que tirou o Titanic do fundo do mar, lá no caso de Minas Gerais. Peguei um estado arruinado pelo PT e entreguei para o meu sucessor, o Matheus Simões, um estado com as contas em dia e com o maior canteiro de obras da história de Minas Gerais. Então, já mostrei que o que eu tenho não é só proposta, são entregas reais.
2: Governador, só para finalizar, tem um assunto também que é incômodo para o senhor, que é uma doação do Daniel Vorcaro, né, do Banco Master, né, para a campanha do senhor em 2022. É, como que o senhor tem lidado com esse assunto? Não é um pouco incoerente o senhor criticar quem teve relação com ele, se recebeu dinheiro para a sua última campanha?
0: Primeiro é preciso frisar, ele não doou para a minha campanha, ele doou para o Partido Novo, e não foi ele, foi alguém da família dele que fez essa doação. Isso em 2022, nós estamos falando que foi há 4 anos atrás, ninguém ainda sabia que existia no Brasil um banqueiro bandido que iria causar tantos danos. E

0: é postura do Partido Novo nunca receber uma doação para poder fazer alguma coisa. E naquele ano nós recebemos doações de milhares de pessoas. E pelo que eu sei, essa doação dele ou de alguém da família dele foi para todos os partidos e para muitos candidatos. Comigo, eu nunca tive contato com ele, apesar de morar na mesma cidade, e ele, como eu disse, fez a doação de livre e espontânea vontade, não porque o partido ia fazer alguma coisa por ele. É uma pessoa com a qual eu nunca tive contato e até agradeço a Deus por isso. Inclusive, ele nunca me procurou. Eu sempre digo que a assombração sabe para quem aparecer. Então, é algo que todos têm conhecimento, foi declarado, não temos nada a esconder. Agora, diferente do que aconteceu em outros lugares, onde ele fez contratos, às vezes até de maneira legal, mas em troca teve algum favor, algum favorecimento.
1: Governador Romeu Zema, obrigado, hein, governador, por ter vindo aqui ao estúdio da Bandeirantes participar conosco dessa conversa. Até uma próxima, boa campanha para o senhor. Vai gastar sola de sapato a partir de agora, né?
0: Exatamente. Estamos aí nessa grande maratona. Tenho certeza que em outubro o brasileiro vai decidir muito bem se quer continuar com os intocáveis ou se quer, lá em Brasília, os brasileiros de bem. Bom dia.
2: Obrigado, governador, que vai voltar, claro, aqui ao debate, né, na Bandeirantes. Estaremos acompanhando esse assunto da eleição, como manda a tradição, até o mês de outubro. Jornal Gente volta na sequência com mais destaques do dia.
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2: Recentemente foi reconduzido ao cargo, aliás, numa iniciativa, eleição histórica, né? Sem concorrentes praticamente. O Ministério Público é uma briga de grupos políticos desde os anos 80, pelo menos, e pela primeira vez não houve ali candidatos fortes de oposição, houve um candidato de oposição que teve poucos votos e logo depois o procurador foi reconduzido ao cargo por uma decisão do governador do estado de São Paulo, como manda a legislação. Doutor Paulo, seja bem-vindo aqui ao estúdio da Bandeirantes. Bom dia.
8: Muito obrigado a todos.
1: Bom dia.
8: Aos ouvintes da Bandeirantes. De fato, foi uma eleição onde nós tivemos quase 75% dos votos, eleição histórica para o cargo de procurador-geral. Na verdade, foi o reconhecimento de um trabalho coletivo, né? Um trabalho onde nós fizemos com que o Ministério Público atuasse com uma força muito grande na centralidade da vítima, né? Trazendo a vítima para o centro do processo, que na verdade é a pessoa mais importante e é para isso que nós atuamos.
2: Vamos falar sobre o grande caso do momento, né? Deolane Bezerra, investigada pelo Ministério Público. O Ministério Público descobriu uma investigação junto com a Polícia Civil, vocês ouviram aqui na semana passada, que a Deolane, advogada, empresária, para alguns até influência de alguma coisa na internet, estava lavando dinheiro para o PCC. Como é que foi essa investigação? Como que o Ministério Público chegou até essa denúncia?
8: Bom, essa investigação começou em 2019, quando foram encontrados alguns bilhetes no esgoto da penitenciária lá de Presidente Venceslau. Foram feitas diversas investigações, inquéritos, onde acabaram prendendo algumas pessoas ligadas ao crime organizado. Há uma sequência de ações, foi uma terceira fase que surgiu a partir desse encontro desses bilhetes, até que se chega a uma transportadora de veículos ali na região do Oeste Paulista, onde algumas pessoas em telefones haviam referência a Deolane, né? A partir daí, a Polícia Civil de São Paulo, num trabalho extraordinário, juntamente com o GAECO, né, do Ministério Público, realizou algumas investigações e se chegou a Deolane não só como uma pessoa que operava para branqueamento do dinheiro do crime, como também tinha ligações muito estreitas com pessoas da família Marcola. Né? E a partir daí, feitas as investigações, ocorreu a operação da semana passada.
9: Doutor Paulo, muito, muito bom dia, bem-vindo aqui ao nosso programa. A gente observou aí esses dias a seccional de São Paulo da Ordem dos Advogados do Brasil passando vergonha, né, quando critica uma declaração do senhor sobre o caráter pedagógico dessa operação e dessas prisões, no sentido de, afinal de contas, um investimento, digamos assim, é uma consequência, não é a causa, mas uma consequência da operação, em relação àqueles jovens, muitos deles, inclusive, que passam a sonhar, enfim, em determinado momento da vida, a virar advogado de PCC e coisas do gênero, né? O senhor fez uma declaração bastante compreensível, digamos assim, do ponto de vista desse drama que vivem os jovens, ou vive a sociedade brasileira com seus jovens capturados pelo crime. O que eu gostaria de saber, como é que o senhor responde a essa crítica da OAB de São Paulo? E se não, assim, o cidadão comum que está observando a cena espera da OAB, ao contrário, iniciativas no sentido de proteger os nossos jovens, né, dessa captura pelo crime organizado. Mas não é o que a gente viu, eles preferem falar em prerrogativas e coisas do gênero. Eu gostaria de saber como o senhor responde à crítica da OAB de São Paulo.
8: Bom, muito obrigado por essa pergunta, a oportunidade que eu tenho de renovar naturalmente o nosso respeito, o meu pessoal e do Ministério Público, a essa função essencial da administração da justiça, né? A Constituição diz que nós somos coparticipantes na construção do Estado Democrático de Direito. O que aconteceu ali na entrevista coletiva é que um repórter perguntou para todos nós como que os jovens que seguem a Deolane, eles poderiam se manifestar neste caso específico. E eu disse que, longe de fazer defesa, naquele caso específico, aquela ação tinha um caráter pedagógico, até como é ensinado nas faculdades de direito. O direito criminal, ele tem duas finalidades. Uma, servir como prevenção especial, que é aquela direcionada ao autor do fato criminoso. E a outra, a prevenção geral, que é para o grupo, para a sociedade, para que todos entendam que, se fizerem aquilo, estão sujeitos a consequências. E, diante disso, eu primeiro me referi ao caráter pedagógico daquela ação, dizendo que ninguém está acima da lei, que as pessoas que podem ter uma aparência de ser influenciadoras de coisas positivas, não tem dinheiro fácil, né? Aquilo, na dimensão que aquilo apresentava para todos os jovens, havia alguma coisa por trás. E eu prossegui dizendo o seguinte, que os jovens tenham cuidado, porque hoje é muito fácil o PCC cooptar jovens advogados para atuarem. E, na verdade, quando eles são cooptados, isso não é advocacia, isso daí já é colaboração com o crime. Uma coisa é a defesa constitucional, real, garantida, né, que deve ser feita pelo advogado. Isso a gente tem que defender sempre. Outra coisa é alertar os jovens de que hoje está muito fácil, com o dinheiro do crime, né, levar esses jovens, primeiro, como algo de defesa do crime, sendo que, na verdade, eles não têm nem mais como sair disso. Então, aqui, meus respeitos pela ordem, espero que tenha deixado muito claro a minha declaração.
1: Doutor Paulo, Sérgio, bom dia para o senhor. Obrigada por estar conosco ao vivo aí. Espero que o senhor tenha gostado do estúdio multimídia, porque ele está muito bonito. Até eu aqui à distância estou acompanhando aí que está bem bonito aí para a nossa audiência que nos acompanha na Band News TV. Gostaria de falar com o senhor sobre um assunto que é muito caro para o público da Bandeirantes. Inclusive, nós estamos colocando depoimento de deputados se manifestando contra ou a favor, ou então não se manifestando a respeito do assunto maioridade penal. Eu gostaria de saber a sua opinião sobre isso.
8: Olha, em 2003, 2004, eu presidi a antiga CBEM. E naquela época ocorreu aquele fato envolvendo o Champinha, né, que matou aquele casal num crime bárbaro que aconteceu. E ali se discutiu muito a maioridade penal. Naquele momento, nós chegamos a apresentar uma proposta de lei no sentido de que se aumentasse o tempo de internação, que hoje o máximo é de 3 anos, e que para casos hediondos pudesse haver um aumento muito grande. E, paralelamente, eu dizia que na questão da minoridade ou da maioridade penal, eu vejo que esta é uma situação plebiscitária. Eu desejaria muito, né, que as pessoas submetessem isso à população brasileira, né, para que a população dissesse a respeito do que espera do tratamento em relação à criminalidade juvenil, né, ao fato infracional praticado por essas pessoas. Então, eu acho que, às vezes, o Congresso Nacional poderia aproveitar esse momento e até propor uma espécie mesmo, um plebiscito, já que é uma questão constitucional. E cumprimentar aqui toda a Bandeirantes, esse estúdio realmente é muito lindo.
1: Doutor Paulo, como chefe do Ministério Público de São Paulo, procurador de Justiça, eu queria ouvi-lo sobre um outro assunto que sempre tem em pauta também aqui na Bandeirantes, que é audiência de custódia. Esse instituto novo, dentro do trâmite jurídico, principalmente no campo penal, e que muitas vezes, a gente acompanha aqui as manifestações dos nossos ouvintes, acaba colocando na rua pessoas que voltam a cometer crimes por várias e várias vezes. No que isso mexeu na rotina do Ministério Público? Isso achou boa essa saída da audiência de custódia, da forma como é feita hoje?
8: Olha, evidente que quando a audiência de custódia ela passou a ser obrigatória, né, o Ministério Público, todos nós ficamos muito preocupados com a possibilidade de se servir para que fossem libertadas diversas pessoas aí presas em flagrante. Mas o que a gente vê hoje é que a audiência de custódia não é o problema. A audiência de custódia ela é um momento importante de se ouvir a pessoa que foi detida. Existe isso no mundo inteiro, né? O Brasil acompanha esse tipo de coisa, mas a decisão do juiz ela se baseia nas decisões do Superior Tribunal de Justiça, dos tribunais superiores, que muitas vezes, e aqui eu não faço crítica aos ministros, cada um tem o seu entendimento, mas muitas decisões do STJ estão em contradição com aquilo que a sociedade espera, né? Então, às vezes, nulidade por umas questões que são periféricas ao processo, sendo que o importante está demonstrado, né? Ou aquela situação em que a lei, a jurisprudência e a interpretação traz no sentido do primário de bons antecedentes como sendo algo absoluto, né? As pessoas praticam fatos graves. O Brasil está farto dessa situação. Isso está afetando economicamente o nosso país. Então, eu vejo que, em São Paulo, as audiências de custódia até que têm um índice de manutenção de prisão muito alto, muito bom, mas, naquelas hipóteses de soltura, é em consequência de uma construção legal, jurisprudencial e de decisões de tribunais superiores. É por isso que o Ministério Público de São Paulo, na nossa gestão, está implementando uma ação contínua ao lado do STF, ao lado do STJ, para que as teses institucionais do Ministério Público, que na verdade são da sociedade, prevaleçam. Nós constantemente estamos fazendo sustentações orais, eu no Supremo Tribunal Federal, subprocuradores no Superior Tribunal de Justiça, defendendo, e nós conseguimos uma vitória muito grande, quando havia a proibição de recurso do Ministério Público, no caso de júri, quando os jurados absolviam imotivadamente o réu. não entendia-se que não cabia recurso. Nós fomos ao Supremo Tribunal Federal e ganhamos isso. Hoje se discute lá também algo muito grave para a segurança pública, que é a chamada, o aviso de Miranda. É obrigação do policial militar, logo ao abordar o sujeito no momento do fato criminoso, tem que dizer a ele em primeiro lugar e antes de tudo, olha, o senhor tem direito ao silêncio, né, direito ao advogado. A gente defende que isto deve acontecer no momento seguinte, no momento em que ele se torna já uma figura presa, né? Imagine uma situação onde alguém é encontrado na rua com o celular, o policial aborda, vê que no celular está movimentando o banco, o celular não está no nome desse sujeito, é evidente um sequestro de Pix, e a gente não pode perguntar onde está a vítima, o policial tem que dizer o seguinte, olha, o senhor tem direito de ficar em silêncio, e essa vítima no cativeiro. Então, nós temos lutado muito nos tribunais superiores por conta dessas questões.
2: Doutor Paulo, permita-me aqui fugir do noticiário um pouquinho para abordar com o senhor e trazer aqui para quem acompanha a Bandeirantes todas as manhãs, um pouco do trabalho, né, de combate ao crime organizado, porque as pessoas assistem séries, veem filmes, né, imaginam que aquilo que em 60 minutos é resolvido é capaz. Aí o sujeito fica pensando, pô, começou em 2019 a investigação desse caso rumoroso aí da Deolane. Por que que o Ministério Público só prendeu agora? Essa investigação leva um tempo, nós estamos conseguindo reduzir com a tecnologia esse tempo. O Ministério Público usa a inteligência artificial na investigação contra o crime organizado?
8: Olha, no caso da Deolane, foi 2019, mas tiveram várias fases. O nome da Deolane surgiu na fase final, né? Mas o Brasil vive um fenômeno em termos de criminalidade que vários países já viveram, já souberam sair a partir da mudança da legislação, da consciência da sociedade, e principalmente entre os órgãos de segurança, agirem de maneira colaborativa. Falo pelo Estado de São Paulo. Hoje nós temos um nível mais sofisticado de ação colaborativa entre Ministério Público, Judiciário, órgãos de controle e as polícias. E isto faz com que os órgãos conversem muito, a gente pelo GAECO, com todos esses atores e as investigações acabam sendo muito bem feitas. Durante os 2 anos que eu tive à frente do MP no primeiro mandato, foram mais de 200 operações, só 3 delas teve tiro, as outras foram absolutamente bem cumpridas, né? Com muita apreensão de bens, muita apreensão de valor, foram bilhões recuperados. Mas isso é muita estratégia, muita inteligência, é assim que se combate o crime.
9: Doutor Paulo, tem uma questão aí, enfim, na sequência da pergunta do Pedro, que é uma preocupação assim, do cidadão comum, né? Nós temos visto ao longo dos anos muitas autoridades tombarem no combate ao crime, né? Isso, autoridades do Poder Judiciário, também do Ministério Público, da Polícia Civil de São Paulo, e a gente viu recentemente o caso do assassinato do delegado Rui Ferraz, enfim, tantos outros, né? E assim, cada vez que nós entrevistamos, cada vez que leio ou ouço uma notícia sobre, por exemplo, procuradores da estirpe e da coragem de Lincoln Gaquia, por exemplo, eu fico me dando conta de que não vai demorar muito, essas pessoas vão se aposentar. Essas pessoas vão, portanto, perder, a estrutura que a protege hoje, né? Que as protege hoje. Eu gostaria de saber do senhor, como chefe do Ministério Público de São Paulo, de que maneira a instituição age no sentido de dar sequência a essa proteção tão necessária a brasileiros que dedicaram suas vidas a combater o crime. É um combate muito difícil, que envolve muita coisa, inclusive a perda completa da sensação de segurança, que, como a gente observa, né? De que maneira a Procuradoria-Geral, o Ministério Público de São Paulo, age na proteção dos seus próprios integrantes?
8: Olha, o Dr. Lincoln é a maior autoridade em crime organizado, tem todo o apoio do Ministério Público. Nós temos aí dado tudo aquilo que é necessário para garantir a sua integridade e, de fato, o risco é na aposentadoria. Foi aprovada uma lei federal que entendeu que a atividade do juiz, do promotor e do defensor público é atividade de risco. Foi por unanimidade do Senado Federal, né, e pela maioria da Câmara dos Deputados. O projeto foi ao presidente que vetou, né? Nós estamos num trabalho muito forte junto aos deputados para que derrubem esse veto e que venha a prevalecer um projeto como esse. Em São Paulo, foi aprovado na Assembleia Legislativa um projeto que garante para as autoridades, em caso de ameaça, também a proteção em relação a isso. Então, nós temos aí trabalhado junto aos legislativos, né, para obter uma solução para esse caso, porque isto inibe algumas autoridades de agir se não houver a proteção do próprio Estado, pela sociedade, a essas pessoas que agem dessa natureza, né? Então, temos que ser muito firme nesse combate.
10: Doutor Paulo Sérgio, às vezes a sensação do senhor não é de estar enxugando gelo?
8: Olha, a sua pergunta é simples e minha resposta também vai ser muito objetiva. A sensação de enxugar gelo. Mas, apesar de ter essa sensação de enxugar gelo, a gente percebe que o Estado, com todas as dificuldades que o Estado brasileiro tem, que nós temos, que a sociedade, que a imprensa, fez uma opção. A opção é pelo enfrentamento. A opção é por dizer para todas as pessoas que tem que ser dado um basta. E, a partir daí, a gente tem que se organizar, como nós temos nos organizado, entre as autoridades em nível estadual e também muito com apoio da Polícia Federal, Receita Federal e autoridades de outras esferas, para que a gente possa agir. Vejam as operações como foi a Carbono Oculto, né? Quando essas operações a gente verifica que o crime organizado ele está atuando na economia formal. Eles têm fintechs, eles têm usinas, postos de gasolina, agora empresas de transportes. Então é muito importante que toda a sociedade se una, o papel da imprensa e de todas as autoridades responsáveis no sentido de exigir o enfrentamento.
10: Doutor Paulo, como que na prática se faz aquilo que o senhor falou no começo da nossa entrevista, que é colocar o foco na vítima? Ainda mais no caso de crime organizado, em que a vítima é a sociedade como um todo, não é? Como é que se faz isso?
8: Olha, quando eu me referi à centralidade da vítima, durante muito tempo no Ministério Público, a figura importante era o réu, né? Porque a gente tem que buscar a condenação do réu, na maioria das vezes. E a vítima acabava ficando numa situação periférica. Ela, quando eu digo que é importante, é porque ela merece informações a respeito do processo dela. Ela merece receber uma informação no celular dizendo: meu nome é Paulo Sérgio, eu sou promotor do caso do roubo do seu celular, o réu foi condenado. Isso é atenção. Da mesma forma, nós temos acompanhado, como foi anteriormente no caso do desastre da Voepass, né? Nós, junto com a Defensoria Pública em São Paulo e Paraná, agimos ao lado das vítimas que tiveram em tempo recorde, família das vítimas, o recorde em indenizações. Também derrubamos perfis de pessoas que se passavam por familiares de vítima para pegar dinheiro. Agora, nessa explosão no Jaguaré, desde o dia do acidente, Ministério Público e Defensoria Pública estão lá para garantir o melhor encaminhamento dessas pessoas, para garantir o melhor atenção e, paralelamente, buscar os responsáveis por esses fatos. Internamente, nós temos núcleos de atendimento às vítimas de violência. Esses núcleos, eles agora atendem a vítima de violência não só doméstica, mas todo tipo de violação de direitos. Isto é uma atuação muito integrada, né, com vários atores trabalhando nisso.
11: Doutor Paulo, última pergunta para o senhor. É um assunto espinhoso, né, para alguns da autoridade pública que vivem as questões ligadas aos chamados penduricalhos. O Supremo Tribunal Federal entrou na parada, tomou decisões, tem articulação no Congresso Nacional. Já houve algum tipo de mudança na folha de pagamento do Ministério Público de São Paulo a partir dessa situação? Como é que está esse assunto hoje?
8: Olha, todas as carreiras de Estado, né, elas estão sujeitas ao escrutínio da sociedade, ao escrutínio de todas as pessoas, né? É evidente que durante muito tempo em que nós não tivemos aumentos, né, quase 10 anos num período, e diante do que acontecia aqui na legislação, cada Estado, cada instituição foi buscando fazer com que se fizesse estar presentes alguns benefícios, todos amparados em decisões, em leis. Mas o que o Supremo fez agora é buscar reorganizar um sistema remuneratório. Nesse aspecto eu vejo como positivo, porque é um sistema remuneratório que vai permitir uma melhor compreensão, uma melhor análise. Mas é muito importante que se faça isso, conjugando a necessidade de se reconhecer que as carreiras de Estado precisam sim de uma remuneração justa. Não que a gente seja diferente das outras pessoas, é que existem especificidades nas nossas carreiras. Num concurso recente do Ministério Público do Mato Grosso do Sul, salvo engano, teve uma presença de menos 35% de pessoas no concurso em relação ao concurso anterior. Então, o que a gente deseja, e nós estamos participando através do Colégio de Procuradores Gerais, do Conselho Nacional do Ministério Público, junto ao Supremo Tribunal Federal, conversando com os relatores, conversando com o presidente do Supremo, para que se construa a melhor sistema remuneratório. E a folha de pagamento do Ministério Público, sim, atendeu, já vinha atendendo e agora atendeu precisamente as decisões do ministro Alexandre, do ministro Gilmar, do ministro Dino, a decisão conjunta do Supremo Tribunal Federal. A gente vê com naturalidade e espera que em breve a gente tenha um sistema organizado.
11: Dr. Paulo Sérgio Oliveira e Costa, Procurador-Geral de Justiça, é o chefe do Ministério Público de São Paulo, esteve conosco aqui no novo estúdio da Bandeirantes para essa entrevista. Agradeço ao senhor pela presença e já fico o convite para uma próxima em breve.
8: Muito obrigado a vocês, parabéns pelo jornalismo da Band e vamos em frente, que esse país tem jeito.
10: Muito obrigada, doutor Paulo. O Jornal Gente segue no ar a partir de agora na Bandeirantes. Tem mais notícias chegando também na Band News TV com o Radar.
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11: Agora, mais cedo, nós recebemos o pré-candidato à presidência da República, Romeu Zema, do Partido Novo. Romeu Zema disse, entre outras coisas aqui, que pretende fazer uma reforma da Previdência, se eleito, porque diz que a situação da dívida PIB é insustentável e esse é um dos caminhos para corrigir essa questão fiscal do Brasil. Não quis cravar uma idade, mas trouxe uma ideia atrelando a expectativa de vida à mudança automática da idade para aposentadoria no Brasil. Esse foi um dos dados aí, muitas coisas chamaram a atenção. O que mais me chamou a atenção de novo foi justamente essa questão. E agora conversávamos aqui com o Procurador-Geral de Justiça do Ministério Público, Paulo Sérgio Oliveira e Costa, que trouxe dados interessantes a respeito do combate ao crime organizado, a infiltração dessas organizações criminosas na economia formal, que é muito perigoso. Nós já vimos países que conseguiram sair dessa e países que foram ainda para o buraco mais embaixo, com essa questão. Então, é um divisor de águas esse da segurança pública que o Brasil vive, porque se a gente deixar a coisa correr e não fizer operações como essa para diminuir a força do crime organizado, certamente nós vamos ter problemas muito maiores no futuro próximo, Thaís.
10: E aí você sabe, Pedro, durante aqui a entrevista com o governador Romeu Zema, né, eu pensava assim, ele tem tanto ele quanto Ronaldo Caiado, um desafio muito grande, que é construir um nome nacionalmente. Isso não é fácil. Quando você se lança como candidato à presidência da República, normalmente aquele é o seu primeiro momento de contato com o eleitor do país inteiro, né? Caiado é muito bem avaliado no estado dele, Goiás. O meu Zema também foi bem avaliado em Minas Gerais. Ambos foram reeleitos e tem esse desafio. E aí a gente se pergunta, né, Pedro, como é que um candidato se posiciona colocando em pauta assuntos que são de apelo para o eleitor sem perder voto? Eu achei corajoso o governador Romeu Zema, por exemplo, falar dessa questão da reforma da Previdência, que todo mundo sabe que vai precisar já mais uma. A conta não está fechando, o brasileiro está devendo mais. Agora, candidato fala em campanha que vai fazer isso, é raro a gente ver.
11: É impopular, né? Exatamente o contrário do que a gente falava na abertura do Jornal Gente Hoje, em outras questões que estão aí na ordem do dia, que são absolutamente populares, mas que tem o seu impacto que não está sendo apresentado, né? Por aqueles que defendem essa ideia, por exemplo, da mudança da escala da jornada de trabalho. Ao longo do fim de semana, Thaís, com essa entrada em campo do presidente Lula, e a gente sabe que quando ele entra em campo é para decidir, né? E certamente nessa reunião que está acontecendo agora, entre ele e o presidente da Câmara é para decidir, o presidente da República não vai lá para pedir alguma coisa, para tomar a decisão que vai ser levada para os parlamentares e também para as outras votações depois no Senado. E o presidente da República tem uma força muito grande. Então, se ele entra nesse momento falando que vai ser desse jeito, vai ser uma aplicação imediata, me parece que as ponderações para ele não foram necessárias. O aviso está sendo dado pelo setor produtivo, pela indústria, pelo setor de serviços, pelo agronegócio, por todos aqueles que lidam, né, com a vida real. Por falta de alerta não vai ser, porque o alerta está sendo feito pelos especialistas. Agora, o governo está insistindo nessa tese, provavelmente
10: governo,
11: em busca,
10: né,
11: de voto.
10: Pedro, em ano eleitoral, Congresso também. Que deputado vai querer votar contra? Vai ser que nem a isenção do imposto de renda para R$5.000. A hora que se colocar em pauta, vai ser 511 a favor. Ninguém vai ter o carimbo ali.
11: É verdade. Eu digo o governo porque é o governo que encaminhou,
10: sim,
11: né, esse
10: sim.
11: projeto e tal. Agora,
10: mas
11: depois
10: se o Congresso
11: que chega
10: não tivesse
11: lá,
10: fechado, não andaria.
11: Não andaria.
10: Tanto projeto do governo que foi rejeitado pelo Congresso.
11: E me parece
10: nacional.
11: Que os outros deputados de outros partidos que não do governo tentaram fazer uma ponderação falando, olha, vamos escalonar isso aí, vamos ver quanto que vai entrar para frente, porque perceberam que era uma batalha perdida. Mas não foi para frente dessa forma. E agora o presidente Lula entra em campo para decidir.
10: Na sequência...
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Muito bom dia Brasília, estamos no ar mais uma semana, começando mais um Gente Brasília pela sua Bandeirantes 89,9 FM, trazendo para você os principais fatos do dia, aquilo que é destaque ao longo da semana. Tem muita coisa para você a partir de agora no nosso Gente Brasília. Convido a participar pelo 994009269. Esse é o nosso canal e a nossa comunicação pelo WhatsApp. O Bispo, por exemplo, está bem ativo por lá, mandando várias mensagens. Assim como você pode participar e mandar seu recado direto no chat da nossa live no Band Brasília, que já estamos com a transmissão ao vivo pelo Band Brasília também, com imagem do nosso estúdio. A gente já começa, claro, trazendo os destaques.

0: Rodrigo Vilela, bom dia, Rodrigo Vilela. Tem a movimentação eleitoral, tem o PSDB, quem sabe lançando um candidato à presidência da República, se tentou com o nome de Ciro Gomes, que rejeitou completamente, disse que não quer saber de eleição presidencial, que ele é candidato ao governo do Ceará. E o presidente do PSDB, que se coloca ou se cogita como um pré-candidato, Vilela, bom dia.
1: Oi, Adriano, bom dia a você, todo mundo que acompanha nosso Gente Brasília aqui na Bandeirantes. Pois é, movimentação que nós vamos atualizar o ouvinte agora no cenário eleitoral, Bandeirantes sempre com uma brilhante cobertura nas eleições. Adriano, a federação partidária formada por PSDB, Cidadania e Solidariedade se reúne amanhã para bater o martelo em torno da possível candidatura, nome conhecido já do cenário nacional na política, Aécio Neves, para presidente da República. Em entrevista para o grupo Bandeirantes de Comunicação, o deputado federal Alex Manente, que é presidente nacional do Cidadania, ele afirmou que lançar Aécio seria uma forma de resgatar a história do que chamou de um quadro valoroso da política nacional. A gente até tem um trecho dessa fala do deputado, Adriano, vamos ouvir.
2: E a oportunidade de termos uma candidatura que possa recuperar a necessidade de debatermos programas, projetos para o futuro do Brasil e não ficarmos nessa polarização que, infelizmente, há décadas se acumula no Brasil e não traz nenhuma consequência positiva para o nosso desenvolvimento. O deputado Aécio Neves é uma figura nacional, quase foi eleito presidente da República em 2014, teve uma armação feita que contaminou, inclusive, a sua carreira, e nós temos a oportunidade, nesse momento, resgatarmos a história de um valoroso quadro preparado com conteúdo pronto para debater os desafios do país.
1: O Cidadania já aprovou a candidatura do político mineiro, mas a definição precisa ser tomada em conjunto com as outras legendas da federação. Na semana passada, Adriano, Aécio Neves se reuniu com representantes de diretórios tucanos e o objetivo do partido e dos aliados é que o nome dele atraia votos tanto da direita e do centro, já que assumiria um papel de criticar os opostos Lula e Flávio Bolsonaro, presidente Lula do PT e Flávio Bolsonaro do PL. Né? A movimentação começou após o desgaste do pré-candidato pelo PL, né, o senador Flávio Bolsonaro, com o vazamento das conversas dele com o banqueiro Daniel Vorcaro. Nas primeiras pesquisas divulgadas após o escândalo, o filho do ex-presidente Jair Bolsonaro sofreu uma desidratação em diversos índices. Segundo Datafolha, em primeiro turno, a diferença que já foi de empate dentro da margem de erro agora é de 9 pontos percentuais, com Lula figurando com 40% das intenções de voto e Flávio com 31%. No segundo turno, a diferença é de 4 pontos. Lula teria 47% e Flávio 43%. Em outro partido, né, um outro partido, na verdade, que busca se colocar fora da divisão entre Lula e Bolsonaro, Democracia Cristã, enfrentando uma crise interna. O ex-ministro Aldo Rebelo, que tinha se colocado como pré-candidato à presidência pelo partido, está passando por um processo de expulsão da legenda. Tudo por conta de alguns desentendimentos, especialmente após o partido decidir indicar o ex-ministro do Supremo Tribunal Federal, Joaquim Barbosa, para disputar a presidência em outubro. Adriano.
0: Obrigado, Vilela. Bom dia, Cláudio Humberto. Tudo bem?
3: Olá, tudo bem, Adriano Oliveira? Muito bom dia, Rodrigo. Muito bom dia aos nossos ouvintes. Eu quero desejar aqui uma ótima semana para todo mundo. A semana começou com um dia bastante, bastante convidativo, não é aquele céu exuberante, tem algumas nuvens, mas faz sol, o que é muito bom, e prenuncia uma ótima semana.
0: Quais são os destaques do dia, Cláudio?
3: Então, são muitos os destaques, né, desta semana, mas eu queria aqui trazer um assunto que eu já trouxe mais cedo um pouco, no início da edição nacional do nosso programa, que é exatamente o tamanho do PIB Vorcaro, de Daniel Vorcaro, a que eu me refiro, né? E é exatamente o dinheiro que está em negociação para que ele devolva aos cofres públicos, ou que ele não devolva, que o dinheiro não é público, mas, enfim, é que ele pague, no mínimo, a título de indenização ou de reposição para aquelas pessoas que foram prejudicadas por sua atuação, né? O presidente do Banco Central, Gabriel Galípolo, disse no Senado semana passada que esse banqueiro, né, o ex-banqueiro Daniel Vorcaro e o seu banco, né, mas sobretudo ele se referindo ao Banco Master, é um banco da terceira divisão do sistema financeiro. Ó, se era da terceira divisão, o tamanho da grana que ele se propõe ou negocia devolver, 60 bilhões de reais, isso é padrão FIFA, né? Isso não tem nada de terceira divisão. Bom, o fato é que esse, só para as pessoas fazerem ideia precisa da magnitude desse dinheiro, né, cuja devolução está sobre a mesa, isso representa isso é um valor maior do que o orçamento de quase todas as capitais brasileiras. Com exceção de São Paulo e do Distrito Federal, todas as, é uma unidade da federação, mas não chega a ser um estado, mas também não é uma cidade, mas enfim, Brasília tem um orçamento anual de 74,4 bilhões, São Paulo 137 bilhões, a cidade de São Paulo, e o dinheiro que o Vorcaro fala em devolver é de 60 bilhões de reais. É mais dinheiro do que o orçamento da cidade do Rio de Janeiro. Impressionante isso, né? O que é de 52 bilhões de reais e mais do dobro do orçamento da cidade de Belo Horizonte, capital mineira, que é de 24,1 bilhões de reais. E o que a gente vê é que esse dinheiro, esse PIB, Vorcaro, corresponde à soma das receitas de 14 capitais brasileiras. Não é pouco, né? É muita coisa mesmo. Para se ter uma ideia do que quando as pessoas falam que esse escândalo, o maior escândalo financeiro da história, não é por acaso, né? Só para se ter uma ideia do que isso representa, né? Esses 60 bilhões é quase o valor, ou quase a quantia, ou o montante em que do lucro, né, do maior banco privado brasileiro, que é o Banco Itaú. É quase isso, né? E que banco de terceira divisão é essa, né? Que se refere o Banco Central. Bom, também é preciso lembrar que essa grana é mais da metade do lucro anual da Petrobras. Isso aí é uma daquelas coisas que a gente, quanto mais vê, mais se espanta, né? E quanto mais se mexe nesse caso, mais se descobre, e se descobriu agora, que Daniel Vorcaro é sócio, ele e o banco dele, ou fundos a ele ligados, são sócios da antiga empreiteira Odebrecht. Lembram dela? Estrela do escândalo, de corrupção da Lava Jato, né, que é descoberto pela Lava Jato, como todo mundo conhece, escândalo de corrupção na época, ou nos governos de Lula e Dilma, governos do Partido dos Trabalhadores. Pois bem, nesse ramo aí, né, da safadeza, não são os opostos que se atraem, né? São os iguais que se atraem, né? Talvez por isso o Vorcaro e o seu banco e seus interesses, seus fundos, são sócios da Odebrecht em quase 600 empreendimentos imobiliários na cidade de São Paulo neste momento. É espantoso como esse camarada atuou, né, nos diversos ramos de atividade da economia brasileira.
0: Vem aí o repórter Bandeirantes chegando para você aqui com os destaques do dia. Já já tem outros destaques dentro do nosso Gente Brasília. 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
5: 9 horas e 45 minutos. Vamos para o Rio de Janeiro. Tem julgamento importante hoje.
6: O júri popular da professora Monique Medeiros e do ex-vereador Jairinho começa nesta segunda-feira às 9 da manhã no Tribunal de Justiça do Rio. Em março, o julgamento chegou a ser iniciado com a definição do conselho de sentença, mas foi interrompido após a defesa de Jairo Souza Santos Júnior abandonar o plenário. Monique e Jairinho são réus pela morte do menino em Riborel, de 4 anos. Ela responde por omissão no caso, enquanto o homem é apontado como autor das agressões que levaram à morte de Henri. Monique e Jairinho estão presos. Em março, a professora chegou a ter a prisão relaxada pela Justiça do Rio, mas teve a detenção preventiva restabelecida no mês seguinte por decisão do STF.
5: E nós vamos acompanhar e noticiar ao longo do dia o que vai dar nesse julgamento muito aguardado. 9 horas e 46 minutos, dois recados importantes. Primeiro, termina sexta-feira o prazo para a entrega da declaração de imposto de renda pessoa física. Você que ainda não acertou a conta com o Leão, precisa fazer isso até sexta para não ser penalizado com multa e não sofrer as consequências do atraso na entrega. Então, aquela dica marota dos especialistas, não está com tudo pronto, manda assim mesmo. Depois você manda a retificação e não tem custo nenhum, não tem penalidade nenhuma mandar a retificação depois. O importante é mandar alguma coisa agora se você tem que acertar a sua declaração de imposto de renda. E a outra, que começa hoje o pagamento da segunda parcela do 13º para aposentados e pensionistas do INSS. São mais de 35 milhões de brasileiros que vão receber antecipadamente. O calendário vai até o dia 8 de junho e tem direito ao pagamento antecipado segurados que receberam neste ano também benefícios como pensão por morte, auxílio por incapacidade temporária, auxílio acidente, auxílio reclusão e salário maternidade. O pagamento segue o final do número de identificação do INSS. 9 horas e 48 minutos.
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1: Estamos de volta aqui pela Bandeirantes 89,9 FM. Nosso Gente Brasília que já está no ar. Antes do intervalo e, claro, da participação dos nossos repórteres, mandar um abraço lá para o Felipe, que está sempre com a gente aqui comentando todos os assuntos. Está perguntando se o Cláudio melhorou da garganta. Pelo menos no ar está bem melhor, viu, Cláudio? Melhorou da garganta?
2: Ah, eu melhorei sim, mas o médico, a médica me administrou antibiótico, porque senão não ficava bom não.
1: Senão não tinha jeito, né?
2: Senão não tinha jeito. Aí deu uma boa melhorada, mas ainda estou sob tratamento. É uma gripe realmente muito violenta, né? Quero aqui só reiterar a observação que eu fiz na semana passada. Meu erro, quero me penitenciar do erro de não haver tomado a vacina para a gripe ou contra a gripe, né? Não é negociável isso, né? A questão da vacinação é absolutamente fundamental. Ela está disponível, né? Tem ali eu acho que o governo precisava fazer uma campanha mais intensiva no sentido de convidar as pessoas a procurar os postos, as unidades públicas de saúde para tomar essa vacina, ou para aqueles que podem comprar nesses laboratórios privados. Mas, enfim, o que não pode é deixar de ser vacinado, porque as consequências podem ser muito ruins.
1: Valeu, Felipe. Um abraço para você. Obrigado aqui.
2: Abraço, Felipe.
1: Não, e aí ele diz assim também, né? Diz, com infecção é só com antibiótico mesmo. Ele está lembrando aqui. E destacando, claro, o que o Cláudio falou da vacina da gripe, que é importantíssimo que a gente tome a vacina, não tenha dúvida nenhuma. O Bispo está mandando aqui, o Bispo mandou um monte de mensagem. Vou tentar ver se eu consigo resumir aqui. E tem assunto de tudo quanto é espécie que o Bispo colocou aqui.
2: Estava inspirado.
1: Bota inspirado. Mas eu acho que é interessante esse aqui que ele está falando sobre um alerta que estão vendendo áreas do altiplano leste sem escritura. O cidadão precisa informar a Terracar para não comprar área pública em pleno Lago Sul. E aí ele está fazendo esse alerta. Se ele está fazendo esse alerta, é porque tem muita gente que está sendo enganada, né, Cláudio? Provavelmente.
2: É, exatamente. E não é de hoje, né? A gente viu, não faz muito tempo, uma operação da Polícia Civil, do governo do Distrito Federal, né? Eu acho que no ano passado, exatamente ali no Altiplano Leste, tinha lá os caras, já estavam vendendo lotes, tinha até, como é que chama, estande de vendas e etc. O crime é organizado mesmo, né? E, portanto, assim, já há alguns anos, mas, sobretudo, isso ficou bem consolidado no governo do Ibanez mesmo, né? E, portanto, assim, já há alguns anos, mas, sobretudo, isso ficou bem consolidado no governo do Ibanez Rocha, não tem mais

0: gravidade de ser um espaço público.
1: Continue mandando a sua mensagem, 99400-9269, 99400-9269. Esse é o nosso WhatsApp. E aqui na Bandeirantes você acompanha também no Band Brasília, nossa live.
0: Houve um entendimento durante um certo tempo, né, de passar pano para quem comprava esses lotes ilegais. Né? Mas essas pessoas também o faziam de boa fé. Né? Porque eu me lembro disso, eu mesmo, a mim me foi oferecido. Né? Todos nós passamos por isso aqui no Distrito Federal. Né? Eles apresentavam, está aqui, ó, cópia da Fazenda Taboquinha. Aí a cópia da escritura, tinha uma aparência de legalidade que que escapava o olho mais clínico, né? Quem tivesse alguma experiência de vida ou fosse um advogado mais experiente, por exemplo, essa pessoa já detectava ali a safadeza. Mas eles eram muito organizados nisso, né? Fortunas foram construídas aqui no Distrito Federal, né? Foram criados surgiram gigolôs de terra pública aqui no DF, né? E essa gente ganhando dinheiro vendendo o que não lhe pertencia. E aí aquelas pessoas que compravam o que precisavam construir suas casas, logo começaram a construir, precisava de um teto para sua família. Feliz da vida porque conseguiu um espaço num condomínio, etc., né? Como aconteceu aqui nessa região do Jardim Botânico. Né? Tem ali uma profusão de condomínios. A partir de um determinado momento, o Estado, o governo do Distrito Federal, resolveu agir no sentido da repressão a esse tipo de crime. A gente teve deputado federal, deputado distrital, gente que foi eleita, ainda hoje tem, gente que acaba se beneficiando dessa desonestidade, que é da comercialização do bem público, né, de terras públicas, grilagem de terras, cometem crimes e ainda ganham voto. Né? Enfim, é uma tristeza. Mas, de qualquer maneira, é preciso ficar muito atento a isso. Não existe essas facilidades, infelizmente, né, que os vendedores desses sonhos aí costumam passar.
1: Não cai no conto do vigário, né, gente? Porque senão a dor de cabeça é muito maior se você cair no famoso conto do vigário, como a gente costuma dizer. Mas já passamos por, como o Cláudio estava falando, já passamos por um período bem pior, né? Já passamos por um período bem pior aqui no Distrito Federal com grilagem de terra. 9h58, agradecendo aqui a Maria Sônia, que está sempre conosco. Obrigado, Maria Sônia, pela sua mensagem. Vamos para um rápido intervalo. Na volta, vamos tratar aí de escala 6x1 e de outros tantos assuntos dentro do nosso Gente Brasília. Já, já.
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0: 10h03, Vitor Gomes comigo aqui no estúdio para trazer um destaque do programa de hoje, Vitor Gomes. Vamos falar sobre aquele caso lá do Hospital Anchieta, da sequência, né? Ou seja, do julgamento daquela situação toda, porque o Tribunal do Júri ouve nessa semana as testemunhas de enfermeiros envolvidos em morte de pacientes em Taguatinga. Conta pra gente, Vitor. Bom dia.
1: Muito bom dia a você, bom dia, Cláudio Humberto, e a todos os nossos ouvintes. Exatamente, as audiências dos três técnicos de enfermagem acusados de envolvimento na morte de pacientes internados na UTI de um hospital particular de Taguatinga estão previstas para os dias 27 e 29 de maio, além do dia 1º de junho, no plenário do Tribunal do Júri de Taguatinga. Serão julgados Amanda Rodrigues de Souza, Marcela Camille Alves da Silva e Marcos Vinícius Silva Barbosa de Araújo. O caso que levou os três técnicos de enfermagem ao Tribunal do Júri teve início após a morte de pacientes internados na UTI do hospital. As investigações começaram depois que suspeitas sobre as circunstâncias das mortes chegaram às autoridades. Além disso, foi instaurado inquérito para apurar se havia irregularidades na conduta de profissionais de saúde durante o atendimento aos pacientes. Com o avanço da apuração, o Ministério Público denunciou os técnicos, apontando indícios de participação deles nas mortes. Em março, o Tribunal do Júri decretou prisões preventivas de Marcos, Amanda e Marcela.
0: Obrigado, Vitor, pelas informações. A gente segue acompanhando esse caso aqui na Bandeirantes.
2: Esse caso é daqueles que chocam, né? Chocam como é que eu diria? Pelo desprezo à vida humana, né? É basicamente isso. As razões desses três eram razões doentias, né? Era assim, ou porque a pessoa, o paciente era idoso, ou porque era obeso, ou porque dava trabalho, ou sei lá o quê, né? Eles simplesmente resolviam matar as pessoas, né? É algo absolutamente chocante, ainda mais tendo ocorrido em um hospital em relação ao qual eu sempre tive muito boa imagem, né? Muito boa imagem. Eu tenho um amigo que é cirurgião, que é médico, muito bom médico, inclusive trabalhava não me lembro se ele trabalhava no Hospital Anchieta, mas quando ele foi ser submetido a uma cirurgia, ele escolheu ser operado nesse hospital em Taguatinga, isso já faz alguns anos. Então, aquilo ali fez foi lá visitá-lo e tal. Isso consolidou na minha cabeça um conceito muito positivo do hospital. É um hospital privado, muito com procedimentos muito rigorosos, etc. e tal. Como foi possível que isso tenha acontecido, ou que uma coisa como essa possa acontecer, como aconteceu, em qualquer hospital, público ou privado, né? Isso mostra essas e outras, né? Outras denúncias de diversos outros aspectos, né? Mas sobretudo em relação a descaso, a pouco caso, a abandono de pacientes, etc. Agora, o assassinato, a execução de pacientes, de fato é algo que nos choca a todos, né? Para mim, a torcida é que a justiça prevaleça e que aplique a lei com todo rigor, e que esses três cumpram, no mínimo, aquela pena máxima que é reservada aos assassinos frios e calculistas, né? E que matam pelo prazer de matar.

0: 10:07, 10:07, Rodrigo Vilela está de novo conosco aqui para falar agora da escala 6x1. O Brasil vai parar essa semana para tratar da escala 6x1. Pelo menos é a Câmara quer botar em votação até quarta-feira, e hoje tinha uma promessa, pelo menos tem essa promessa, de um encontro do presidente Lula com o presidente da Câmara, Hugo Mota, Vilela.
1: É, tem essa expectativa, viu, Adriano, dessa reunião entre Lula e Hugo Mota, que preside a Câmara dos Deputados, e deve participar ainda o ministro do Trabalho, Luiz Marinho. A pauta dessa reunião, né, a discussão da votação da proposta de redução da jornada de trabalho das atuais 44 horas para 40 horas semanais. Na sexta-feira, viu, Adriano, durante a participação do presidente no programa Sem Censura da TV Brasil, Lula disse que é favorável ao fim da escala 6x1, que a medida vai beneficiar a economia e a vida do brasileiro. A comissão especial que analisará a proposta de emenda à Constituição, a PEC, ela volta a se reunir hoje e pode votar o parecer do relator, o deputado Léo Prates, do Republicanos da Bahia. A expectativa é que o projeto seja votado também no plenário da Câmara ainda nesta semana. Prates quer que a redução da jornada de trabalho seja, né, a redução da jornada de trabalho das atuais 44 horas para 40 horas semanais, mas ele defendeu que esse teto seja negociado entre empregadores e empregados. Né? A presidente da Câmara, Hugo Mota, né, Adriano, que prometeu que essa tramitação seria celere ali na Câmara dos Deputados e votar toda a tramitação ali, toda essa tramitação desse projeto na Câmara dos Deputados se encerrar nesse primeiro semestre. E aí deve conseguir, né, com essa votação ainda nesta semana. O problema, viu, Adriano, Cláudio, amigos que estão acompanhando a gente, é quando esse projeto avançar para o Senado. Lá a perspectiva do governo não é boa de votação, de ter essa mesma celeridade, isso em razão, né, da falta ali de sintonia agora entre o presidente do Senado, Davi Alcolumbre, e o presidente Lula, clima que piorou desde a rejeição de Jorge Messias para uma cadeira de ministro do Supremo Tribunal Federal. Portanto, lá não tem essa perspectiva, esse otimismo todo de uma tramitação rápida como foi na Câmara dos Deputados.
0: Sabe, Cláudio, que eu acho que mesmo não tendo essa perspectiva, como o Vilela estava falando, de repente pode ser aquele sinal do Alcolumbre para tentar voltar a ter algum diálogo com o governo de aprovar essa pauta o mais rápido possível, porque é uma pauta que virou uma pauta da Câmara, principalmente, né? Claro que é uma pauta do governo, mas o Hugo Mota botou debaixo do braço e disse: eu vou resolver essa pauta aí, quero aprovar. Ele falou com todas as letras que ele quer aprovar essa pauta até o dia 27. Aí vamos ver agora como é que fica no Senado depois.
2: Essa é uma pauta, esse é um tema, né, que se presta ao oportunismo dos políticos irresponsáveis desse país. A começar pelo presidente da Câmara, né? Ele está num processo eleitoral lá no seu estado, uma eleição, uma campanha difícil, e ele tem a promessa de apoio do Lula, que no Nordeste é forte, enfim, em troca da aprovação dessa porcaria aí. E aí ele está ansiosíssimo por isso, né? Provocar esse assunto, fazer com que a Câmara trabalhe numa segunda-feira, é absolutamente inédito, né? E isso me faz lembrar, assim, sempre que eu vejo, ouço, leio notícias sobre o fim da escala 6x1, o fim obrigatório, né, da escala 6x1 e coisas do gênero, né, ou seja, uma pauta do não trabalho, de um país que está precisando mais do que nunca trabalhar, né, quando eu vejo os personagens que discutem isso, é tudo um bando de vagabundo que ou passou a vida inteira sem trabalhar, ou passou a vida inteira na maciota, ou passou a vida inteira em mandatos que os obrigam a trabalhar apenas entre terça e quinta-feira. É exatamente esse tipo de gente que está decidindo obrigar o empregador neste país a pagar mais um dia de trabalho que não será prestado. E o que é que isso vai acontecer? E o que é que isso vai provocar? Como disse o professor José Pastore, que é o maior especialista brasileiro em relações de trabalho, ele está apavorado com isso, né? Porque ele é um defensor dos trabalhadores brasileiros. Ele dizendo: olha, quem vai pagar essa conta é o trabalhador, não é outra pessoa. Porque o empresário vai dar um jeito. aquele que não conseguir segurar a onda, vai fechar o seu negócio, vai pegar, raspar ali o tacho do que tiver de dinheirinho, vai aplicar no mercado financeiro e vai para a praia. Não é? Aquele que quiser persistir nessa loucura, nessa insanidade que é de empreender neste país, esse aí vai repassar os custos para o consumidor final. E adivinha quem é o consumidor final? Novamente, o trabalhador. A primeira consequência, né, é que todos os especialistas e também as entidades patronais vêm advertindo, é que a primeira consequência dessa insanidade é uma redução de 10% nas vagas de trabalho do mercado, redução imediata, corte imediato de 10% das vagas de trabalho. Então, o que é que vai acontecer? Vai acontecer aquilo que vai na contramão de tudo que os trabalhadores pelo qual os trabalhadores lutam, como, por exemplo, ganhar mais. O que é que vai acontecer? Qual é a primeira consequência? Será o desemprego de 10% da força de trabalho que hoje está com carteira assinada. Qual é a segunda consequência? É simplesmente a demissão daqueles que ganham mais e para a contratação daqueles menos qualificados, para ganhar menos. Né? Haverá uma contratação substancial de trabalhadores mais inexperientes, mas, enfim, que custam menos. Aqueles que custam mais serão implacavelmente dispensados, vão perder os seus empregos. Então, assim, e tudo isso para dar a volta ao Lula. Meu Deus, será que as pessoas não percebem a irresponsabilidade que estão sendo levadas a apoiar? Né? Muita gente apoia essa estupidez. E o que a gente está vendo é um país indo para o buraco, um país que já sofre com tantas irresponsabilidades, né? tantos custos absurdos, né? uma lógica absolutamente inacreditável que prevalece no nosso país. Eu vi um vídeo do presidente da República da semana passada em que ele fala de uma coisa que ele está pensando, que é uma maneira de recuperar 2,5 milhões de celulares que foram roubados. Muitos deles, inclusive, em troca da vida do portador do celular. O dono do celular foi, inclusive, assassinado para lhe roubarem o celular. E o presidente fala em recuperar isso. Ele dá uma insinuada, é como se o governo fosse comprar de volta do ladrão o celular que eles roubaram. Sabe, o que é isso? Meu Deus! Sabe, que país é esse? Que gente é essa? Né? Bom, o fato é que essa coisa aí da escala 6x1, a pressa com que isso está sendo feito, inclusive, é muito suspeita, mais do que suspeita, é a confirmação da insanidade, da irresponsabilidade que essa gente toda está sendo conduzida a praticar, a perpetrar, e o pior, sob aplausos da ignorância ampla, geral e restrita de quem não reflete sobre esse assunto.
0: Dez horas 16 minutos, 10h16, como o Cláudio estava falando aqui e analisando, a previsão é que hoje, 5 da tarde, a comissão vá se reunir, a comissão especial dessa pauta do 6x1, do 5x2, da redução da jornada de trabalho. E dentro do cronograma que já tinha sido estabelecido pelo Hugo Mota e por quem integra, no caso, essa comissão, é que o relatório seja lido hoje, à tarde, para votação amanhã dentro da comissão e que o texto vai a plenário na quarta-feira, dia 27. Pelo menos esse é o cronograma, né? A previsão para esta semana de trabalhos no Congresso. Semana o Congresso vai trabalhar bastante, já é visando, será, Cláudio, as festas juninas, mas e a Copa do Mundo, que o pessoal vai resolver trabalhar mais nessa semana para começar a folgar já da semana que vem?
2: Não tenha dúvida, né? É isso aí, não é isso. É um agente que passa a vida buscando isso, né? Garimpando maneiras de não trabalhar. É a rotina do Congresso Nacional.
0: 10h17, vamos com mais destaques para você aqui na nossa programação

0: A deputada, ex-deputada Carla Zambelli, já está em liberdade após a Justiça da Itália rejeitar a extradição dela para o Brasil. Ela deixou o presídio feminino nos arredores de Roma ainda na sexta-feira, depois que a Corte de Cassação Italiana, que é o equivalente ao Supremo Tribunal Federal, anular a decisão anterior que autorizava a extradição. Ao lado do advogado Pier Emilio Samarco, após deixar a penitenciária, Zambelli publicou um vídeo nas redes sociais e comemorou. A gente tem um trecho aqui, vamos ouvir.
1: Aqui na Itália eles fizeram o impossível, que é lutar contra um sistema dificílimo.
2: Não desistiu.
1: Nós nunca desistimos, ele não desistiu de mim, quando tudo estava perdido, quando a gente pensou que não ia dar certo.
0: Carla Zambelli foi presa no ano passado, depois de deixar o Brasil. Na época, ela havia sido condenada por invadir os sistemas do Conselho Nacional de Justiça. Agora, o ministro da Justiça da Itália tem 45 dias para dar a palavra final sobre a extradição e comunicar ao governo brasileiro dos procedimentos a serem adotados. Caso o caso dela tenha alguma reviravolta e a decisão seja revertida, o Supremo informou que ela deve ficar presa na penitenciária feminina de Brasília. Em entrevista ao Band News TV, o advogado Fábio Pagonosi, que integra a defesa de Zambelli, diz que vai continuar na Itália mesmo após a soltura.
3: O Brasil pode, a qualquer momento, caso ela saia da Itália, pedir uma nova extradição para o país que ela está? Pode. Isso é uma coisa que pode acontecer com também outros parlamentares que estão nos Estados Unidos e têm livre acesso, eles podem viajar para qualquer país, mas não viajam por esse receio, porque o Brasil pode sim fazer um pedido para a Interpol. Lembrando hoje que a Interpol tem como seu diretor um brasileiro, né, indicado pelo Lula. Então, eu acho que a Carla Zambelli, nesse primeiro momento, nós vamos pensar muito bem dela continuar no território italiano até que a gente tenha segurança jurídica, que é isso que a gente busca, para que ela consiga transitar ali nos países que ela bem entender.
0: Está aí a repercussão sobre a liberdade.
4: Foi um vexame, né? É um vexame para o Brasil, uma vergonha para a justiça brasileira, né? Porque o que esse tribunal, né, que é uma espécie de Suprema Corte, que tem um poder de rever qualquer decisão judicial lá na Itália, o que eles fizeram foi reconhecer que a deputada federal, a ex-deputada federal, foi vítima de perseguição política aqui no Brasil, que passou por um processo judicial contaminado por interesse político. Basicamente é isso que aconteceu, né? É mais uma decisão, não é a primeira, é mais uma decisão, decisão de mais um país, né, que acolhe alegações de brasileiros que são perseguidos politicamente aqui no nosso país. A gente já viu isso acontecer na Espanha, por exemplo. Na Espanha há alguns casos, como eu me lembro do caso do Oswaldo Eustáquio, que é um jornalista exilado, que também demonstrou lá, convenceu a justiça espanhola de que é alvo, vítima de perseguição política aqui no Brasil por parte do Supremo Tribunal Federal. A gente viu na própria Itália o caso do Eduardo Tagliaferro, que foi chefe de assessoria do ministro Alexandre de Moraes no TSE, foi demitido, se afastou, brigaram por lá. Ele, então, em algum momento, denunciou os métodos do ministro à frente do TSE, e não só do ministro, mas também dos seus assessores, incluindo magistrados que o assessoram. Ficou muito marcada, muito marcante, foi muito marcante aquela denúncia, mostrando as mensagens dessa turma toda, né? Como eles agiam no sentido de perseguir críticos do ministro e das decisões do Tribunal Superior Eleitoral. Inclusive um deles, tendo sido destacado para encontrar cabelo em ovo contra a revista Oeste, que é uma plataforma independente de noticiário, sobretudo político, econômico, etc. Todo mundo conhece muito bem, hoje está com uma fortíssima presença nas redes sociais, etc. Vão para cima da revista Oeste. E aí, acho que foi o próprio Tagliaferro, alguém lá da assessoria, respondeu: olha, nós fomos verificar, estudamos, examinamos todas as edições e tal. E esse pessoal da Revista Oeste só faz jornalismo, não tem nada ali que possa vir a ser classificado como fake news, como, ou para ser enquadrado no inquérito da fake news. E aí qual foi a resposta que essa pessoa recebeu? Use a sua criatividade. Ha, ha, ha. Exatamente, usar a criatividade para incriminar uma publicação que, na avaliação inicial do próprio funcionário, não merecia isso. E aí o Tagliaferro agora vai ser julgado por divulgar essas mensagens. Em vez de as mensagens resultarem numa investigação sobre o que se passou naquela ocasião, não. O denunciante é que acabou sendo processado e será julgado e será condenado, né? Com toda certeza, coitado. Mas o fato é que ele está na Itália e também um pedido de extradição de Eduardo Tagliaferro foi negado pela justiça italiana. Isso já aconteceu na justiça dos Estados Unidos também. Isso já aconteceu em diversos países, né? Na Argentina também há com vários casos de brasileiros que conseguiram fugir para lá depois do 8 de janeiro. E muitos deles, inclusive, são ou têm sido protegidos pela justiça argentina contra... Então, o que a gente percebe é que a justiça brasileira consolida uma reputação de uma reputação ruim no campo internacional, né? Uma reputação negativa, porque, afinal de contas, o que tem acontecido é que o Brasil acaba passando uma imagem de um país que vive sob domínio de um regime autoritário, um regime que confunde, que politiza a justiça, ou judicializa a política, de maneira a perseguir apenas um lado, um país dividido, um país polarizado, mas somente um dos lados da polarização é alvo de algum tipo de represália do ponto de vista da justiça. Portanto, assim, essa decisão a importância dessa decisão que livrou a deputada Carla Zambelli decorre exatamente disso, né? Desse conceito que se consolida com relação à justiça brasileira e ao governo do Brasil, porque, afinal de contas, como a gente sabe, o governo Lula se empenhou muito para tentar obter a extradição de Carla Zambelli e não conseguiu, né? Tanto quanto o Supremo Tribunal Federal. É um vexame para o Brasil, para a justiça brasileira, o que tem acontecido, não apenas envolvendo Carla Zambelli, né? Você viu aí também na sexta-feira, tomamos conhecimento todos, né, de uma decisão do Tribunal Federal da Flórida, nos Estados Unidos, determinando que o ministro Alexandre de Moraes seja notificado de processo que corre contra ele lá, seja notificado por e-mail. Esse processo foi instaurado no início, em janeiro ou fevereiro de 2025, portanto, estamos já chegando a um ano e meio de tramitação e ele não se deixa notificar pelo processo, né? O que é estranho para quem é um magistrado. Mas tem também, em benefício dessa atitude do ministro Moraes, é preciso lembrar que há uma decisão do Tribunal Superior, do Superior Tribunal de Justiça, no sentido de impedir que ele seja, também uma decisão inédita, né? Impedir que ele seja notificado. A justiça americana, então, disse ok, então, que venha a ser notificado por e-mail e que é algo que pela legislação americana é feito pelo próprio escritório de advocacia que abriu o processo. E esse escritório de advocacia representa a Rumble, que é uma plataforma, uma espécie de concorrente do YouTube, e também que está proibido, inclusive, de operar no Brasil, e também a plataforma Trump Media, que não é uma plataforma, mas uma empresa que administra os interesses e a participação das empresas do presidente Donald Trump na área de comunicação social, inclusive a Truth, a sua própria rede social que ele criou, né? E outras empresas do setor de comunicações. E aí foi outro revés, né? Esse é um processo em que esses advogados buscam, entre outras coisas, reparação pelos prejuízos causados e também punição ao ministro por ter determinado medidas contra pessoas físicas e jurídicas nos Estados Unidos, inclusive cidadãos americanos, o que lá nos Estados Unidos é impensável, porque afinal de contas tem lá uma Constituição e a Segunda Emenda que garantem o mais absoluto exercício da liberdade de expressão e pensamento, e que não admite medidas de retaliação para aquelas pessoas que simplesmente se manifestam de maneira incômoda em relação ao regime vigente. Inclusive, tem uma expressão americana que define muito bem isso, né? Quando se diz, mas fulano de tal fez isso, fez aquilo, publicou isso, publicou aquilo, publicou um insulto, fez ameaças. E aí eles têm uma expressão que isso são apenas palavras, né? Just word. E, portanto, não cabe nenhum tipo de ação como essas que aqui no Brasil têm sido tristemente muito frequentes.
0: h 29, obrigado aí o pessoal que está participando aqui. A gente está com um pequeno probleminha hoje de sinal, e aí às vezes fica com o som um pouco mais baixo, mas mesmo assim te agradece a audiência aqui, a mensagem do Salles, que está mandando para cá, e o Emerson também. Obrigado pela audiência, né? O pessoal está conosco aqui falando, né, e participando dos mais diversos assuntos. O César, nosso ouvinte assíduo aqui de todos os dias. Bom dia, Adriano. Passando aqui e lembrei, fiz o vídeo da coisa horrorosa que está na Câmara, na Casa do Povo. Ele mandou o vídeo, claro que não tem como eu compartilhar nesse momento na live, tem algumas restrições técnicas, mas eu vou rodar o áudio do vídeo e depois a gente disponibiliza esse vídeo nas nossas redes sociais do arroba Rádio Bandeirantes Brasília. Vamos ouvir aqui o vídeo do César.
2: Olha aquilo que eu falei para você. Olha o puxadinho aí. É um guarda de segurança da Câmara, os porteiros. Aí põe aqui uma viatura em cima da grama. Aí a guarida. Isso aqui já faz parte do cartão postal de Brasília, né? Essas grades nojentas, podre. Inclusive, já tem até o desenho da Câmara, Polícia Legislativa. É um negócio surreal, né? Já, aí, tem condições, cara. A Câmara, pelo jeito, vai ficar fechada o resto da vida. Eu fico pensando, rapaz, o que esses deputados fizeram para ficar fechado atrás da grade o tempo inteiro? Olha isso. A quantidade de cone. Aqui no motorista de Uber não pode descer, o passageiro tem que descer aqui, ó. Isso é uma pouca vergonha, rapaz. Bom dia, Adriano.
0: Bom dia, César. Se o Cláudio quiser, eu também encaminho para você esse vídeo, viu, Cláudio? Do nosso ouvinte, do César.
4: Ah, eu quero sim. Mas
0: porque o relato dele aqui e a imagem, como não deu para a gente mostrar, são aquelas grades que a gente vê no Supremo fechando toda a entrada do Congresso Nacional, da Câmara, dos deputados ali que sai para a chapelaria. E aí eles fizeram um toldo, Cláudio, uma tendinha, que ninguém passa por aquilo ali. E aí tem o carro da polícia em cima do gramado do Congresso Nacional. Virou um presídio, ou a Casa do Povo, né? Que é um absurdo o que aconteceu. Ao que ponto chegamos, né? Olha, é a situação da gente ver, assim, cheio de cone, cheio de um monte de troço. É a única explicação que eu posso dar ali, além dos cones. Porque tem aqueles...
4: Isso é uma vergonha, Adriano Oliveira. Isso é uma vergonha. Há anos que a gente vem tratando aqui no programa desse assunto. Passaram grades lá na Praça dos Três Poderes, é um pavor de povo, né, que essa gente tem. Mas não é nem o medo do povo, decorre da consciência pesada. Fizeram tanta presepada contra a democracia, contra a livre manifestação aqui no nosso país, né, sufocando manifestações, sufocando a insatisfação através do temor, da imposição do medo, que isso fez parte de uma estratégia. Não é de hoje, né? Essas grades foram colocadas ali. Nunca precisou de grade, né? Mas não, a profusão. Eles chegaram a cercar inteiramente a Praça dos Três Poderes, né? Tem fotos, né, uma foto que inclusive foi publicada no site Diário do Poder algumas vezes, né? E que é uma denúncia. A foto mostra uma profusão de grades entre a câmera do fotógrafo e o prédio lá no fundo do Supremo Tribunal Federal. Grades, grades, grades, grades. É um medo horroroso, né, das pessoas. Né? Sabe, como se aquilo ali fosse impedir ou diminuir a indignação dos brasileiros com relação a decisões dos poderosos deste país, que estão todos ali na Praça dos Três Poderes. Os três poderes estão ali, né? E nenhum deles fez nada, nem sequer, para preservar a praça. A praça não só foi cercada, gradeada, como também foi abandonada. Agora que está passando por um processo de reforma com outros interesses, né? Não será exatamente o interesse da sua recuperação. Mas essa gente foi que destruiu a Praça dos Três Poderes. Aquilo ali é um espaço do povo, um espaço da liberdade. A praça é do povo como o céu é do condor. Já escreveu lá, já proclamou o nosso Castro Alves. Né? É escandaloso que as autoridades aqui de Brasília tratem a nossa principal sala de visitas, que é a Praça dos Três Poderes, dessa maneira. E ninguém até hoje foi responsabilizado pelo abandono. Esse custo da reforma devia ser no mínimo. Esse custo devia ser pago por essa gente, na pessoa física. Não é na pessoa jurídica, é na pessoa física. Deviam bancar o custo da recuperação de uma praça que virou um chiqueiro, um horror, um desrespeito, uma atitude absolutamente desrespeitosa em relação à população brasileira. A gente ouve aí o cidadão reclamando que os deputados... Também, essas grades da Praça dos Três Poderes foram estendidas até a frente do Congresso Nacional, minha gente. É um escândalo isso. Né? Tem lá presidentes ou com consciência pesada ou então com medo de quê, meu Deus? De quê? Eles têm um exército, que é a tal da Polícia Legislativa, mudaram de nome, são os seguranças da Câmara, todos muito bem armados, etc. e tal. Qual é o problema? Qual é o problema? O que tanto temem suas excelências?
0: 10h35, obrigado, César, sempre com seus olhos de lince, né, trazendo aqui para os nossos...
4: Parabéns, César.
0: E já está com você, viu, Cláudio? Já mandei para você aí o vídeo, para a gente vai repercutir e botar lá nas nossas redes, depois também no @ Rádio Bandeirantes Brasília. Vamos para mais um intervalinho, 10h36, continue participando, continue mandando sua mensagem para cá, 99400-9269, 99400-9269, ou se preferir, no Band Brasília, no chat, você pode comentar também lá na nossa transmissão ao vivo. Intervalinho é rápido.
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0: 10h41, seguimos aqui com os destaques da nossa reportagem. STF mantém no Tribunal do Júri julgamento de ex-soldado por feminicídio em quartel. Natália Ferreiro, bom dia, Natália.
1: Oi, Adriano. Bom dia para você, Cláudio Humberto, todos que nos acompanham. É isso. Então, a decisão do ministro Gilmar Mendes, ele negou o habeas corpus, e aí o Kelvin Barros da Silva, que é acusado de matar e carbonizar o corpo de uma cabo e musicista das Forças Armadas em dezembro do ano passado, agora, então, mantém aí, né, o julgamento no júri popular. A defesa tentava levar o caso para a justiça militar, já que o crime aconteceu dentro de um espaço do Exército. No entanto, o ministro do STF reforçou que a condição de militar não justifica o envio do processo para a justiça castrense, já que o crime teve motivação pessoal e de gênero. Com a decisão, a Justiça Comum vai julgar o acusado por feminicídio e ocultação de cadáver. O crime militar de roubo de armamento e danos ao patrimônio fica com a Justiça Militar. O processo, que estava travado no Tribunal de Justiça do DF, agora volta a andar e a audiência deve acontecer nos próximos dias. Adriano.
0: Obrigado, Nath. 10h42.
2: A decisão é correta, né? No sentido do assassino ser, afinal de contas, julgado num tribunal de júri. É isso que tem que ter acontecer mesmo, né? É, de uma certa maneira, talvez por vias tortas, a justiça militar perde sentido completamente, né? Justiça militar, que só existe no Brasil, deve atuar em situações de conflito. Tem ali uma situação militar mesmo, genuinamente militar. É para isso que deve existir uma, não digo uma justiça militar, mas a formação de tribunais militares. Em qualquer país decente, mundo afora, o que a gente vê é exatamente isso. Tem ali um conflito, um problema, um crime militar, genuinamente militar, nas Forças Armadas americanas, inglesas, francesas. O que é que eles fazem? Eles constituem um tribunal com o objetivo de julgar aquele caso. Aliás, é só ser um apreciador de filmes dessa natureza para saber do que eu estou falando. São inúmeros os filmes que já foram feitos contando histórias assim, não é? Então, assim, mas aqui no Brasil não. Aqui, essa coisa da justiça militar, que é um dos ramos jabuticaba da justiça aqui no nosso país, é porque a justiça militar, o Superior Tribunal Militar, é o mais antigo em atividade aqui no Brasil. Por ser o mais antigo, vai sendo mantido, mas não faz o menor sentido, minha gente, de justiça militar, como também justiça eleitoral, justiça do trabalho. A justiça é uma só. Nós temos magistrados altamente qualificados em todas as áreas. E a qualificação do magistrado é estudar a lei, seja onde quer que ela esteja, né? Se é um magistrado que atua no campo penal, etc. e tal, ele será um especialista naquilo, no campo civil e assim por diante, né? Mas aqui no Brasil, não. Essa necessidade de se criar boquinhas eternas para um monte de gente é uma mania brasileira insuperável.
0: 10h45, Vitor Gomes está de volta conosco aqui nos estúdios da Bandeirantes para falar de outro tema, que é o uso do FGTS para pagar dívidas, que começa nessa segunda-feira. Sabe o projeto aquele, o Desenrola, né, que falávamos aqui, que o governo lançou com pompa e circunstância? Pois é, para usar o fundo de garantia, e você vai explicar agora, né, Vitor? Como é que funciona isso? Quem é que pode usar? Quem é que não pode usar? Qual é a parcela ou qual o percentual do fundo de garantia que pode ser utilizado nesse pagamento de dívidas? Bom dia mais uma vez.
3: Isso mesmo, Adriano. Bom dia para você, ao Cláudio Humberto e aos nossos queridos ouvintes. O FGTS começa hoje a liberar mais de 8 bilhões de reais que poderão ser utilizados para renegociação de dívidas por meio do Desenrola 2.0. Os trabalhadores poderão usar até 20% do saldo ou até R$ 1.000, o que for maior. A amortização ou quitação de dívidas em atraso é um dos critérios, né, para utilizar. A negociação é feita diretamente com o banco. De acordo com o Ministério do Trabalho, após a consulta do saldo, as instituições financeiras terão um prazo estimado de até 30 dias para formalizar os contratos com os trabalhadores e registrar as informações nos sistemas. Vale destacar que tem direito quem ganha ali, quem tem um salário de até R$ 8.105. O uso do FGTS irá suspender temporariamente, essa é uma informação muito importante, viu? O uso do FGTS para pagar dívidas irá suspender temporariamente novos saques anuais e antecipações do saque aniversário até a recomposição do saldo. Então, se for usar o FGTS agora para pagar dívidas, é preciso ter essa consciência de que não vai poder fazer novos saques anuais e nem antecipação do saque aniversário até o saldo ser recomposto.
0: Obrigado, Vitor. Cada vez que fala de FGTS, mesmo que a gente esteja falando do desenrola, eu lembro de uma fala infeliz do ministro da Previdência, agora esqueci o do Trabalho, Luiz Marinho. Esqueci qual é o ministério dele, mas o ministro Luiz Marinho, quando ele falou que o fundo de garantia não tinha que entregar para as pessoas, porque elas não sabem o que vão fazer, quem tem que administrar é o governo. Essa situação do fundo de garantia de ficar preso e só o governo decidir quanto que pode usar, acho que era um avanço que a gente deveria ter nessa discussão, né, Cláudio? De não deixar preso esse dinheiro para o cidadão. Só quando o governo quer liberar que ele pode utilizar o fundo de garantia. Se o dinheiro é do cara, né, libera. Por que o governo tem que ficar com essa grana toda parada muitas vezes?
2: Porque rende negócios, Adriano. Simples assim. O dinheiro é administrado pelo FAT, é o Fundo de Amparo ao Trabalhador. Então, o nosso dinheiro do FGTS vai para esse fundo. E eles, então, ali o lobby é uma coisa pornográfica. E aí fica todo mundo querendo dinheiro do FAT para financiar projetos, entendeu? É isso. E vale muito uma decisão favorável de financiamento com recurso do FAT. É por isso que os políticos, sobretudo esses de origem sindicaloide, sindicalista, né, têm tanto interesse, têm tanto empenho, né, em impedir que o trabalhador brasileiro administre o seu próprio dinheiro. Né, porque, afinal de contas, esse dinheiro é do trabalhador. Mas, no entanto, é isso. Aí tem lá um ministro que tem a ousadia de dizer que o trabalhador não sabe o que fazer com o seu próprio dinheiro. E ele sabe. Ele diz isso porque ele sabe. É exatamente essa a questão. E é preciso a gente ficar sempre de olho. Mas ainda está para aparecer aí o chefe de governo, o líder político que mobilize as opiniões e as vontades para rever isso tudo, né? Rever toda essa legislação que nasceu paternalista e acabou virando um lugar controlado, né? Administrado por oportunistas.
0: R$10,49, vamos ao vivo com o Gabriel Marques. Ex-piloto Pedro Turra chega a Fórum de Águas Claras para audiência sobre morte de Rodrigo Castanheiras. Conta pra gente as novidades, ô Gabriel. Bom dia.
4: Oi, Adriano. Cláudio Berto, bom dia para vocês, para quem nos acompanha. A Justiça do Distrito Federal deu início nesta segunda-feira uma das fases mais decisivas do processo que investiga a morte do adolescente Rodrigo Castanheira, de 16 anos. Após mais de 120 dias da agressão que ocorreu em janeiro deste ano, o ex-piloto da Fórmula Delta, Pedro Turra, de 19 anos, é ouvido neste momento em audiência de instrução no Fórum de Águas Claras. Essa etapa é considerada fundamental, é quando o juiz ouve testemunhas de acusação e defesa, analisa provas como laudos e vídeos e também interroga o próprio réu. A nossa reportagem está aqui acompanhando desde cedo, inclusive a mobilização dos familiares em frente aqui ao fórum. O que a gente conseguiu apurar é que ao todo são 9 testemunhas e dentro dessas 9 testemunhas estão um pai e a irmã de Rodrigo Castanheira, que estão neste momento frente a frente com o Pedro Turra, que chegou por volta das 9 horas da manhã sobre um forte esquema de segurança da Polícia Penal aqui do Distrito Federal. Também é um momento, né, durante essa audiência de instrução, de confronto entre as versões apresentadas no durante o inquérito. A expectativa da família de Rodrigo é que a audiência ajude a esclarecer os fatos. Eles também pedem que Pedro Turra seja julgado no tribunal de júri, do júri. Inclusive, esse é um dos pedidos e o que a defesa, inclusive, tenta junto à justiça aqui do Distrito Federal. Após a audiência, o juiz vai decidir se há indícios suficientes para que ele seja julgado pelo tribunal do júri. Essa decisão pode ser dada ainda hoje, ainda nesta segunda-feira, lá aqui no Fórum de Águas Claras, ou ele tem até 30 dias para anunciar. Então, uma decisão importante, inclusive, ouvindo testemunhas, investigadores da Polícia Civil e o próprio Pedro Turra, que poderá ser interrogado ali pela justiça durante essa audiência de instrução. A gente vai continuar seguindo aqui, acompanhando, inclusive, a mobilização dos familiares. A previsão é que essa audiência termine até as 14h, mas claro que a gente vai atualizando tudo ao longo da nossa programação aqui na Bandeirantes.
0: Obrigado, Gabriel Marques, trazendo todas as informações aqui no nosso Gente Brasília. 10h52. Ô, Vilela, você tem um dado aqui para Rodrigo Vilela hoje? Você está todo, hein, Rodrigo Vilela? Antes do seu Manhã Bandeirantes, tem uma pesquisa aí, tem um dado aí que você quer trazer para os nossos ouvintes compartilhar. Conta para a gente, Vilela.
5: É isso, Adriano. Pesquisa, né, de intenção de votos Nexus BTG, que saiu agora pela manhã. E aí, essa pesquisa, ela mostra que não houve muita alteração após o vazamento dos áudios envolvendo o ex-senador, na verdade, o senador Flávio Bolsonaro. Não houve muita oscilação na intenção de voto. Ele, inclusive, aparece empatado tecnicamente com o presidente Lula nas intenções de voto no segundo turno. Esse empate técnico, uma vez que a pesquisa tem margem de erro de 2 pontos percentuais para cima ou para baixo. Vamos aos números, então. Essa pesquisa mostra que o presidente Lula aparece com 47% das intenções de voto, enquanto o senador Flávio Bolsonaro marca 43% em um eventual segundo turno da eleição deste ano. Os votos brancos, nulos ou nenhum somam 9%. Os que não sabem ou não responderam, 1%. Esse levantamento, como eu disse, ele mostra que não teve esse impacto todo, ao menos a pesquisa não captou esse impacto tão grande assim na variação dos votos ali, de intenção de votos no senador Flávio Bolsonaro. No levantamento anterior, em abril, Lula aparecia com 46% e Flávio com 45%. No enfrentamento, um eventual enfrentamento entre Lula e Romeu Zema, que é o candidato, pré-candidato do Novo, Lula venceria com 49%, enquanto Zema alcançaria 38% dos votos. Brancos e nulos nesse cenário somam 11%, aqueles que não sabem ou não responderam, 2%, viu, Adriano? Tem ainda um cenário que a pesquisa testou envolvendo o ex-governador de Goiás, Ronaldo Caiado, do PSD. Lula marca 46%, já Ronaldo Caiado, 40%. São 12% que votariam branco, nulo ou em nenhum. Os que não sabem ou não responderam somam 1%. E aí, só para a gente passar certinho aqui, o registro da pesquisa no Tribunal Superior Eleitoral é BR-04193-2026, pesquisa que foi realizada por telefone entre os dias 22 e 24 de maio. Adriano.
0: Obrigado, Vilela. Tá aí mais números de pesquisa mostrando um cenário ainda muito parecido, né, Cláudio? Que a gente acaba vendo aí por todos os institutos.
2: Tem muita excitação, né? O governo está enlouquecido, o governo Lula enlouquecido, sem querer que morra na mídia essa história lá da governo Lula enlouquecido, sem querer que morra na mídia essa história lá das conversas do Flávio Bolsonaro.

0: Ele continua com a mesma intenção de votos, que é modesta para quem está, quem se utiliza dos expedientes que ele se utiliza para tentar melhorar a posição nas pesquisas. E também o cara está com a caneta na mão, né? Está no exercício do cargo, etc. e tal, e, portanto, se esperava um desempenho melhor. Assim como o seu governo continua sendo muito mais mal avaliado do que bem avaliado. É um governo reprovado pela maioria dos entrevistados, etc., etc. Portanto, assim, minha gente, estamos em maio, né? Estamos em maio, eles são em outubro. Nisso tem razão o ex-governador de Minas, Romeu Zema, que entrevistamos mais cedo, ele dizendo que a ficha ainda não caiu, né, do eleitor. O eleitor não vai se preocupar agora com esse tipo de coisa. Vai esperar mais proximamente. Né? O que a gente vê é que os principais candidatos têm problemas mesmo, têm explicações a dar. De um lado, Flávio Bolsonaro nessa história toda, e do outro lado, Lula. A gente viu aí nessa semana a prisão de Deolane Bezerra, uma das influenciadoras que apoiam o governo Lula. Aliás, tem até foto dela ao lado do Lula fazendo L. Lula já presidente da República. Tem reunião do Lula com esses influenciadores, entre os quais Deolane Bezerra. Tem o Lula beijando carinhosamente a testa dessa influenciadora, que está presa por ligações, por lavar dinheiro para o PCC. Portanto, assim, o presidente tem que, né, explicar uma série de coisas, inclusive seu relacionamento com o Daniel Vorcaro. Enfim, tem muita coisa ainda para acontecer, tem muita notícia ainda para ser depurada, tem muita explicação a ser dada pelos diversos agentes públicos e também pré-candidatos a presidentes. Vamos aguardar para ver.
1: 10h58, já que está por aqui também, Vilela, hoje o show do Vilela aqui no nosso Gente Brasília, agora vai ser o show do Vilela no Manhã Bandeirantes, que vem com quais destaques aí, Vilela?
2: Eu aqui já no embalo do fim de semana, que passei o plantão, viu? A audiência, inclusive, Adriano, perguntou por você.
1: Mas vai me encontrar no próximo fim de semana. Mesmo que ela não quiser, se eu não quiser, já vai me encontrar no sábado de novo.
2: Adriano, vamos trazer notícias, atualizações sobre o caso da criança que precisou de atendimento médico após picada de um escorpião. Em São Sebastião, o helicóptero do Corpo de Bombeiros precisou ser acionado ali, um caso grave, né, aqui no Distrito Federal. Essas ocorrências parecem ter aumentado bastante. Também continuamos com a nossa cobertura, que já trouxemos informações sobre o julgamento do ex-piloto Pedro Turra, né, nesta segunda-feira. E ainda sobre o caso de um segurança de um bar que foi esfaqueado, uma confusão que teve em um bar lá em Ceilândia. Um detalhe, viu, Adriano, sobre essa confusão, que esse bar, esse estabelecimento, é bem conhecido ali em Ceilândia e fica quase que parede com uma delegacia no centro de Ceilândia.
1: Isso e muito mais a partir de agora no Manhã Bandeirantes. Bora, Cláudio Humberto, que amanhã a semana só está começando, hein?
0: Vamos nessa. Quero desejar uma semana esplêndida para todos os nossos ouvintes e voltamos amanhã.
1: Tchau, gente. Vem aí Rodrigo Vilela e grande equipe para o seu Manhã Bandeirantes. Estou de volta amanhã. Tchau.
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2: Onze horas e dois minutos.
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2: E bom dia, muito bom dia nessa segundona de sol meio tímido ainda aqui na capital federal. Hoje, 25 de maio de 2026, está no ar o Manhã Bandeirantes, comigo, Rodrigo Vilela, produção de Vitória Carvalho e toda a brilhante equipe da Bandeirantes, da nossa 89.9 FM. Até meio-dia, sou sua companhia aqui no 89.9 FM. Para participar, manda um zap aqui para mim, 994-009-269. Também tem a nossa live, viu? Lá no Band Brasília. Nossa live que é junto com a live do Gente Brasília, tá? Tudo junto lá. Pode participar pelo chat que eu fico aqui acompanhando. E você também acompanha a nossa programação pelo rádio na 89.9 FM. Se quiser dar uma moral pra gente no Instagram, nosso perfil é Rádio Bandeirantes Brasília. Tudo junto mesmo, @Rádio Bandeirantes Brasília. 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

0: Criança é levada de helicóptero ao hospital após picada de escorpião em São Sebastião. Ex-piloto Pedro Turra chega ao Fórum de Águas Claras para audiência sobre morte de Rodrigo Castanheiras. Segurança de um bar foi esfaqueado depois de expulsar um homem do estabelecimento em Ceilândia. E mais ainda no nosso giro policial, o homem é esfaqueado na rodoviária do plano piloto. Esse caso que aconteceu na madrugada desse domingo, viu? Beatriz Matos vai trazer os detalhes pra gente dessa ocorrência. Suspeito de envolvimento em dupla tentativa de homicídio é preso no Recanto das Emas. E homem surto é preso por tentativa de feminicídio no Gama. Prisão ainda de dois homens por tráfico de drogas em Ceilândia. E com a chegada da seca e o risco elevado de queimadas, o Corpo de Bombeiros reforça o alerta para a prevenção de incêndios em vegetação. E segunda-feira você já sabe, né? Começar a semana de olho nas vagas de emprego. Hoje mais de 600 oportunidades, salários que chegam ali a R$ 2.775. Tudo isso e muito mais agora no Manhã Bandeirantes. Para participar no WhatsApp, o número é o 994-009269.
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0: Como é que fica a previsão do tempo para esta segunda-feira? Nesse momento, o sol meio tímido aqui na área central, viu? Mas o céu aqui consigo ver que com bastante nuvens, mas não deve chover, pelo menos é essa a previsão do IMET. Temperatura para esta segunda-feira entre 16 e 26 graus, neste momento 23 graus Celsius. Umidade relativa do ar, 95% e 50%, oscilando, né? Pôr do sol para você que gosta de acompanhar. Sol deve se pôr hoje às 17 horas e 58 minutos. Previsão é para um dia com muitas nuvens, sem previsão de chuva. Vamos dar uma olhadinha nos nossos reservatórios. Reservatório do Descoberto operando com 100,62% de volume. Pequena oscilação para baixo. Ontem, no domingo, estava em 100,77%. Reservatório de Santa Maria operando com estabilidade, 100%. Olha que bom, né? O ano já quase na metade e nossos reservatórios lotados. Que bom. Aproveitar também para atualizar você do Lago Norte e São Sebastião, tá? Que parte das duas regiões ficam sem energia nesta segunda-feira. No Lago Norte, o fornecimento cortou agora há pouco, às 10 horas da manhã, e segue até às 16 horas. A região que está sem energia elétrica é ali no setor de Mansões, Lago Norte, no trecho 7. Esse corte foi necessário para poder fazer poda de árvores. Em São Sebastião, o corte começou um pouquinho mais cedo, às 9 horas, e fica até às 15 horas. É no São José, na quadra 24, tá? Tá tendo uma obra ali, um serviço de manutenção da rede elétrica. E aí, se você não está em nenhuma dessas regiões, ficou sem energia, passa a mão no telefone e liga no 116, faz a reclamação ali, dá uma prensa ali para poder restabelecer o seu serviço, tá bom? Com a chegada da seca e o risco elevado de queimadas, o Corpo de Bombeiros do DF reforça o alerta para a prevenção de incêndios em vegetação. Quem vai atualizar a gente é Vitória Carvalho.
2: O Corpo de Bombeiros Militar do DF alerta a população sobre a importância da prevenção aos incêndios em vegetação durante o período de seca. As condições climáticas típicas desta época do ano, caracterizadas pela baixa umidade do ar, aumento das temperaturas e ausência de chuvas, somadas às previsões de um período climático mais severo em 2026, devido aos efeitos do Super El Niño, que aumenta o risco de incêndios florestais e queimadas urbanas. Segundo Jean Charles, capitão do Corpo de Bombeiros Militar, grande parte desses incêndios pode ser evitado por meio de atitudes simples da população.
3: Não descartar bitucas de cigarro em vias públicas ou áreas de vegetação. Evitar queimadas para limpeza de terrenos. Não realizar queima de lixo. Evitar o uso irregular do fogo. 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
2: Além dos danos ambientais, os incêndios impactam diretamente a saúde da população, especialmente de crianças, idosos e pessoas com doenças respiratórias. A fumaça e o ar seco podem agravar quadros alérgicos, crises asmáticas e outros problemas respiratórios. Por isso, durante o período de baixa umidade, o capitão reforça algumas recomendações.
3: Aumentar a ingestão de água, evitar atividades físicas nos horários mais quentes do dia, manter os ambientes ventilados e umidificados e proteger crianças e idosos da exposição à fumaça e ao calor intenso também.
2: A prevenção e a conscientização da população são fundamentais para reduzir riscos. Em caso de emergência, ligue imediatamente para o telefone 193.
0: Hora certa para você, 11h10.
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0: Trânsito bom nas principais vias do Distrito Federal. Olha só, tem uma marcação em Taguatinga de acidente no Pistão Norte, no mapa do Waze, essa marcação. Nas câmeras do DR, eu não vi esse acidente ainda e não aparece impacto no trânsito aqui. Essa sinalização de acidente já tem 25 minutos, então talvez seja algo que já passou e a situação já foi resolvida. Pelas câmeras do DR, não tem nada ali no pistão não, tá? Tô te avisando, no pistão norte em Taguatinga, é ali na altura da divisa ali do acesso a QNA e QND, tá bom? Tem essa marcação para quem está indo sentido centro de Taguatinga. Estrutural com trânsito todo fluindo muito bem, o mesmo na 070. Trânsito bom também na Elmo Cerejo, para você que está vindo de Samambaia, Ceilândia, Taguatinga, para a região central aqui de Brasília, o trânsito todo muito bom, viu? EPNB, trânsito bom, EPTG, trânsito bom, Épia Norte, Épia Sul e aqui na área central de Brasília também. O mesmo nas três pontes que cortam o nosso Lago Paranoá com um trânsito muito bom. Ali na saída da Ponte das Garças, só para você que está acessando o Gilberto Salomão, uma pequena lentidão ali, aquele trecho ali que tem um semáforo, né, que às vezes dá uma engasgada no trânsito na região, mas é um trecho muito curto, não precisa nem desviar o seu caminho não, tá? Na 001 também o trânsito muito bom, só no entroncamento ali da 475 com a 001 tem uma sinalização de acidente ali, o trânsito fica um pouquinho lento para quem está seguindo o sentido Gama. Tá? No outro sentido da via, trânsito todo fluindo ali muito bem. Então, para você que está... para fechar aqui, na outra pontinha aqui do DF, vamos ver o mapa do Waze para quem está indo ou vindo. Planaltina, trânsito muito bom também na BR-020.

0: Agora 11 horas e 12 minutos, informação chegando ao vivo aqui na nossa Bandeirantes. Homem é esfaqueado na rodoviária do Plano Piloto, um caso que aconteceu na madrugada deste domingo. Inclusive eu estive na rodoviária nessa última semana, ainda não tinha passado por lá depois da privatização, eu sei que há bastante tempo, né? Mas achei a rodoviária ali até muito limpa, parece que estava até mais organizada. As escadas rolantes, por incrível que pareça, funcionando. Engraçado que quando estava na mão do governo não funcionava de jeito nenhum, né? E agora esse caso, esse esfaqueamento. Beatriz Matos traz os detalhes para a gente. Bom dia, Beatriz.
1: Exatamente, Vilela. Uma tentativa de homicídio em plena madrugada no coração de Brasília. Bom dia para você e a todos os nossos ouvintes. Vilela, inclusive, tem um vídeo que mostra todo o momento desse ataque. Todos os envolvidos são pessoas em situação de rua, tanto a vítima quanto os dois homens que fizeram esse esfaqueamento. No momento, esses dois homens, eles chegam, eles seguram a vítima, um deles segura a vítima, enquanto o outro começa aí a dar vários golpes de faca. No momento, tinha outras pessoas ao redor assistindo toda essa situação, mas ninguém se envolveu nessa confusão. E o que mais impressiona também, Vilela, é que mesmo ferido, este homem, ele consegue se levantar e depois sai andando normalmente como se nada tivesse acontecido. Mas, apesar disso, ele foi encaminhado para o hospital de base em estado grave e, em seguida, a Polícia Militar conseguiu aí identificar estes dois homens que realizaram esse ataque na Biblioteca Nacional ali, que é muito próximo também da rodoviária do Plano Piloto. Depois, a perícia chegou até o local para analisar toda a cena do crime e estes dois homens que tentaram matar essa vítima, eles foram presos de forma preventiva e a polícia vai seguir investigando esse caso para saber o que de fato motivou todo esse ataque brutal, Vilela. O que a gente sabe até o momento, as últimas informações, é que esta vítima ela segue internada em estado grave e também sedada, Vilela.
0: Obrigado pelas informações, Beatriz Matos.

Policiais militares do Grupo Tático Rural apreenderam na noite de sábado uma carga ilegal avaliada, olha só, gente, em 100 mil reais. Foi uma operação na área rural do Paranoá, na divisa com Goiás. O material estava em um ônibus que saiu de São Paulo com destino ao Piauí. Na abordagem foram encontrados 27 tabletes de maconha, 25 ampolas de tirzepatida, o Monjaro, né? O pessoal tá gostando de um Monjaro. 15 cigarros eletrônicos e 3 celulares. Os medicamentos e cigarros eletrônicos não tinham regulamentação. A ocorrência foi registrada como tráfico interestadual de drogas, contrabando e descaminho. Como os produtos eram encomendas sem identificação do proprietário, ninguém foi preso nessa ocorrência.

0: E a gente fala agora de violência contra a mulher. Nesse fim de semana, pelo menos 3 casos de ataques foram registrados pela polícia, em um deles no Gama. O homem foi preso no telhado de uma igreja após tentar matar a companheira a facadas. Um lamento, né? Assim, são crimes de tamanha gravidade. A gente sempre traz aqui, abordamos aqui no Manhã Bandeirantes, casos de feminicídio. Quem vai trazer os detalhes dessas ocorrências para a gente agora, Maria Luísa Lira. Bom dia.
1: Bom dia, Vilela, para você, para todos os ouvintes. Exatamente, pelo menos 3 casos, né, de violência contra a mulher foram registrados aí entre sábado e domingo. Um deles aconteceu no setor leste do Gama. Esse homem foi preso em flagrante após tentar matar a companheira a facadas. A polícia militar foi acionada na madrugada do último sábado. No local, né, os militares encontraram esse suspeito em cima do telhado dessa igreja com a faca na mão. De acordo com os militares, ele aparentava estar em surto. Um vídeo, inclusive, gravado pelos próprios militares e testemunhas ali que estavam na hora, mostra o homem pulando ali depois da negociação. A mulher, né, a vítima, foi socorrida pelos bombeiros e encaminhada em estado gravíssimo ao Hospital Regional do Gama. O apartamento dela ficou completamente revirado. A PM também encontrou drogas ali no local. Enfim, esse suspeito foi preso e levado para a 20ª DP. A outra tentativa de feminicídio aconteceu em Ceilândia, na madrugada de ontem. Uma mulher de 28 anos também foi esfaqueada pelo próprio companheiro, de 32 anos. Ela foi levada para o Hospital Regional de Ceilândia por familiares e esse homem segue foragido. E ainda na tarde de ontem, né, tratando de violência contra a mulher, um homem foi preso em flagrante após agredir uma passageira dentro de um ônibus, na esplanada do Ministérios. Ele deu chute na vítima, que causou lesões no ombro e também no braço. Além disso, ele também quebrou a porta traseira desse ônibus ali com chutes e socos. Enfim, então o motorista parou, acionou a polícia militar, que prendeu esse homem na parada em frente ao Ministério da Justiça. Enfim, Vilela, 3 casos aí, né, registrados nesse fim de semana. A gente reforça aqui a importância da denúncia, né, porque em 2 deles a polícia conseguiu prender os suspeitos. Então, se você foi vítima ou sabe, né, presenciou algum tipo de violência contra a mulher, pode fazer uma denúncia anônima aí pelo 190 da Polícia Militar ou 197 da Polícia Civil.
0: E não cai nessa conversa, tá, gente? Já vai melhorar, vai mudar. Não, não cai nisso. E esses casos, geralmente, eles apresentam uma escalada que é com ofensas, empurrões, apertões, até que pode ser que chegue nesse caso, que seja tarde demais, né? Caso fatal. Então, você, mulher, não fique tolerando homem, né, com esses casos de ignorância, de violência contra você. Procure mesmo a Polícia Civil. Tem delegacia especializada, mas você não precisa ir apenas na delegacia especializada, não, tá? Qualquer delegacia vai fazer esse atendimento e a Polícia Militar também faz aquela abordagem ali. Se você estiver passando por isso, não se preocupe, pode ligar no 190, que também a polícia vai te auxiliar nesse caso. Obrigado pelas informações, Maria Luísa Lira. Agora 11 horas e 19 minutos. Um pássaro preto mantido em cativeiro ilegal foi apreendido pelo Batalhão Ambiental da Polícia Militar neste sábado em Sobradinho. O flagrante aconteceu no setor Nova Colina. Os policiais faziam um patrulhamento de rotina pelo condomínio Dorothy quando avistaram a gaiola de madeira exposta na garagem de uma casa. O morador da residência foi abordado e admitiu que não tinha nenhuma autorização ou documento legal para criar a ave silvestre. A equipe recolheu o pássaro e o tutor assinou um termo circunstanciado de ocorrência, foi liberado no local e agora pode responder por crime ambiental. E antes do nosso intervalo, o GDF na sua porta chega hoje, a Colônia Agrícola 26 de setembro. Secretaria de Desenvolvimento Social vai oferecer serviços como orientação para ter acesso ao cartão Prato Cheio, Cadastro Único e Carteira do Idoso. Tem ainda atendimento do Na Hora, Defensoria Pública, Delegacia Móvel, Serviços de Saúde e Cadastro Social. O atendimento é por ordem de chegada e com distribuição de senha. O programa itinerante atende a cidade até sexta-feira, na Rua 1, Entrada 2, em Vicente Pires. 11 horas e 21 minutos.
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0: 11 horas e 22 minutos.
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0: Dois homens foram presos em flagrante depois de atirarem neste domingo na QNM-1/3, em Ceilândia Sul. O policial militar de folga ouviu o tiro, identificou o carro dos suspeitos e aí acionou a PM. Na abordagem, os criminosos jogaram arma no chão. Com o impacto da queda, houve um disparo, mas ninguém se feriu. Os policiais controlaram a situação e apreenderam a arma, munições e um celular roubado que estava com a dupla. Um dos detidos, olha só, sem novidade, né? Já tem passagens pela polícia por receptação e adulteração de veículo. Os dois homens foram levados para a delegacia, respondem por porte ilegal de arma de fogo. E a Polícia Militar também prendeu em flagrante ontem um homem suspeito de cometer um homicídio durante a madrugada nas proximidades da BR-020, em Sobradinho 1. O suspeito foi localizado em uma parada de ônibus, em frente a um atacadista, tentava deixar a cidade. A prisão ocorreu após a PM receber informações sobre as características do autor e iniciar buscas na região. De acordo com a corporação, o homem confessou o crime durante a abordagem e indicou detalhes da ação aos policiais. Com ele foi apreendida a arma branca usada no homicídio, que apresentava aparentes vestígios de sangue. A faca ainda estava ali suja de sangue, o cara tentando meter o pé. De acordo com a polícia, o suspeito possui passagens anteriores por roubo, né? Um cidadão que claramente, né, com dificuldades ali de reabilitação ao convívio social, solto, cometeu ali mais esse homicídio nas proximidades da BR-020 em Sobradinho. Um parabéns para a Polícia Militar, que agiu rápido ali, teve a expertise, localizou esse sujeito na parada de ônibus tentando fugir, tomara que passe um bom tempo ali mofando na cadeia. h 25, saiu para Rio de Janeiro e Fortaleza o prêmio de 336 milhões de reais, mais de 336.300 milhões de reais do sorteio especial de 30 anos da Mega Sena. Eu ainda fiz uma fezinha, não conferi, ó, mas se deu Rio de Janeiro e São Paulo, já vi que não foi para mim. Cada um dos bilhetes, né, que acertaram os números 03, 30, 33, 35, 45 e 47 terá o prêmio de 168 milhões, 170 mil e 26 reais e 83 centavos. Mais de 168 milhões de reais para cada um dos bilhetes. A aposta ganhadora da capital do Ceará é um bolão com 100 cotas. A aposta em 20 números custou 232 mil reais aos participantes. Pô, já 232 mil por cota. Quem tem 232 mil assim não tá precisando, não, né? Claro que dinheiro sempre é bom, mas pô, o cara tem 232 mil ali sobrando. No Rio de Janeiro foi uma aposta simples, com apenas 6 números no valor de R$ 6. Para cada um dos 590 jogos que acertaram a quina, a quantia em dinheiro é de R$13.890,02. A quina já dava um churrasco já. A quadra vai pagar R$311,65 para cada um dos 37.565 ganhadores. Agradecer a todo mundo que está acompanhando a nossa live no Band Brasília, participando também do nosso chat. E para você que está mandando mensagem aqui no nosso WhatsApp, é o 994009269.

0: Com 3 meses de operação, DF-360 já conta com mais de 2.400 câmeras a serviço das forças de segurança. A plataforma integra equipamentos de órgãos públicos, de pessoas e empresas para fazer o cercamento virtual do DF. O projeto está em expansão e deve agregar câmeras da saúde, como de UPAs, da educação, com câmeras que estão em escolas, e também da Secretaria de Mobilidade. A expectativa é que o programa chegue até, olha só, 20 mil câmeras de monitoramento. Se você for dono de empresa ou possuir alguma câmera de monitoramento apontado para via pública e quer participar do programa, basta cadastrar o equipamento no site df360.ssp.df.gov.br. É uma iniciativa muito bacana da Secretaria de Segurança Pública aqui do Distrito Federal. Se você tem ali na sua casa, na porta da sua casa, tá apontada a câmera ali para via pública, não pode ser para dentro do imóvel, tá, gente? Tem que ser na via pública mesmo. Ou tem uma empresa fazendo esse monitoramento sempre em área pública, você pode cadastrar que auxilia a Força de Segurança Pública no monitoramento também, até na resolução de crimes, né? Olha só, o site é, vou repetir, df360360.ssp.gov.br. .df.gov.br. Lembrando aquele caso da onça que atacou uma criança na Chapada dos Veadeiros? Cachoeira da Chapada dos Veadeiros, no local ali, foi reaberta. Rafael Procópio vai trazer as informações pra gente.
1: A Cachoeira Cordovil, localizada no Santuário Volta da Serra, na Chapada dos Veadeiros, em Goiás, foi reaberta para visitação do público neste sábado. O anúncio foi feito nas redes sociais do espaço, que afirma que a reabertura foi decidida após estudos técnicos realizados pelo ICMBio. O local foi cenário de uma situação incomum recentemente e ganhou os noticiários de todo o Brasil. No último dia 14, uma criança de 8 anos do Distrito Federal foi atacada por uma onça parda enquanto passeava na reserva com a família. A mãe da criança também foi machucada durante o ataque ao tentar espantar o animal e salvar a filha. A menina ficou 5 dias internada, recebendo alta no dia 19. Apesar do pânico que o episódio possa causar, especialistas afirmam que ataques de onça a humanos não são usuais. O tenente Pedro Henrique, do Batalhão de Polícia Militar Ambiental do Distrito Federal, explica o que deve ser feito no caso de encontro com onças na natureza.
2: A princípio, as onças elas não costumam atacar o ser humano, então é bem raro a gente ter esse tipo de ataque, como foi dito antes. Então, o principal é evitar agir com movimentos bruscos. A gente tem que agir bem devagar, manter o contato visual com o animal, mas sem apresentar uma atitude ameaçadora, tentar parecer maior, porque o animal vai entender que a gente pode oferecer uma certa ameaça para ele, emitir muitos sons, muitos ruídos, para fazer com que esse animal tente se afastar. Caso você tenha alguma pessoa perto de você, o ideal é todos se agruparem, para parecer como se fosse uma manada de algum animal, algum veado campeiro, por exemplo, que é um tipo de animal que ela costuma predar, e o principal é agir com bastante cuidado e evitar correr. O fato da pessoa correr pode fazer com que a onça ela ative o instinto de predador dela, e ela queira correr atrás, até porque a gente não consegue correr mais do que uma onça.
1: Grandes felinos como a onça parda são encontrados em praticamente toda a América, mas costumam viver e caçar em regiões de mata e floresta. No entanto, o encontro entre esses animais e seres humanos em ambiente urbano ou movimentado tem sido cada vez mais comum nos últimos anos. Segundo especialistas, esse fenômeno se dá pela destruição do habitat natural desses animais. Em abril, por exemplo, uma outra onça parda foi vista na área central de Brasília. Dias depois do avistamento, o animal foi atropelado e morreu nas proximidades do campus principal da Universidade de Brasília.
0: Onze horas e 31 minutos. Vamos com vaga de emprego? Começar bem a semana, né? Hoje com 624 vagas disponíveis nas agências do trabalhador, salários de até R$ 2.775. No Guaraum tem 2 vagas para gerente de restaurante, não precisa ter experiência, tá? Mas é exigido ensino médio. Essa vaga de restaurante, tá, gente, para gerente de restaurante, eu acabei fazendo uma confusão aqui, mas essa vaga paga R$ 3.500. Então, os salários são acima de R$ 2.775, tá? Então, vaga para gerente de restaurante no Guará 1, não precisa ter experiência, mas tem que ter ensino médio, salário R$ 3.500. Para carpinteiro, são 15 vagas em Arniqueira com local de trabalho não fixo também. 10 vagas exigem experiência, as outras não. Escolaridade varia entre ensino fundamental completo e até oportunidade que não exige escolaridade. O salário, R$ 2.424. 9 vagas para garçom em Taguatinga e também na Asa Norte. Algumas precisam de experiência, outras não. Salário entre R$ 1.750 e R$ 1.800. E se você se interessou por uma dessas oportunidades ou quer dar uma olhadinha ali, né? São mais de 600 vagas hoje. Só cadastrar seu currículo no aplicativo Carteira de Trabalho Digital ou ir a uma das 16 agências do trabalhador. Se você vai presencialmente, fica ligado porque só funciona em dia útil, de segunda a sexta-feira, das 8 horas da manhã até as 17 horas. Boa sorte. 11 horas e 33 minutos.
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0: 11 horas e 35 minutos.
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0: A Comissão de Direitos Humanos da Câmara Legislativa do Distrito Federal deve produzir um documento e enviar aos órgãos competentes com os relatos e flagrantes encontrados em uma visita técnica na penitenciária da Papuda. Segundo os relatos, há registros de agressões, de violação dos direitos humanos, de falta de assistência médica e diversos outros problemas. Má qualidade na alimentação servida aos detentos também foi um dos pontos observados na visita. O deputado Fábio Félix do PSOL ressalta que houve uma melhora nesse quesito, mas que antigos problemas voltaram a aparecer na penitenciária.
8: E são 8 anos já visitando o sistema prisional e a impressão que eu tenho é que nada melhora, que é uma bola de neve de piora, de degradação desse sistema. Um sistema que não ressocializa, que tem uma reincidência altíssima e sempre superlotado. Mais uma vez a gente entra, uma cela que caberia 8 internos, tem 25, 23, 24 pessoas, sem acesso à educação, sem acesso à profissionalização. Esse ano houve uma mudança contratual na alimentação em janeiro. O contrato melhorou, aumentou a alimentação, deu uma leve melhora, mas já começa de novo a apresentar problemas na alimentação. Existem direitos humanos, dignidade das pessoas que precisa ser respeitado nesse país na legislação, independente da condição da pessoa de apenada. Ela...
0: Fábio Félix é presidente da comissão da CLDF. Os outros membros são os deputados Ricardo Valle, do PT, Jaqueline Silva, do MDB, João Cardoso, do PL e Rogério Morro da Cruz, do PSD. A nova visita foi feita na sexta-feira na penitenciária do DF, conhecida como PDF-1, uma das 4 unidades de detenção que funciona no complexo da Papuda. O documento a ser elaborado deverá ser entregue tanto aos órgãos do GDF quanto ao Ministério Público da capital do país. A partir da formalização da auditoria, os órgãos acionados deverão fazer as manifestações e propor melhoras no caso de confirmação de irregularidades. Aquilo, né? Comida boa também, tem casa ali da mamãe, da família, né? pessoal também dá motivo para ir para Papuda, já viu que lá a recepção não é muito boa. Os bombeiros foram chamados nesse domingo para atender uma ocorrência envolvendo uma vítima de picada de escorpião em São Sebastião. A vítima era uma criança, viu? Foi socorrida inicialmente pela família, levada a uma UPA da região. Devido à gravidade do quadro clínico, foi necessário o emprego do helicóptero do Corpo de Bombeiros para realizar o transporte aeromédico da criança, acompanhada pela equipe médica até uma unidade hospitalar com maior capacidade de atendimento, além de recursos especializados. Até o momento, não há informações detalhadas sobre a dinâmica desse acidente, né, nem sobre as circunstâncias em que ocorreu a picada.

Um homem suspeito de envolvimento em uma dupla tentativa de homicídio na quadra 604 do Recanto das Emas foi preso neste sábado. A PM foi acionada após a denúncia de que o suspeito teria esfaqueado duas pessoas e se escondido em um imóvel no Conjunto 13. Com a ajuda de um morador, os policiais apreenderam a faca usada no crime dentro do imóvel, tá? Um morador ali ajudou a polícia a acessar esse lote, localizou o homem, que ele estava escondido em uma das kitnets ali do lote. Ele ainda resistiu à abordagem, mas acabou detido. E aí, durante as buscas nesse imóvel, que a polícia apreendeu a faca usada no crime. Enquanto isso, outra equipe da PM esteve na UPA, foi levantar mais informações sobre as vítimas. Um casal deu entrada na unidade com ferimentos causados por arma branca. A mulher apresentava lesões no rosto e estado considerado estável, né? Estado de saúde ali. Já o homem sofreu 5 perfurações, foi transferido em estado grave para o Hospital Regional de Taguatinga, passou por cirurgia.

0: Adriano Oliveira, agora que vai atualizar a gente, sobre o caso do Pedro Turra, ele que chegou ao Fórum de Águas Claras para uma audiência sobre a morte de Rodrigo Castanheiras. Agora é minha vez de dar bom dia para você, viu, Adriano?
1: Bom dia, é um privilégio, Vilela, estar com você e com os ouvintes do Manhã Bandeirantes. É um caso que a Bandeirantes tem acompanhado detalhadamente. O Manhã Bandeirantes, sem dúvida nenhuma, está passo a passo acompanhando esse caso. E a família do adolescente Rodrigo Castanheiras, Castanheira, morto, né, aos 16 anos após uma briga com o ex-piloto de Fórmula Delta, Pedro Turra, espera que o caso seja levado a júri popular. Nessa segunda-feira, só para a gente retomar, o acusado e testemunhas, entre elas o pai e a irmã de Rodrigo, participaram de uma audiência de instrução, isso no Fórum de Águas Claras. Essa etapa ela é considerada fundamental para o processo, que é quando o juiz ouve testemunhas de acusação e defesa, e aí, a partir disso, analisa as provas, como laudos e vídeos, e interroga o réu. Também é um momento de confronto entre versões que são apresentadas durante o inquérito. A expectativa da família é que a audiência ajude a esclarecer os fatos. Segundo o tio da vítima, Flávio Fleury, o objetivo não é vingança, mas justiça, e defende que o acusado seja julgado em júri popular. E é exatamente nesse tipo de audiência que pode ter esse encaminhamento ou não a partir das versões. Agora o juiz tem até 30 dias para decidir se há indícios suficientes para levar o réu a julgamento no tribunal do júri. Pedro Turra responde por homicídio qualificado, está preso preventivamente desde 30 de janeiro no complexo da Papuda. Pelo menos 7 pedidos de habeas corpus já foram negados pela justiça. O Ministério Público também pede a condenação do acusado ao pagamento de, no mínimo, R$400 mil por danos morais à família. O crime ele aconteceu no dia 23 de janeiro deste ano em Vicente Pires. As imagens registraram o momento em que o adolescente é agredido com socos na cabeça pelo ex-piloto. Rodrigo foi internado em estado grave, ficou 16 dias na UTI e morreu no dia 7 de fevereiro. Então é um caso que chocou todo mundo nesse ano de 2026. E agora sim, a justiça, a partir dessas audiências, desse encontro, pode fazer alguma definição. A família, Vilela, pede para que vá a júri popular, para que se tenha, as pessoas possam fazer esse julgamento. E normalmente casos, assim como o do Rodrigo Castanheira, né, que envolve o Pedro Turra, e outros casos que acabam tendo um impacto muito grande, muitas vezes eles são encaminhados ao júri popular. Mas vai depender aí do juiz, né, do entendimento que ele vai dar a partir das provas que foram recebidas e desse confronto de atualizações e de depoimentos por parte de testemunhas, tanto de acusação quanto de defesa, Vilela.
0: Obrigado pelas informações, Adriano Oliveira. E claro, aqui no Manhã Bandeirantes, a gente em cima desse caso, né, um caso das maiores barbáries que teve aqui no Distrito Federal. E atualizações sobre esse caso você fica sabendo aqui no Manhã Bandeirantes. Agradecer a todo mundo que está participando aqui no nosso WhatsApp. Maria Sônia, eu estou atrás dessa informação. Você que está perguntando para mim sobre exames de vista que o GDF estaria oferecendo. Eu estou atrás dessa informação nesse momento. Se a gente conseguir checar a confirmação e mais detalhes, eu trago para você ainda hoje, tá, Maria Sônia? Se não, amanhã eu trago para você e digo, nem que seja que não se confirma isso ali, tá? Mas estou atrás disso. Estamos aqui procurando mais informações sobre esses exames que você está perguntando, tá bom? Fica aqui comigo que eu trago para você até o fim do programa ou a resposta sobre mais detalhes, né, se estiver acontecendo, ou o que a gente conseguiu apurar sobre esse assunto. 11 horas e 44 minutos. E olha essa, gente, um homem com 10 passagens pela polícia, 10 passagens pela polícia, foi preso. O que aconteceu? Foi solto logo depois. Foi em Águas Claras no sábado. Ele tem histórico por furto, roubo, receptação, porte de arma branca. Acabou localizado pela Polícia Militar na QS7 do Areal. Apesar da ficha extensa e do cerco coordenado pelos militares, não havia nenhum mandado de prisão em aberto contra ele. Como os policiais não fizeram flagrante, a Polícia Civil só atualizou as ocorrências anteriores e liberou o homem, conforme determina a lei, né? Isso aí também não é que a Polícia Civil resolveu fazer por conta própria, não. Seguiu a lei. Olha como é a legislação nesse país. Imagens de segurança apontam o homem como suspeito de uma série de furtos na região. E aí vai responder agora os inquéritos em liberdade. 10 passagens pela polícia, foi preso. Tem imagens de câmeras de segurança ali que mostra ali uma atuação dele em furtos no areal. Foi preso pela polícia militar, mas é aquilo. Entrou com um pé, saiu com outro. Foi liberado. Vai responder tudo isso aí em liberdade, enquanto isso, aterrorizando a população e quem passa no areal. É de se revoltar com uma situação como essa, viu? E aí haja motivação para a polícia, né? Tanto para a polícia militar de fazer essas abordagens, prender, levar na delegacia, até da polícia civil também, de investigar o caso, né? Tentar ali encaixar, enquadrar ele no crime. E aí que o cara entra preso, mas solto logo em seguida. É revolta mesmo. Um homem esfaqueou segurança de um bar depois de ser expulso do estabelecimento neste domingo em Ceilândia. O crime que aconteceu na EQNM 2/4, o agressor causou uma confusão dentro do local, foi retirado pelos funcionários. Revoltado, foi até o carro, pegou uma faca, retornou ao bar e atacou segurança com golpes na cintura. Testemunhas e clientes reagiram rápido, dominaram o criminoso e segurança e o seguraram no chão até a chegada da polícia militar. O segurança esfaqueado foi socorrido, levado ali para o hospital de Ceilândia. O agressor foi conduzido à delegacia, né? Foi atuado por tentativa de homicídio.

0: Agora 11 horas e 47 minutos. Eu volto já.
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5: Às vezes não é tão valorizada aqui no nosso país. Obrigado, Gustavo, e parabéns pelo prêmio.
0: Agora 11 horas e 49 minutos. Maria Sônia, eu encontrei a informação que você estava buscando, tá? Sobre o atendimento oftalmológico, né? Exame de vista que você estava perguntando. Nós encontramos aqui, tem o programa Olhar Cidadão, que é uma parceria ali do GDF, tá? Que esse atendimento acontece em diversas cidades. E aí, Maria Sônia, passou por Ceilândia, tá? Ficou do dia 27 ao dia 8 de maio, do dia 27 de abril até 8 de maio em Ceilândia. Do dia 11 de maio até o dia 22, estava no Itapoã. De hoje até o dia 5 do 6, está em Santa Maria. Oferece serviço odontológico também, tá? Atendimento ali para limpeza, orientação de higiene, aplicação de flúor e o atendimento oftalmológico. Só que você precisa fazer um cadastro para você conseguir esse atendimento, viu? O cadastro você faz no site olharcidadãodf.com.br. olharcidadãodf.com.br. Entra no site, logo ali em cima tem a parte de garanta sua vaga, aí você clica e faz a sua inscrição, tá? Lá você também consegue ver direitinho os serviços que são oferecidos.

0: Agora às 11 horas e 51 minutos, vamos começar com informações do esporte aqui do Distrito Federal com o Vitor Gomes.
1: Oi, Vilela, bom dia para você e a todos que nos acompanham. Destacamos o esporte aqui do Distrito Federal, viu? No sábado, o Gama goleou o Primavera de Mato Grosso por 4-0, partida que foi realizada no Bezerrão. O Gama é o líder do grupo A3 com 22 pontos. Ontem, o Brasiliense recebeu em Umas, na Boca do Jacaré, e venceu por 1-0. O Brasiliense ocupa a quinta colocação, mas ainda tem chance de classificar, viu? Isso porque faltam ainda duas rodadas. O Brasiliense tem 10 pontos, o Luverdense é o primeiro ali classificado na quarta colocação, né? Tem a última vaga e tem 11 pontos. E nesse grupo aí o Gama é o líder. A gente destaca também no grupo A4, que tem o Capital na liderança com 17 pontos. O Capital empatou com o Goiatuba em 1-1. Esse jogo no sábado. Também no sábado, fora de casa, o Ceilândia visitou o União Rondonópolis e venceu por 3-2. O Gato Preto ocupa a terceira colocação, está na briga aí para se classificar. A gente destaca também o basquete, viu? Brasília Basquete volta a entrar em quadra nesta terça e com a obrigação de vencer o Franca e levar a semifinal do NBB para a quinta e decisiva partida. Neste sábado, a equipe candanga saiu derrotada do Nilson Nelson por 91-74 para os paulistas diante de um público de quase 12 mil pessoas. O destaque da partida foi o ala-pivô Lucas Dias, de Franca, que anotou 30 pontos. O quarto jogo da série é nesta terça, no ginásio Pedrocão, às 7 da noite. Volto contigo, Vilela.
0: Obrigado pelas informações, Vitor Gomes. E tem semana decisiva na Libertadores. A Espanha divulga também a lista de convocados para a Copa. Pedro Coy, meu amigo.
2: Oi, Vilela. Bom dia para você, para todo mundo que nos acompanha aqui no Manhã Bandeirantes, chegando com informações do esporte, porque tem bastante coisa importante para a gente falar. Começando, é claro, com o fim, né, da rodada do Campeonato Brasileiro, que termina hoje com Coritiba e Bahia a partir das 8 horas da noite no Couto Pereira, capital paranaense, Curitiba. Mas já tivemos muitas partidas importantes dessa 17ª rodada de Brasileirão, terminando ontem, inclusive com a vitória do Corinthians na última partida desse domingo contra a equipe do Atlético Mineiro na sua arena. Pontos importantes dessa vitória: o Corinthians se distancia mais da zona do rebaixamento, o Santos agora é o 17º colocado com 18 pontos e o Vasco, que perdeu para o Bragantino, assume a 16ª colocação com 20 pontos, dois apenas da equipe santista. O Corinthians tem 21, mesma pontuação também do Grêmio, que ganhou do próprio Santos, e do Internacional, que perdeu no sábado para a equipe do Vitória. É isso, Vilela. Além, é claro, da vitória do Palmeiras no sábado contra a equipe do Flamengo, com polêmica de arbitragem, posso dar minha opinião aqui, acho que a expulsão do Carrascal foi bem, o cartão vermelho foi bem mostrado pelo árbitro da partida, Davi Oliveira Lacerda. Então, além disso, agora essa semana de Libertadores e Copa Sul-Americana, jogos importantes, equipes brasileiras que têm muito ainda a competir na Libertadores. O Fluminense precisa desesperadamente da vitória, assim como o Palmeiras, que ainda tem chance de nem se classificar. Caso oitavas de final, precisa da vitória para, quem sabe, até confirmar um primeiro lugar, é verdade, mas não tem nada garantido até aqui. São Paulo, Grêmio e Santos jogam amanhã pela Copa Sul-Americana. Os três precisam vencer, precisam pontuar, se quiserem, no caso do Santos, só se classificar, mas nos casos dos tricolores, São Paulo e Grêmio, para confirmar a primeira colocação. Basta vencer. Na Libertadores, dois times também entrando em campo, Mirassol e Flamengo. Mirassol vai à Argentina jogar contra a equipe do Lanús em La Fortaleza e o Flamengo recebe a equipe do Cusco. Mengão, rubro-negro, que já é primeiro colocado do Grupo A da Copa Libertadores, isso assegurado, joga apenas podendo fazer aqueles testes, testar alguma coisa o Leonardo Jardim. Antes de eu te devolver aqui, Vilela, notícia importante, porque a Espanha divulgou a sua lista de convocados à Copa do Mundo, hein? Faltam menos, pouquinho mais de 2 semanas, né? 17 dias, menos de 20 dias, então, para o início do Mundial. E a notícia principal é: sem nenhum jogador do Real Madrid nessa convocação da seleção espanhola. Eu até fui olhar o elenco do Real Madrid para ver

0: da final da Champions, assim como Fabián Ruiz, jogador do Paris Saint-Germain, Subimendi e Merino, jogadores também do Arsenal, parceiros de Davi Raya. Além, é claro, do Yamal, que eu já citei, e do Rodrigo, o Rodri, volante que já foi, inclusive, eleito melhor jogador do mundo naquela temporada de 2024, Vilela. Então é isso, mais relações devem divulgar aí as suas principais listas nesta semana, ou pelo menos na próxima. Enquanto isso, Espanha, Inglaterra, Brasil e França, das principais, além, é claro, de Portugal, que vai contar com Cristiano Ronaldo no Mundial, já divulgaram os seus 26 nomes que irão aos Estados Unidos, México e Canadá a partir do próximo mês, Vilela.
1: Obrigado pelas informações, Pedro Cohen. Fechar aqui com vagas de emprego, fazer um blocão de vagas de emprego aqui para você que está procurando uma oportunidade. No Guará, duas vagas para auxiliar administrativo. Precisa ter experiência também, um ensino médio completo. Essa vaga paga R$ 1.950. Tem ainda 18 oportunidades para padeiro com local de trabalho não fixo. Tem que ter experiência e ter completado o ensino médio. O salário é de R$ 2.415. E ainda vaga para promotor de vendas. 5 oportunidades em Santa Maria. Não precisa ter experiência, mas tem que ter completado o ensino médio. A remuneração é fixa, R$ 1.700. 11h58, ainda dá tempo de mais umas vagas. Vamos lá. 19 vagas para pedreiro. Ali no setor de habitações individuais e com local de trabalho não fixo. Não precisa ter experiência, já a escolaridade varia, tá? Entre o ensino médio completo e até oportunidades que não exigem. Salário de R$ 1.700 até R$ 2.775. Em Águas Claras, tem 5 oportunidades para cumim. Precisa ter experiência e ensino médio completo. Paga R$ 1.750. E para atendente de padaria, 22 oportunidades em Samambaia. E também oportunidades com local de trabalho não fixo. Não precisa ter experiência, mas tem que ter o ensino médio ou o ensino fundamental completo, que são várias vagas, né? Então depende um pouquinho ali do perfil da vaga que você está procurando. A remuneração fixa, R$ 1.700. Se interessou, cadastra seu currículo lá no aplicativo Carteira de Trabalho Digital, CTPS ali digital, tá? Ou vá uma das 16 agências do trabalhador em dia útil, das 8 horas da manhã até as 17 horas. Por fim, viu, gente? Olha só, já encaminhando às 11h59, candidatos podem se inscrever a partir de hoje para o Exame Nacional do Ensino Médio 2026. O Enem abre hoje as inscrições, tá? O prazo segue até 5 de junho. Na sexta-feira, novas regras do exame foram divulgadas pelo Ministério da Educação. Então tem que ficar ligado, viu? Boa sorte para você que vai se inscrever e concorrer no exame. A taxa foi mantida em R$ 85,00 para quem não tem a isenção e pode ser paga até o dia 10 de junho. Meio-dia, vou ficando por aqui. Amanhã, às 11 da manhã, eu tô de volta. Tchau, gente.
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7: Aqui é claro, na Sul, a melhor frequência. Muito bom que você esteja a bordo da nossa rádio Bandeirantes. Estamos começando mais uma semana, segunda-feira, 25 de maio. Sim, o mês de maio vai chegando ao final e quando ele se aproxima do fim, a Copa do Mundo se aproxima do início. E aí, independentemente de você gostar ou não da convocação, independente de você ter ficado incomodado ou não pela falta ou pela
8: aqui

0: de um determinado jogador, é muito importante entender que é o Brasil que estará em campo. 212 milhões de brasileiros unidos nessa pauta única que é a torcida para que a seleção brasileira possa apresentar o seu maior e o seu melhor espetáculo. E aí entra uma coisa que para mim é determinante, que é a ideia da opinião. E o Nelson Rodrigues, ele costumava dizer que só os idiotas não mudam de opinião. E tem a história também de que tudo tem um limite. Difícil é entender quando é hora de mudar. Mudar de opinião, mudar de posição, mudar de vida. Sempre haverá dúvida, sempre vai aparecer a ideia de que é possível aguardarmos um pouquinho mais. Ou de que uma nova oportunidade, ela pode ser oferecida. Afinal, todo mundo sempre merece uma nova chance. E aí de novo vem dúvida, até porque são pouquíssimas as certezas que são absolutas, são muitas as teses e entre elas a de que é melhor tentar a mudança, ainda que ela não seja a mais adequada, ainda que ela não surta efeito, do que você ficar simplesmente na zona de conforto e não fazer absolutamente nada. De novo, eu pauto as minhas decisões pelo equilíbrio, pelos dados oferecidos e pelos resultados alcançados. No Campeonato Brasileiro, há muito eu tenho dito aqui e repetido, reiteradas vezes, que o Leonardo Jardim, técnico português, agora no Flamengo, é o melhor em atividade no futebol brasileiro. E tenho dito isso muitas vezes. Mas, pautado pelo Nelson Rodrigues, para esse momento, lá na frente posso mudar de novo, mas para esse momento eu não posso deixar de dizer que eu estou errado, que eu vou mudar de opinião. Claro que a pauta sempre vai ser a do resultado. E neste momento, como é que eu posso achar o Leonardo Jardim, o treinador mais qualificado em atividade no futebol brasileiro, se ele tem um orçamento que esse ano deve chegar a 2 bilhões e 200 milhões de reais, se ele tem o melhor elenco sul-americano, eu poderia até equivaler ou deixar na equivalência o Palmeiras para 11, 12 jogadores, mas para 26 é inquestionável que o Flamengo tenha um elenco muito maior e muito melhor, mais qualificado, inclusive do que o do Palmeiras, do que o do Boca Juniors, do que o do River Plate, do que o do Cruzeiro e de qualquer outra equipe em atividade aqui no futebol sul-americano. Se você tem o maior orçamento, se você tem o maior elenco, se você tem uma das duas melhores estruturas do futebol sul-americano, como é que você já está fora de uma competição super importante e de que proporcionalmente é a que melhor paga nesse continente, que é a Copa do Brasil? Então, uma, você já perdeu, não tem volta. E esse é o caso da Copa do Brasil. E para quem você perdeu? Você perdeu para o Vitória, que tem muito mérito, que tem um trabalho incrível, dignificante, que merece ser super qualificado e aplaudido, que é o trabalho do Jair Ventura, que é a torcida do Vitória, que é implacável lá dentro do Barradão, lá em Salvador, na gloriosa Bahia. E tá tudo bem, mérito pro Vitória. Mas eu não posso imaginar que o resultado de 180 minutos seja favorável ao Vitória, com o orçamento do Vitória, com o elenco do Vitória, com a estrutura do Vitória, diante de um Flamengo. Então, já é uma derrota que me colocou um elefante atrás da orelha em relação ao trabalho do Leonardo Jardim. E aí vem a partida contra o Palmeiras neste último sábado. Espera um pouco. Ah, o Flamengo pode perder do Palmeiras? Sim, é futebol. Palmeiras tem time para ganhar do Flamengo até dentro do Maracanã. E claro, o Flamengo estava incrível em 21 minutos até o Carrascal ser expulso e mudar o panorama da partida. Eu não vou contra os fatos. E claro e óbvio que o Leonardo Jardim não tem culpa nenhuma pela expulsão do Carrascal. Ainda que este irresponsável e incompetente já tenha sido expulso na Supercopa, no final do primeiro tempo, prejudicando muito o Flamengo e dando ao Corinthians um título que para muitos era totalmente impossível de ser alcançado, e o Corinthians do Dorival alcançou. Ótimo, ponto para o Corinthians, demérito para o Carrascal, mas um grave erro pode acontecer. Aí, nessa trajetória gigantesca de Campeonato Brasileiro e duríssima de Campeonato Brasileiro, ele de novo é expulso esse ano contra o Fluminense. Bom, é muito duro você observar um incompetente desse sendo expulso de novo, mas você tem que saber como lidar com esse fato. E aí cabe ao treinador saber lidar com o fato que já é o segundo do ano. Até aqui, o Carrascal só fez 2 gols e já tinha sido expulso 2 vezes. Cabe ao treinador posicioná-lo. Cabe ao treinador questioná-lo. Cabe ao treinador colocá-lo junto às cordas. E esse é um trabalho do treinador. Bom, aí o Carrascal é expulso pela 3ª vez no ano. E aí eu entendo que medidas bem duras, bem graves, devam ser tomadas, porque ele prejudica sobremaneira a equipe em 2 oportunidades gigantescas. A primeira numa decisão de Supercopa, Flamengo perde um título. A segunda pode ter perdido o título do Campeonato Brasileiro, que é o mais justo entre todos os campeonatos, exatamente por conta da sua expulsão. Até aí é uma decisão que a diretoria vai ter que tomar. O que é que faz o Leonardo Jardim e o que é que me faz mudar de opinião? Qualquer idiota, medianamente preparado academicamente, sabe que quando você perde um jogador, você não adianta qual era o esquema que você tinha proposto, se era o 4-2-3-1, se você se imaginava marcando alto. Você perde um jogador e vai jogar com 10 contra a equipe adversária jogando com 11, a não ser que o adversário seja muito, mas infinitamente mais fraco, algo que não acontece no Campeonato Brasileiro, você vai ter que jogar no modelo clássico acadêmico do 4-4-1. E deu tudo certo para o Flamengo, porque quem foi expulso foi o Carrascal, atacante. Aí, você mantém a sua linha de 4 na defesa, mantém o seu meio campo com 4 e vai jogar com o Pedro, que é um ótimo centroavante, que vai incomodar mesmo jogando sozinho. E foi isso que aconteceu até o final do primeiro tempo. Aí, ele prepara o Bruno Henrique. Quando ele prepara o Bruno Henrique, é óbvio que você vai ter que tirar um atacante. Você pode e deve colocar o Bruno Henrique, mas você tem que tirar o Samuel Lino. Por quê? Porque você não pode tirar o Everton Araújo, que faz parte daquele acadêmico básico. Eu tenho que manter 4 no meio campo, principalmente porque eu estou jogando contra o Palmeiras. O que faz o incompetente do Leonardo Jardim? Ele vai e tira o Everton Araújo para colocar o Bruno Henrique. E para muitos ele foi corajoso, para mim ele foi idiota, irresponsável e incompetente. Por quê? Porque você não pode imaginar que o Palmeiras não vá saber como observar, e aí entra a qualidade do Abel, que soube muito bem como fazer as suas melhores modificações e como utilizar esse jogador a mais. Mérito para ele, demérito para o Leonardo Jardim. Resumo da ópera: quando o resultado não vem, e eu tenho justificativa do porquê esse resultado não vem, eu mudo de opinião. Eu não sou o idiota que não muda de opinião. Eu mudo de opinião de acordo com a situação, de acordo com o resultado e de acordo com os dados ofertados. Hoje, para mim, Leonardo Jardim já não é mais o melhor treinador em atividade no futebol brasileiro. Ótimo que você esteja por aqui, né? E é por aqui na sua Rádio Bandeirantes, às 12 horas e mais 11 minutinhos, que a partir de agora vamos girar os nossos repórteres para que você continue a ter a melhor informação esportiva. Vamos começar pelo Corinthians. Informações do Corinthians, que na Bacia das Almas, num jogo ruim, aliás, ruim pelos dois lados, tanto pelo lado do Corinthians quanto pelo lado do Atlético Mineiro, o Corinthians jogou e venceu. E eu nunca irei contra o resultado. Alô, Bruno Miliozzi, seja bem-vindo, boa tarde.
1: Fala, Elia, tudo bem? Boa tarde, abraço para você, pro amigo ligado aqui na Bandeirantes durante nossa área, chegando com as informações do Corinthians, que após vencer no Campeonato Brasileiro contra o Atlético Mineiro, gol marcado por Labiá, o segundo do marroquino com a camisa do Timão, agora tem atenções voltadas nesta segunda-feira há uma questão extracampo, viu, Elia? Porque hoje o Conselho do Corinthians, com início às 18 horas, começa a analisar a expulsão de André Sanches do quadro de sócios do clube, né? O ex-presidente é acusado de usar o cartão corporativo do clube para bancar despesas pessoais, passa por julgamento dos conselheiros nessa segunda. O pedido foi elaborado pelo presidente em exercício do conselho, Leonardo Pantaleão, e o parecer recomenda a expulsão do André Sanches, que pode aí ter a sua permanência no Corinthians ameaçada. Foram mais de R$480 mil usados indevidamente entre agosto de 2018 e fevereiro de 2021, em valores corrigidos pela inflação e com juros, conforme as contas do promotor Cássio Conselino, que tomou conta do caso, né? Na defesa do Andrés, ele sustenta que não há política interna que discipline o uso do cartão corporativo e afirma que os gastos estavam inseridos naquele ambiente institucional do Corinthians. Bom, a decisão acontece hoje, cerca de 300 conselheiros, sem necessidade de minoria para exercer a votação. Então, maioria simples pode definir a expulsão de André Sanches do quadro do Corinthians. Elia! Corinthians!
0: Pois é, são muitas as evidências e quando as quando as evidências são comprovadas, as decisões têm que ser pautadas de maneira bastante severa para que esse tipo de erro não seja repetido, para que esse tipo de situação não seja repetida, para que maus exemplos não voltem a ser observados. E o Corinthians, infelizmente, nos últimos 20 anos, é permeado de péssimos exemplos nas suas respectivas diretorias. Está mais do que na hora dessa direção ela ser, primeiro, qualificada e, segundo, quando não for, ela ser penalizada. Lá vem o Palmeiras. Informações do time que lidera com tranquilidade o Campeonato Brasileiro e vai carimbar nesse meio de semana a sua classificação à próxima fase da Copa Libertadores. Alô, Guilherme Agrela, boa tarde.
2: Fala, Elia, tudo bem? Boa tarde a você e a todos que nos acompanham. Vamos lá, falar deste Palmeiras, líder isolado do Campeonato Brasileiro. 7 pontos de vantagem sobre a equipe do Flamengo. E que agora visa 2 dos seus últimos objetivos antes da pausa para a Copa do Mundo. Primeiro, na quinta-feira, contra a equipe do Júnior de Barranquilla em casa, para tentar se classificar na primeira posição do seu grupo, mas não depende só de si, uma vez que o Cerro Porteño precisaria não vencer a sua partida, então para pelo menos garantir a sua vaga nas oitavas de final da Libertadores. Jogo na quinta-feira, Palmeiras deve ter força máxima dentro do possível para este confronto. Muito porque, para o jogo pelo Campeonato Brasileiro, 18ª rodada contra a Chapecoense também em casa, uma lista de desfalques já certas e mais ainda daqueles possíveis por parte do Palmeiras. Porque Andreas Pereira, Carlos Miguel e Agustin Giai estão fora deste jogo devido ao terceiro cartão amarelo que eles sofreram justamente no jogo contra o Flamengo. E, além dessas possibilidades, também entre os convocados para suas respectivas seleções à Copa do Mundo. Então, Maurício, Sousa, Gustavo Gómez por parte do Paraguai, Flaco Lopes e o próprio Jack já está fora da partida, claro, pelo terceiro amarelo, mas para a seleção argentina. O John Arias, que pode ser convocado, deve ser convocado também pela seleção colombiana, sem contar os desfalques aí entre os presentes no departamento médico, como Bruno Fux, Vitor Roque, Benedetti, que ainda não devem estar à disposição para esse confronto, e os possíveis convocados da seleção do Uruguai, como Emiliano Martínez e o Piquerez, que tem informação importante. Palmeiras liberou o Piquerez para tratar esse final aí de lesão lá no Uruguai, então já está na sua terra natal para tentar se recuperar e estar entre os convocados para a Copa do Mundo de Seleções. Elia!
3: Palmeiras! A leitura vem pelo setor de esquerda, campo de ataque, vem para Marlon. Marlon domina, faz o break, faz o giro em cima da marcação, tem o Murilo aberto, abre para o toque de bola, continua novamente na esquerda para John Arias. Arias prendeu para o time do Palmeiras, domina pelo setor de esquerda, volta a jogar para Arias. Arias recolhe novamente para Marlon Freitas, tenta enfiar a jogada. Lindo lance, dominou o Alan, deu para trás, vai ser o gol do time do Palmeiras. Flaco Lopes girou, bateu!

0: Foi esse primeiro gol que abriu todas as portas, todas as porteiras para grande, para incrível, para retumbante vitória do Palmeiras por 3 a 0 diante do Flamengo. Informações do São Paulo para você. Dois jogos comandados pelo Dorival Júnior, dois empates. Alô, PDV, um abraço.
1: Boa tarde, Elinho. Um abraço para você, para o amigo ligado aqui no Nossa Área. O presidente do Vitória negou que o São Paulo esteja negociando o empréstimo do equatoriano com a equipe baiana. E diz que tem muito clube da Série A interessado aí no futebol do zagueiro. O fato é que Arboleda deve sim deixar o São Paulo agora na próxima janela. Pelo menos tem o mercado aí à disposição querendo o jogador. Essa é a impressão de momento que o próprio São Paulo tem. Resta saber se ele vai realmente jogar no Vitória, mesmo com esse despiste aí do dirigente baiano. Tricolor Paulista tem a última semana antes da pausa para a Copa do Mundo. Amanhã o Boston River no Morumbi e no domingo o jogo fora de casa lá no Pará contra a equipe do Remo. São Paulo não vence há 8 jogos e não deve ter Luciano e Sabino nesta última semana, nesses dois últimos compromissos, jogadores que deixaram o jogo contra o Botafogo, empate 1 a 1 no último sábado no Morumbi.
2: São Paulo. Arthur da ponta, corta para o meio, rolou o Galeri. Arthur vai bater um canhão, soltou o Neto, nossa, o Luciano bateu, é gol!

0: tricolor! Luciano! Da entrada da grande área, um canhão do Arthur, no peito do goleiro Neto, Luciano acompanhava, chega e escora para dentro do gol, para fazer no começo do jogo no Morumbi.
1: Pois é, logo no começo do jogo, São Paulo faz 1-0, se aproveita do campo muito molhado e conquista aquele gol que poderia garantir 3 pontos importantíssimos. E olha, foi garantindo esses 3 pontos até os 45 da segunda etapa. E de maneira inacreditável, no frigir dos ovos, nos estertores, ali quando todo mundo já estava saboreando a vitória, a equipe do Botafogo vai e empata, e é o segundo empate seguido pelo time comandado pelo Dorival Júnior. Algo precisa ser feito. Mais atenção, mais cobrança, mais treinamento. Vamos nós com as informações do Santos, que sim, também larga na frente. E de maneira, eu diria, quase que irresponsável, ou cede o empate, ou cede a derrota. Isso tem acontecido de maneira muito frequente. Algo que absolutamente nunca foi normal nas equipes comandadas pelo técnico Cuca. Algo de estranho nesse reino santista. Lá vem o Santos. Oi, Everton Ramos, boa tarde.
2: Fala, Elia, tudo bem? Boa tarde para você, para o ouvinte ligado com a gente. No Nossa Área, o Santos inicia essa última semana antes da parada para a Copa do Mundo com 2 objetivos claros: seguir vivo na Copa Sul-Americana e ainda não passar toda a virada na zona do rebaixamento do Campeonato Brasileiro, onde o Peixe se encontra neste momento, após a derrota de virada por 3-2 para o Grêmio no sábado em Porto Alegre. Peixe que chegou a estar na frente do placar em 2 momentos, ponto positivo. 2 gols de Gabriel Barbosa, ele que é líder na artilharia e em assistências do Santos no ano. 12 gols e 6 passes, 6 assistências, ou seja, participando ativamente, entrou em campo mais uma vez entre os titulares. E o Santos, que agora muda o foco para a Copa Sul-Americana e que quer tentar trazer mais um torcedor. Depois de pouco mais de 6 mil presentes no duelo da semana passada contra o San Lorenzo, muito abaixo, o Santos, a diretoria decidiu promover uma promoção com sócios torcedores podendo pagar R$5 no ingresso para acompanhar o Santos na última rodada da fase de grupos da Sul-Americana. O Peixe, em caso de vitória, pode passar apenas na segunda vaga do grupo. Não garante vaga direto nas oitavas de final.
0: Santos! Minuto da Copa do Mundo da FIFA 2016. 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
3: Convocada por Carlo Ancelotti. Serão 7 atletas, sendo 4 da equipe do Flamengo. Quase 30%. Se aproxima da Copa de 98, com 36,3%, tendo 8 jogadores da Copa do Brasil de 22 chamados. Lembrando que em 2022, 13 atletas dos 23, ou seja, mais da metade, atuavam no futebol brasileiro. Danilo, Lucas Paquetá, Alexandre, os 3 do Flamengo e Danilo Santos estavam recentemente no futebol europeu, assim como o Neymar, que retornou ao Brasil.
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8: Está começando mais um Minuto 5DIV. Eu sou João Fuschini, jornalista automotivo, e hoje vamos falar de uma tendência que tomou conta das ruas. Afinal, por que os carros estão ficando cada vez mais altos? Bora descobrir? Se você reparar no trânsito hoje, parece que os carros cresceram. E não é só impressão sua, não. Os SUVs dominaram o mercado brasileiro nos últimos anos e mudaram completamente o gosto do consumidor. Mas sabe por quê? Tem vários motivos. O primeiro é conforto. Muita gente gosta da posição mais alta de dirigir, porque dá também sensação de segurança e melhora a visibilidade no trânsito. Você consegue enxergar melhor os carros da frente, lombadas, buracos, e isso faz diferença no dia a dia. Outro ponto é o nosso asfalto. Ruas irregulares, quebra-molas altos, valetas e estradas ruins acabam favorecendo carros com uma suspensão um pouco mais elevada. E tem também a praticidade. Entrar e sair de um carro mais alto costuma ser mais confortável, principalmente para as famílias, idosos e quem passa muito tempo no trânsito. O interessante é que até os modelos compactos estão ganhando sempre versões aventureiras, ou com o visual mais robusto. O mercado mudou, e as montadoras perceberam isso rapidamente. No fim das contas, os carros ficaram mais altos porque o consumidor brasileiro começou a procurar mais conforto, versatilidade e sensação de segurança. E pelo jeito, essa tendência ainda vai durar bastante tempo. Esse foi o Minuto 5DIV. Não esqueça de seguir a gente nas redes sociais, 5DIV.df, e também o meu perfil, @JoãoFuschini, para saber mais curiosidades e novidades do setor automotivo. Até a próxima!
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0: A Libertadores está sem dúvidas entre as competições mais competitivas do mundo, mas de vez em quando a bola entra até demais e os jogos dão uma desandada. Vamos ouvir as maiores goleadas da história da competição, e o líder deste quesito é o Peñarol. A equipe uruguaia detém dois dos placares mais elásticos da Libertadores. 11-2 contra o Valencia da Venezuela em 1970 e 9-0 em cima do The Strongest da Bolívia em 71. O River Plate da Argentina também aplicou um 9-0 contra o Universitário de La Paz da Bolívia no ano de 1970. A maior goleada com times brasileiros aconteceu em 1962, quando o Santos Futebol Clube enfiou um 9-1 no Cerro Porteño. Mas também, mais recentemente, o time que tinha Neymar aplicou um 8-0 sobre o Bolívar nas oitavas de final da competição de 2012.
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0: Rede de rádios do Brasil. Esta é a sua rede Bandeirantes, unida para que você continue a ter a melhor informação esportiva. E para você que está em toda a região metropolitana de São Paulo, agora estamos no cantinho mais incrível do seu dial em 107.3. Repita! 107.3, com essa qualidade incrível, para que você tenha não só som de qualidade, mas informação, opinião com diversidade, com vários pontos de vista sendo abordados, para que você continue a ser o nosso principal objeto do desejo. Ou seja, esse grupo, esta rádio que vai completar 90 anos, ela só existe para que você continue a ser o foco de todas as nossas atenções. E aqui na região metropolitana de São Paulo, em 107.3. Agradecendo muito a você que está na RB Brasília, muito obrigado! Aquele carinho, aquela emoção, Brasília que vai viver nesta temporada de 2026, no pós-Copa do Mundo, os seus momentos mais complicados, os seus momentos de maior ebulição, os seus momentos de maior expectativa em relação às eleições que virão por aí e, claro, mantendo a enorme tradição do grupo, a Rede Bandeirantes vai colocar para você não só os debates mais incríveis, mas a Rádio Bandeirantes promete a melhor cobertura da sua história, não só nessa próxima Copa do Mundo, que será a mais incrível, eu diria, sem dúvida a maior, pelo número de participantes, pelo fato de ser disputada em 3 países, mas vai manter a sua tradição no pós-Copa, na grande cobertura que o Departamento de Jornalismo também fará em relação às próximas eleições, e não só por conta deste momento histórico que vive a nação brasileira, mas também por tudo aquilo que a gente imagina ser a necessidade de um grupo desse tamanho, de uma rádio com essa história, poder apresentar para você, de maneira mais limpa, mais clara, mais transparente, todos os fatos, para que a maior e a mais importante decisão seja a sua. Ótimo que você esteja por aqui, né? E é por aqui, na sua Rádio Bandeirantes, que a gente começa a entender que quando erra, tem que saber por que errou, como errou e quais são as alternativas para que este erro não seja repetido, para que os efeitos e as consequências deste erro, eles, efeitos, e elas, consequências, não compliquem ainda mais a sua vida. Este é o caso específico da derrota do Flamengo diante do Palmeiras no Maracanã. Sim, alavancada pela expulsão do Carrascal, mas também alavancada pela incompetência do Leonardo Jardim em, de maneira pouco acadêmica, fazer más substituições, entender pouco o tamanho do adversário que ele estava enfrentando, entender pouco aquilo que naquele momento obrigatoriamente ele teria que fazer. Na contramão dessa história, nada na vida é permanente. Talvez o ciclo do Abel Ferreira esteja se encerrando no Palmeiras. Isso também é fato. Mas que ele teve atuação preponderante, incrível, irrepreensível nesta partida contra o Flamengo, eu não tenho a menor dúvida. Alô, Abel Ferreira, é você.
1: Acho que foi uma vitória justa, Claro que quando o nosso adversário tem um jogador a menos numa expulsão justíssima, igual ao que podia ter acontecido na final da Libertadores, não me canso de falar nisso porque há um lance exatamente igual, mas de qualquer das maneiras acho que foi uma vitória justa num campo difícil, com excelentes jogadores, com um excelente treinador, com um público que puxou pela equipa do início até ao fim, uma atmosfera super vibrante durante o jogo todo, difícil de jogar aqui, não só pela qualidade da sua equipa, mas pela vibração de todo o estádio a puxar pela sua equipa, e acho que os nossos, mesmo em minoria, os que vieram aqui, a nossa torcida, veio aqui mesmo poucos, mas super ruidosos.
2: Uma equipa como o Palmeiras, quando não ganha, existe sempre cobrança, portanto, quando isso acontece, nós ligamos o modo resiliência, que é algo que eu tenho comigo e percebi nesta equipa, e acho que foi uma vitória justa. Claro que quando o nosso adversário tem um jogador a menos numa expulsão justíssima, igual ao que podia ter acontecido na final da Libertadores, não me canso de falar nisso porque há um lance exatamente igual, mas de qualquer das maneiras acho que foi uma vitória justa num campo difícil, com excelentes jogadores, com um excelente treinador, com um público que puxou pela equipa do início até ao fim, uma atmosfera super vibrante durante o jogo todo, difícil de jogar aqui, não só pela qualidade da sua equipa, mas pela vibração de todo o estádio a puxar pela sua equipa, e acho que os nossos, mesmo em minoria, os que vieram aqui, a nossa torcida, veio aqui mesmo poucos, mas super ruidosos, e respondendo também à primeira parte da tua pergunta, eu acho que tu estás aqui no Palmeiras e que já me acompanhas há muito tempo, sabes que há um carinho, um respeito e uma admiração muito grande do treinador para a torcida. Entendo perfeitamente que a partir do momento em que um ou outro jogo não corra como nós queremos, que a cobrança exista. E a minha promessa, juntamente com a diretoria e os jogadores, é sempre estar dentro da academia a fazer o melhor para conseguirmos entregar o que entregámos há 3 meses atrás, onde todos estivemos abraçados, a torcida, o treinador, os jogadores, a diretoria. E passado 3 meses, quando não ganhas um jogo, estás 17 jogos invicto, perdes um jogo em casa, e as cobranças vêm, mas isto também é bom para o nosso time, que no Palmeiras só há uma solução, é ganhar, e quando não ganhamos, já sabemos que a cobrança vem. Mas como te disse, tenho e sinto carinho, admiração e respeito pela nossa torcida, e com mais peço que eles continuem a apoiar o time, o elenco, porque se estivermos juntos somos mais fortes, se estivermos divididos as coisas ficam mais difíceis seguramente.
3: E vem para o jogo, o Alan domina frente para o Palmeiras, vai para o tapa, para a bola, escapa na marcação, no primeiro escapou, no segundo foi empurrado, abriu para João Arias, girou, bateu para o gol em cima da marcação, voltou para o toque de bola de cabeça do Alan, merece, merece, você merece, menino, gol!

0: Segundo gol do Verdão no jogo!
1: É, segundo gol marcado por Alan, que joga muita bola, tem muita qualidade, foi protagonista dessa vitória do Palmeiras diante do Flamengo. Em relação ao Abel, é fato, é o maior treinador da história da Sociedade Esportiva Palmeiras. Supera Oswaldo Brandão, supera Vanderlei Luxemburgo, supera Luiz Felipe Scolari, é o maior da história. Mas, como tudo na vida, tem começo, meio e fim. E no caso do Abel, as reclamações, o fato de em alguns momentos parecer prepotente e arrogante, isso vai colaborando para que esse final, ao invés de ser esticado, ele acaba sendo encurtado. No que diz respeito ao Corinthians, olha, inacreditavelmente, esta lua de mel com o Fernando Diniz, ela se estende. Não sei por quanto tempo, mas se estende. O Corinthians conquista uma vitória importantíssima para escapar do rebaixamento e conquistar 3 pontos que garantem a ele, neste momento, um respiro no Campeonato Brasileiro. Alô, Fernando Diniz, é você.
2: A sensação é positiva. Existe um desejo do clube, talvez o Marcelo, do presidente, o Thiago, que está aqui, o Júlio. Todo mundo tem um desejo que o Memphis fique. Então, a sinalização é positiva. Eu espero que se concretize. Acho que é um jogador que pode ajudar muito o Corinthians ainda. É um jogador que tem uma qualidade muito diferente. Foi muito bom ele voltar hoje, depois de 2 meses, e ele se preparou, se dedicou. E eu espero, independente, não foi o último jogo em casa, né? A gente tem a Platense agora na quarta-feira. E depois o Memphis tem que se apresentar na seleção da Holanda. Mas eu espero que quando a gente voltar, que ele volte conosco para nos ajudar na sequência, não só dessa temporada, mas no devir aí dos próximos anos.
3: É um jogador que, sinceramente, eu conhecia pouco. E aqui no Corinthians, ele era muito bem avaliado pelo pessoal internamente. E eu fui conhecendo ele, eu mesmo, nos treinamentos e nos jogos. Nessa loucura de calendário, com muitos jogos um em cima do outro. E principalmente no primeiro momento, eu resolvi modificar pouco a equipe, para dar um pouco de conjunto das coisas táticas que a gente estava trabalhando. Ele estava com a minutagem baixa, por 2 motivos. O principal, eu tinha muito pouco conhecimento do que ele era capaz de fazer. E aí, conforme os jogos foram acontecendo, os treinamentos, eu fui inteirando da real capacidade dele. E ele é um jogador extremamente técnico, que dá muito volume no jogo, inteligente para jogar e um grande profissional. E acredito também que foi muito mérito de muita coisa para ele ter feito o gol hoje. Muito dedicado esse rapaz.
0: Time, ele recuou, dá chute para frente, para trás. E vem Corinthians, segura Ronaldo, Matheusinho, domina, cruzou, levantou na segunda trave, lá vai bater pro gol, bateu!

0: É isso, ali no finalzinho, quando ninguém já imaginava que o Corinthians pudesse alavancar 3 pontos, aparece Zacaria Labiá, que muita gente chegou, inclusive, quando ele foi apresentado ao Corinthians, por indicação do Memphis Depay, a dizer que ele vinha só por ser amigo, que não tinha qualidade nenhuma, que não tinha qualificação para jogar no Corinthians, e é impressionante. E as pessoas têm uma mania de ter opinião formada antes de poder conhecer, antes de poder observar, antes de poder fazer uma avaliação, no mínimo, um pouco mais justa. Está aí o Zacaria Labiá, que agora faz 2 gols.
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2: Vivo um momento de muito questionamento. Eu não tenho absolutamente nada contra o Renato, muito pelo contrário. O maior treinador da história do Grêmio, o maior jogador da história do Grêmio, só que eu tenho direito à minha opinião em relação àquilo que eu acredito que o Renato represente para esse futebol que eu acredito. Para esse futebol que eu entendo ter sido muito modificado. Para esse futebol onde conhecimento ele passa não só por preparo acadêmico, mas por horas e horas dedicadas a esse trabalho. E aí você precisa evoluir e ter exatamente essa disposição para que o seu resultado, o resultado da sua equipe, seja alcançado. Eu, particularmente, não acredito que esses fatores estejam diretamente relacionados ao Renato Gaúcho. Ótimo que você esteja por aqui na... E é por aqui na sua Rede Bandeirantes que a partir de agora, em 107.3, a gente passa a girar muito mais o futebol para você. É ou não é, Pedro Coin? Seja bem-vindo, boa tarde.
3: Oi, Elia! Boa tarde! Vamos girar!

vaga no Brasileirão, porque às 8 horas dessa segunda, no Couto Pereira, na capital paranaense, tem Coritiba e Bahia, jogo importante para a torcida do São Paulo. E algum desses dois times pode, inclusive, ultrapassar o tricolor na tabela do Brasileirão.

mais uma vez com Lionel Messi. Mesmo veterano, o argentino segue decisivo. Já soma mais de 6 gols pela Argentina e foi destaque recente em Copas com gols e assistências. E estatísticas recentes de Mundial aparece entre os líderes em gols e desempenho. Visão de jogo e experiência fazem de Messi sempre um candidato a protagonista, mesmo em fim de

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você pode ter mais controle sobre as notícias que vê na internet. O Google lançou a função Fontes Preferenciais. Com ela, agora você pode ter mais controle sobre as notícias que vê na internet. O Google lançou a função Fontes Preferenciais. Com ela, você pode escolher as

vivo. Já soma mais de 100 gols pela Argentina e foi destaque recente em Copas com gols e assistências. E estatísticas recentes de Mundial aparece entre os líderes em gols e desempenho. Visão de jogo e experiência fazem de Messi sempre um

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0: Olá, ótima tarde, tudo bem com você? Uma ótima segunda-feira, hoje 25 de maio de 2026. Eu sou Tamara Rezende e te faço companhia a partir de agora, aqui na Bandeirantes. Boa música e informação.
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0: Começando nosso Primeira Classe. A partir de agora, você embarca comigo em um voo musical pelos anos 70, 80 e 90 aqui na Bandeirantes. Começando com F. Ray Davey, Word.
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0: Boa música e informação. Righteous Brothers. Fechando nossa primeira classe.
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0: Boa música e informação. Agora tem Faith No More.

0: Bandeirantes, boa música e informação. Ouvimos o Whitney Houston, I Have Nothing.
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0: Começando o nosso 60 minutos aqui na Bandeirantes. Agora você ouve uma hora de música sem intervalo comercial. Começando 60 minutos com Ray Parker Jr., A Woman Needs Love.
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Bandeirantes, boa música, informação, Stevie Wonder com Johnny Rick. Continuando nossos 60 minutos aqui na Bandeirantes, você ouve Barry Manilow, Heaven Now.

0: Bandeirantes, boa música e informação, fechando o nosso 60 Minutos com Richard Marx.
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2: Vem chegando o repórter Bandeirantes. Uma ótima tarde para você. O ministro Gilmar Mendes do Supremo Tribunal Federal negou habeas corpus e manteve o julgamento no júri popular do ex-soldado do Exército acusado de cometer feminicídio em um quartel de Brasília. Kelvin Barros da Silva é acusado de matar e carbonizar o corpo de uma cabo e musicista das Forças Armadas em dezembro do ano passado. A defesa tentava levar o caso para a Justiça Militar, já que o crime aconteceu dentro de um espaço do Exército. No entanto, o ministro do STF reforçou que a condição de militar não justifica o envio do processo para a Justiça, já que o crime teve motivação pessoal e de gênero. Com a decisão, a Justiça Comum vai julgar o acusado por feminicídio e ocultação de cadáver. O crime militar de roubo de armamento e danos ao patrimônio fica com a Justiça Militar. O processo, que estava travado no Tribunal de Justiça do Distrito Federal, agora volta a andar e a audiência deve acontecer nos próximos dias. Essa foi a edição do Repórter Bandeirantes, que volta às 17h.
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0: Boa música e informação, agora tem Elton John.

0: Bandeirantes, boa música e informação. Ouvimos Release e Gwyneth Paltrow.
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0: Boa música e informação. Agora tem Richard Marx. Angélia.

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Bandeirantes, boa música e informação com o som de Carly Simons. It happens every day. Boa música e informação. Ana Carolina e John Legend.

0: Bandeirantes, boa música e informação. Ouvimos Level 42 e daqui a pouco, mais uma edição do nosso Primeira Classe.
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0: Está começando mais uma edição do Primeira Classe. A partir de agora, você embarca comigo em um voo musical pelos anos 70, 80 e 90, aqui na Bandeirantes. Começando o nosso Primeira Classe com The Jets.
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0: Bandeirantes, boa música e informação. Lisa Steinfeld, Change, fechando o nosso Primeira Classe.
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0: Bandeirantes, boa música e informação. Shania Twain, Honey in Hum. E daqui a pouco você fica bem informado. Chegando mais uma edição do Repórter Bandeirantes.
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2: Estamos de volta com o Repórter Bandeirantes. Uma ótima tarde para você. Eu sou Adriano Oliveira. E o Brasília Basquete volta a entrar em quadra nesta terça-feira e com a obrigação de vencer o Franca e levar a semifinal do NBB para a quinta e decisiva partida. Neste sábado, a equipe candanga saiu derrotada do Nilson Nelson por 91 a 74 para os paulistas diante de um público de quase 12 mil pessoas. O destaque da partida foi o ala

0: pivô Lucas Dias, do Franca, que anotou 30 pontos. O quarto jogo da série é nesta terça-feira, no ginásio Pedrocão, às 7 da noite. Esse foi o Repórter Bandeirantes.
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3: Hoje vamos falar da profissão recepcionista. A profissão de recepcionista continua sendo uma das principais portas de entrada para o mercado de trabalho. Esse profissional é responsável por receber visitantes, atender ligações, organizar agendas e dar suporte administrativo em empresas, clínicas, hotéis e escritórios. O salário médio no Brasil costuma variar entre R$ 1.500 e R$ 2.500, dependendo do setor e da experiência. Boa comunicação, organização e conhecimentos básicos de informática são habilidades importantes para quem deseja trabalhar nessa área. Para muitas pessoas, essa função também pode ser o primeiro passo para crescer dentro de empresa e assumir novas responsabilidades. Essa profissão é tão importante, mas tão importante. Vocês sabem, quando eu vou numa empresa, a primeira coisa que eu vejo é se a recepcionista está feliz. Ela é a cara da empresa. Se ela está feliz, a empresa está indo bem. E você sabe que a recepção pode ser homem ou mulher. Então, vai pra cima. Boa sorte.
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14: 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The Beatles, Come Together.

0: Bandeirantes, boa música e informação, Tears for Fears, Everybody Wants to Rule the World.
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0: Bandeirantes, boa música e informação, Ed Vedder. Fechando por hoje a minha participação com você aqui na Bandeirantes. Eu volto amanhã para te fazer companhia. Continue com Joelson Costa. Um forte abraço e até amanhã.
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Agora, na Bandeirantes, 6:05. Bandeirantes, boa música e informação. Boa noite pra você ligado aqui em 89,9. Eu sou Joelson Costa e a partir de agora sigo com você até meia-noite com o melhor da música nacional e internacional de todos os tempos. Vamos juntos! 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Pra começar, tem o som de Michael Jackson, Man in the Mirror.

0: Bandeirantes, boa música e informação. Acabamos de ouvir o som de Everything But The Girl, Missing. Vamos para um rápido intervalo comercial e já já estamos de volta. Fique ligado.
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0: Agora, na Bandeirantes, 6h37. 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
1: Léo Sayer, East Love.

0: Bandeirantes, boa música e informação. Acabamos de ouvir o som de Mahmoud, Blanco, Brevity. Vamos para um rápido intervalo e já já estamos de volta com mais músicas aqui em 89,9. Até já!
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0: Agora, na Bandeirantes 79.
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0: Boa música e informação. Gloria Estefan, Traces.

0: Bandeirantes, boa música e informação. Acabamos de ouvir o som de Barry Manilow, Mandy. Vamos para um rápido intervalo comercial e daqui a pouco retornamos aqui em 89,9. Fique ligado.
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4: Agora, na Bandeirantes 7:41.

0: Bandeirantes, boa música e informação. Acabamos de ouvir o som de Steve Wonder, Isn't She Lovely? Vamos para um rápido intervalo e daqui a pouco tem mais canções aqui em 89,9. Até já!
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2: Agora, na Bandeirantes, 8h07.
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4: 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Rockset, It Must Have Been Love.

0: Antes, boa música e informação. Acabamos de ouvir o som de Cogumelo Plutão, Esperando na Janela. As melhores canções nacionais de todos os tempos, você ouve aqui em 89,9. Vamos para um rápido break, mas já já retornamos aqui na Rádio Bandeirantes Brasília. Fique ligado!
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0: Agora, na Bandeirantes, 8h57. 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
0: Bandeirantes, boa música e informação. Estamos fechando mais uma hora da nossa programação musical aqui em 89,9. Na sequência teremos a Voz do Brasil e eu, Joelson Costa, retorno logo após a Voz do Brasil com os clássicos Bandeirantes, contando as histórias das lindas canções que você ouve por aqui. Então temos um encontro marcado mais tarde. Até lá!

0: Atenção, radialistas de todo o Brasil. É hora de noticiar os fatos que ajudam a construir um novo país. Direto dos estúdios da Empresa Brasil de Comunicação, em Brasília, vem aí a Voz do Brasil.
1: Em Brasília, 19 horas.
0: Está no ar a Voz do Brasil. As notícias do governo federal que movimentaram o país no dia de hoje.
2: Olá, boa noite.
1: Boa noite para você que nos acompanha em todo o país.
2: Segunda-feira, 25 de maio de 2026.
1: Vamos ao destaque do dia. Abertas inscrições para o Enem.
2: Uma novidade. Este ano, concluintes do ensino médio da rede pública estão inscritos automaticamente no exame.
1: Presidente Lula destaca que esse poder...